0: Superei escutando músicas. Eu sou um artista plástica, trabalho com arte, então com a arte também ajudou a me superar esse bullying.
1: Exato. Hoje em dia ninguém te deixa embaixo por causa disso.
0: Não, não, não. Até fico mais feliz quando me chamam de escuro.
1: O que é que podes aproveitar dizer às diversas pessoas que sofrem este tipo de bullying e outros tipos?
0: Dizer que tu não és feio, és bonito e tens que se orgulhar da sua pele é valiosa. Ser um negro é demais, não há comparação, nós temos mais vida.
1: E hoje em dia, quando ouves esta música, o que é que sentes?
0: Sinto alívio, sinto orgulho, me sinto orgulhoso de ser um negro.
1: Exato.
0: Sim.
1: Hélio, é tudo?
0: É tudo, sim.
1: Não queres aproveitar e deixar ficar aqui beijinhos e abraços para os ouvintes que estão neste momento a acompanhar o nosso programa?
0: Deixo beijinhos e abraço à minha mãe, que eu amo tanto, que me transmitiu essa melanina que ela tem em mim, que eu agradeço muito pela vida que ela me deu
1: Exato.
0: e pela a presença que ela tem na minha vida.
1: Hélio, muito obrigado pela participação. Daqui a pouco vamos ouvir esta música. Aliás, iremos tocar as duas primeiras músicas que vão abrir a nossa rubrica A Música que Me Toca. Depois de Hélio, vamos conversar com Lázaro. Lázaro, então, gostaste do pedido do teu amigo?
2: Sim, gostei, principalmente porque retrata uma história vivida por ele mesmo, a questão da valorização, a autovalorização, né? A negritude. Então é muito importante que, bem antes das pessoas nos valorizarem, temos esta premissa em valorizarmos
1: Exato.
2: o que é nosso, né?
1: E já conhecias esta história dele?
2: Sim, já conhecia, é um amigo meu e, portanto, sempre tivemos esta particularidade em conversar,
1: Conversar.
2: sim, e nos contamos aquela parte um bocadinho mais melancólica que cada um passou no
1: Exato.
2: passado, e tem sido uma boa experiência.
1: Exato.
2: Sim.
1: Lázaro, da tua parte, qual é a música que existe e que te toca?
2: Bom, falar de música não é fácil, né? Porque eu em especial gosto muito de escutar música. Uma das músicas que mais me toca é do Azimbo, que tem como título Provinciano.
1: Provinciano, o Azimbo, a música é da banda RM, na voz de Cota Azimbo. Que significado é que tem esta música para ti, Lázaro?
2: Eu gosto muito desta música porque retrata uma história vivida, até os da Chicorem. Sabemos muito bem que a vida em certas partes do nosso país não é fácil como tem sido em outras partes do país. Então, por este motivo, por esta causa, muitos acabam se mudando para os sítios que possivelmente haja uma mudança de vida. E é uma música que retrata uma história de um pai que deixa a família nas províncias, nos lugares mais recônditos, à procura de melhoria de vida. Mas sucede que, ao chegar cá, não é, na capital, ele depara-se com uma situação diferente. Que o que ele procurava, tanto procurava, não
1: Não
2: acontece. Não,
1: acontece.
2: sim, exatamente.
1: E se
2: Então,
1: calhar está lá onde ele deixou,
2: exatamente,
1: onde ele
2: sim,
1: saiu, de onde ele saiu.
2: exatamente, onde ele saiu. Então ele arrepende-se. Dedico esta música a todos os jovens, principalmente aos pais, porque é algo recorrente aos papais, que deixam as suas famílias em busca de novas oportunidades, emprego para criar as suas famílias. E dizer que vocês são fortes, não desistam, que através desta música sintam-se abraçados por mim, e dizer que compreendo perfeitamente a vossa aflição, porque também sou um jovem e já serei um pai. Então não faço, não estou fora deste grupo. Então
1: Exato.
2: dedico esta música, esta canção a todos os pais, a todos os batalhadores.
1: Exato.
2: Sim.
1: Conheces alguma parte desta música que vale a pena cantar um bocadinho?
2: Sim, conheço.
1: Vamos lá.
2: É assim. Vim da província à procura de uma oportunidade. Vim de lá tão longe, na esperança de uma nova chance. Mas me enganei, redondamente. Então, esse é um pequeno trecho da música.
1: Então pronto, olha, obrigado pela vossa participação e vamos ouvir imediatamente estas duas preferências musicais que abrem a nossa rubrica de hoje, A Música que Me Toca.
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0: com a batida da madrugada. A festa nunca para. Ainda estamos na rubrica Música que me toca, depois das duas primeiras músicas a tocarem e que abriram o nosso programa de hoje. Encontramos mais dois convidados, um casal, na verdade, pronto, dá para ver, não é? Pelos sorrisos no rosto, pela cara alegre, e esta alegria toda vamos transmitir aqui no nosso programa A Madrugada com DJ. Olá, tudo bem? Por onde é que eu começo? Dizem que os cavalheiros é que começam, ou os homens são cavalheiros e permitem que sejam sempre as senhoras a começarem, não é? Olá, tudo bem?
1: Estou bem, obrigada, me sinto saudade.
0: Ótimo. Teu nome?
1: Irene.
0: Irene, aqui a conversar.
1: Sim.
0: Com alguém muito especial.
1: Yeah, sim, é isso.
0: Até eu chegar, do que é que falavam?
1: E me cortou o fim de pensamento, ainda me recorto.
0: Certeza que eram coisas muito boas, né? Pronto, Irene. Mas antes da Irene.
2: Boa tarde, estou bem, sei de saudade.
0: Ótimo, não te cortei muito, não é?
2: Não.
0: Como é que te chamas?
2: Etienne.
0: Ok, Etienne parece um nome feminino, né? Pronto, Irene, Etienne. Voltando para Irene. Irene, aquela música que é da tua vida, que te faz vibrar, aquela música que te toca, qual é?
1: É a música que eu costumo ouvir, né? Que me toca, é de um cantor, Tinks, e o título é First Time.
0: Por que esta escolha, Irene?
1: É uma música calma, fala um pouco sobre amor, então quando escutas mesmo dá uma paz. Uhum. Por isso que eu gosto muito dela.
0: É o que sentes quando esta música toca?
1: Sim, me deixa voar mais, né? Tipo, como é que eu posso explicar? É uma sensação boa, uhum, né? Naquele momento descontrai, paras de pensar em coisas mais, né? Como alguns problemas e tal, ela é mesmo para acalmar.
0: Exato. Então pronto, Irene, se tivesses que oferecer esta música, para quem seria?
1: Meu Deus, para ele.
0: Para o Etienne.
1: Sim, e ele faz muito bem.
0: Etienne, conheces esta música da Irene?
2: Não, nunca escutei.
0: Nunca
2: ainda não. Mas acredito que escutarei, né?
0: A partir de hoje vais passar a ouvir esta música.
2: Sim, sim.
0: Assim já estás a conhecer, ou para além deste, de certeza conheces muitos outros segredos, as apetências, as vontades da Irene, não é? E passas a conhecer também esta música.
2: Sim.
0: E em relação a ti, qual é a música que te leva, a música que te toca?
2: Gosto mais da música da cantora Assa Matusi, com o título Aprendeste Onde?
0: Ah, Assa Matusi, Aprendeste Onde? Aprendeste Onde?
2: Eu
0: a gostar desta música.
2: Eu comecei a ver no Facebook, né? Apareci aí. E também, status, WhatsApp. Então acabei gostando da música.
0: Algum significado na tua vida esta música?
2: Não sei dizer, né? Gostei mais do que ela transmite, né? A mensagem, por assim dizer.
0: Alguma parte desta música que conheces e que vale? Esta música é fácil, Etienne. Não é verdade, Irene?
1: É, sim, é muito fácil.
0: Olá, desafia ela agora a cantar um bocadinho, uma parte.
2: Ei, não sou muito bom.
0: Irene, queres ajudar?
1: O problema é que não conheço muito bem a letra, então fica meio difícil.
0: Muito difícil.
1: Tudo
0: bem, mas passas a conhecer este gosto dele, né?
1: Sim.
0: E se tivesses que oferecer a música?
2: Ah, para ela mesmo, Irene.
1: Também, assim como eu conheci.
2: Sim, seria para ela mesmo.
0: Olha, meus caros, é tudo?
1: É tudo.
2: Sim.
0: Muito obrigado pela vossa participação na nossa rubrica A Música Que Me Toca, e vamos ouvir imediatamente estas duas músicas.

0: E pronto, estimado ouvinte, acabamos de ouvir mais duas preferências musicais nesta edição da nossa rubrica Música que me Toca, e que, por sinal, esta rubrica já caminha para a sua ponta final. Daqui a pouco vamos ter um mix para si, estimado ouvinte, e na segunda hora iniciaremos com as nossas novidades musicais, e de seguida teremos uma conversa muito interessante com o DJ Zimia, o nosso convidado para a rubrica O Momento do DJ, e temos mais uma cara linda aqui, portanto, que vai fechar a nossa edição da rubrica Música que me Toca. Olá, tudo bem?
1: Tudo, e desse lado?
0: Ótimo. Teu nome?
1: Neuza.
0: Encontramos a Neuza a conversar com uma amiga, não é? Como é que se chama a tua amiga, Neuza?
1: Enia.
0: Enia, tudo bem?
1: Tudo bem, desse lado.
0: Conseguimos arrancar o sorriso da Enia também. Estavam a fofocar o quê, Enia?
1: Fofocar? Não, não estava a fofocar, né? Estamos a debater um assunto.
0: A debater um assunto.
1: É um processo que temos, nós somos advogadas.
0: Ah, são advogadas, ok, pronto. Já tenho muitos problemas para resolverem. Neuza, existe uma música sempre que mexe connosco na nossa vida, uma música que, quando ouvimos, nos leva, nos faz vibrar, uma música que nos toca. Existe assim uma música na tua vida?
1: Existe, sim. Seria impossível não existir, né?
0: Qual é esta música?
1: Uma música gospel, por acaso, da Isadora Pompeo.
0: Qual é o título da música?
1: Tantas bênçãos. Deus, tenho tantas bênçãos.
0: Tantas
1: que
0: bênçãos.
1: Sim.
0: Muito bem. Sabes cantar uma parte desta música? Enia, ela sabe cantar, não sabe?
1: Sabe, sabe, sabe, sim, sim. Deus, eu tenho tantas bênçãos.
0: Está aí, mais um bocadinho.
1: Tá aí, enxerga.
0: Pronto, a Enia conseguiu arrancar uma cantora dentro da Neuza. Neuza, esta música, quando toca, o que é que sentes?
1: É uma mistura de...

0: sentimentos. Ela me emociona demais. Então, não seria possível descrever com uma palavra e a levar a tarde toda.
1: Se tivesses que oferecer esta música, para quem seria?
0: Eu acho que para mim mesma, para preciso mesmo. Muito. Para mim mesma.
1: Muito bem. Enia, sinto que esta música também te leva. É uma das músicas que tu também gostas, né?
2: Sim, sim. É uma das músicas que mexe muito comigo. Principalmente porque eu tenho muita gratidão por aquilo que Deus tem feito na minha vida. Uhum. Então, a música expressa de forma resumida o que eu sinto. Exato. Neste momento da minha vida, né?
1: E se tivesses que oferecer esta música também, para quem seria?
2: Ah, seria para os meus pais, a mim, ao meu filho. Uhum. São tantas bênçãos que acabam sendo incontáveis, né?
1: Então, mesmo para fechar, alguma mensagem para os nossos ouvintes que estão neste momento a acompanhar esta conversa, a acompanhar o nosso programa? Aproveita a carruagem, Neuza.
0: Não, uma mensagem específica não. Se calhar pedir com que partilhem connosco também as suas músicas, né? Para que possamos estar a par.
1: Sim, sim. De certeza, de certeza. Olha, este é um recado para os homens. De certeza. Não é verdade?
2: É verdade. Sim.
1: Uma mensagem mesmo para terminar, Eni?
2: Ah, uma mensagem. Ah, que essa música também sirva para todos os ouvintes, né? Agradecer e não somente olhar para os problemas, mas agradecer aquilo que Deus tem oferecido dia após dia, né? Agradecer por mais um dia de vida, agradecer pela saúde, agradecer pela família, por tudo que Deus tem nos oferecido. É uma forma também de expressar a gratidão que temos infinita pelo nosso Senhor Jesus. É.
1: Pronto, e é assim então que conversamos com duas amigas que, de certa forma, esta música é uma preferência das duas. São as nossas duas queridas ouvintes que fecham esta edição de hoje da rubrica Música que me Toca, que promete voltar com novidades na próxima edição. Dentro de instantes, preparamos para o estimado ouvinte um mix.

E pronto, estimado ouvinte, terminamos assim a nossa rubrica A Música Que Me Toca. Preparamos para si, daqui até muito perto das 3 horas, um mix. E daqui a pouco regressamos com novidades musicais.

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2: Ora, viva mais uma vez, muito boa noite, estimado ouvinte. Já cá estamos para a nossa segunda e última parte do programa A Madrugada com DJ, onde com a batida da madrugada a festa nunca para. Nesta segunda parte vamos daqui a pouco conversar com DJ Zimia, que vai contar-nos as suas histórias e depois oferecermos um mix. Estou a falar da segunda e última parte da nossa rubrica O Momento do DJ. Portanto, nesta primeira parte da segunda hora, damos início à rubrica Playlist da Semana. E nesta rubrica, grandes individualidades do nosso vasto e belo Moçambique vão deixar ficar as suas preferências musicais e exatamente Playlist da Semana. Vamos então saber quais são as preferências musicais das grandes individualidades deste nosso vasto e belo Moçambique, e não só, também a nível internacional. E vamos começar com uma voz feminina, é uma professora de dança, ela chama-se Maida Kensani. E o seu nome artístico é Kensaninha. É professora de dança, tal como já estava aqui a fazer referência, e é apaixonada pela arte. Atualmente está como professora de dança na Academia Botlead. E é também coreógrafa, tal como já estava aqui a fazer referência, da parte da professora Kensaninha. Iremos ouvir as suas 5 preferências musicais. É só então aqui para fazer referência a quais são as músicas. Estamos a falar de Joy Duet e a música Rihanna, Chelsea Dinara com a música Weya, Hot Blaze ao lado do Elio Beats com a música Minganou. A quarta preferência musical, que pertence à professora Kensaninha, intitula-se Do For Love e pertence a Snowa Alegra. E a quinta e a última música intitula-se Divino, pertence aos angolanos Dream Boys, com a participação do músico moçambicano 20 Fingers. Playlist da semana, e para ouvirmos playlist da professora Kensaninha. Dentro de instantes, vamos ter a nossa conversa com DJ Zimia.
3: Aqui é Kensaninha. As 5 músicas que eu mais escuto, todos os dias tenho que escutar essas músicas porque acalmam-me e fico muito motivada com elas. Consigo montar, consigo relaxar. A primeira, Rihanna. Todo mundo sabe que essa é a minha música favorita. Com essa música eu viajo, acalmo-me, fico super bem comigo mesma. É uma música que ela consegue tirar o melhor de mim. Eu sou uma mulher muito sensual, feminina, e essa música tira essa parte de mim, então é a minha música preferida. Adoro.
4: Simon, justiça.

A segunda, Weia, é a minha segunda música favorita, adoro. Ela também tira o melhor de mim. Eu sou mais de poses, charmes, gingados, e essa música, ela também tira esse lado, e eu adoro muito.

0: Bom dia, estimado ouvinte. Bem-vindo às notícias apresentadas por Vítor Rufino. Três pessoas foram decapitadas esta quinta-feira na Cavala, distrito de Mekonta, província de Nampula. O homicídio ocorreu ao longo da estrada nacional número 12 e, para além dos corpos, foi encontrada uma viatura incendiada. A informação foi partilhada esta sexta-feira à Rádio Moçambique pelo chefe das Relações Públicas do Comando Provincial da PRM em Nampula, Dércio Samuel.
1: Uma força deslocou-se para aquele ponto, tendo encontrado os corpos no local, sem nenhuma documentação, e no mesmo local também foi encontrada uma viatura que foi incendiada. Neste momento já foi constituída uma equipa multissetorial, Polícia da República de Moçambique e o CERNIC, que é para apurar as reais circunstâncias que ditaram a morte daqueles três indivíduos, dos três corpos localizados naquele ponto.
0: O chefe das Relações Públicas da PRM em Nampula, Dércio Samuel, garante que decorrem investigações para esclarecer o caso. O presidente da República reitera que o governo vai continuar a trabalhar para prover a população de infraestruturas sociais, visando melhorar as condições de vida dos moçambicanos. Daniel Chapo deu a garantia esta sexta-feira, depois de inaugurar o sistema de abastecimento de água da Vila da Macia, distrito de Bilene, em Gaza. O governante disse que a inauguração deste sistema é o cumprimento de uma das promessas feitas durante a campanha eleitoral.
2: Ano passado, quando estávamos a visitar a província, o presidente do município disse: presidente Chapo, lembra a promessa? Eu disse sim. Relaxa. Disse a ele que estávamos a organizar a casa. A promessa de concluir a reabilitação e ampliação do sistema de abastecimento de água da Macia havíamos de cumprir em 2026. E hoje estamos aqui para vir entregar o sistema de abastecimento de água à Vila da Macia, à população de Bilene, mais concretamente neste nosso. Parabéns, população.
0: Presidente da República Daniel Chapo e a inauguração do sistema de abastecimento de água da Vila da Macia, no distrito de Bilene, no quadro da visita de 4 dias que efetua à província de Gaza. A Agência de Desenvolvimento Integrado do Norte está a adquirir equipamentos para a construção e manutenção das vias de acesso nas províncias da Zona Norte do país. A aquisição das motoniveladoras, pás, carregadoras, retroescavadeiras, compactadores e tratores de esteiras têm como fim último facilitar as trocas comerciais entre as três províncias e dinamizar a economia da região e do país em geral. A informação foi revelada pelo coordenador da Unidade de Desenvolvimento Estratégico e Estudos de Projetos na Agência de Desenvolvimento Integrado do Norte, a Gai Mário.
3: A DIN está numa fase muito avançada no processo de aquisição de um parque de máquinas. Parque de máquinas, ou seja, um conjunto de máquinas para intervencionar estradas. Já começamos a receber o equipamento, então numa primeira fase vamos ter um conjunto de 40 máquinas, desde caminhões, motocultivadoras, rolos compactadores, entre outros grandes equipamentos, mesmo com a intenção de poder apoiar o processo de reabilitação e manutenção de estradas, mas é um foco mais para estradas terciárias, secundárias e terciárias, para facilitar, por exemplo, o escoamento da produção, a circulação das nossas comunidades, etc.
0: A aquisição dos equipamentos de manutenção das vias é financiada pela Fundação Moçambique LNG, no montante de cerca de 640 milhões de meticais. O presidente do Conselho de Administração da Rádio Moçambique renovou o compromisso de continuar a construir uma RM mais moderna e próxima do ouvinte. O PCA da Rádio Moçambique, Mário Albino, assegurou que esta estação emissora continua credível e preparada para comunicar as realizações e desafios do país.
4: Renovamos o nosso compromisso com os ouvintes e continuamos a construir uma rádio cada vez mais moderna, próxima, credível e preparada para os desafios do futuro. Neste 2 de outubro, celebramos a nossa rádio, celebramos os nossos ouvintes e, sobretudo, celebramos a cada trabalhador que mantém esta voz viva todos os dias.
0: Mário Albino falava na tarde desta sexta-feira em Maputo, num almoço de confraternização com os trabalhadores, que marcou a celebração dos 51 anos desta estação emissora. A primeira-dama da República, Geta Chapo, participa este sábado em Chimoio, província de Manica, de um programa de oração pela paz e pelo bem-estar da população moçambicana. Segundo a esposa do presidente da República, a iniciativa, que junta diferentes seitas religiosas a nível da província, visa criar um momento de oração pela paz, contra acidentes de viação e os atos de violência. Na atualidade internacional, Forças Armadas da Etiópia anunciam avanços em direção ao reduto dos rebeldes no Tigray. Esta semana foi marcada por combates intensos no norte da Etiópia entre os milicianos aliados do governo e os rebeldes. A atenção alastrou-se também para o contexto diplomático, com a Etiópia a cortar os laços de cooperação com a Eritreia, Sudão e Egito, por suspeitas de estes três países estarem a apoiar as forças rebeldes. Fechamos com a previsão do tempo. A cidade de Pemba poderá registrar este sábado 30 graus centígrados de temperatura máxima, seguida por Inhambane, Tete e Xai-Xai com 28 graus, Maputo 27, Vilanculo 26, Beira e Nampula 24, Chimoio e Lixinga 23 e, por fim, Quilimane 21 graus centígrados de temperatura máxima. Apresentamos as notícias a esta hora, as próximas às 7 horas.

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0: E não só, também vamos fazer a edição, vamos fazer alguns cortes, algumas coisas que não estiverem perfeitas. Saudações, amigo ouvinte. Bem-vindos a este espaço de conversa, o programa O Diálogo aqui na Rádio Moçambique. Todas as quintas-feiras, às 20 horas, recorde-se que levaremos até si, todas as semanas, temas de interesse geral. E estamos a fechar o Setembro Amarelo. Ou se não, já fechamos e hoje, portanto, 1 de outubro, entramos para um novo ciclo em que teremos o Outubro Rosa, mas ainda temos o 10 de outubro, que é o Dia Mundial de Saúde Mental, onde todos somos chamados a refletir a volta da nossa saúde mental. É importante que cada um de nós possa conversar, procurar ajuda médica, se for necessário. E hoje, o nosso convidado é Avelino Martins, que é médico psiquiatra, afeto ao Hospital Provincial de Pemba. Doutor Avelino, muito obrigado por ter aceitado o nosso convite, por se juntar à Rádio Moçambique.
1: Estou a ver seu retorno agora. Ok, está acompanhando, né? Ok, estamos juntos, mano. Não, Pemba.

0: Não esquece por tua emissão, né?
1: É fácil!
0: Tudo é.
1: Não, é sério.
0: O Rinani?
1: Depende.
0: Depende. Oi, Iva. Um halo convidado a chegar. Mas colega já apareceu também. Já chegou.

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1: Ernesto Chauca está nas notícias. Bom dia.
2: Helena Vitória, ouvinte, bom dia. Três pessoas foram decapitadas esta quinta-feira na Cavala, distrito de Mikonta, província de Nampula. O homicídio ocorreu ao longo da estrada nacional número 12 e, para além dos corpos, foi encontrada uma viatura incendiada. A informação foi partilhada esta sexta-feira à Rádio Moçambique pelo chefe das Relações Públicas no Comando Provincial da PRGM Nampula, Dércio Samuel.
3: Uma força deslocou-se para aquele ponto, tendo encontrado os corpos no local, sem nenhuma documentação, e no mesmo local também foi encontrada uma viatura que foi incendiada. Neste momento já foi constituída uma equipa multissetorial, Polícia da República de Moçambique e o CERNIC, que é para apurar as circunstâncias que ditaram a morte daqueles três indivíduos, dos três corpos localizados naquele ponto.
2: O chefe das Relações Públicas da PRGM em Nampula, Dércio Samuel, garante que decorrem investigações para esclarecer o caso. O presidente da República, Daniel Chapo, reitera que o governo vai continuar a trabalhar para prover a população de infraestruturas sociais, visando melhorar as condições de vida dos moçambicanos. Daniel Chapo deu a garantia esta sexta-feira, depois de inaugurar o sistema de abastecimento de água da Vila da Macia, distrito de Belém, em Gaza. O estadista moçambicano disse que a inauguração deste sistema é o cumprimento de uma das promessas feitas durante a campanha eleitoral.
4: Ano passado, quando estávamos a visitar a província, o presidente do município, vice-presidente Chapo, lembra a promessa? Eu disse sim. Relato. Disse a ele que estávamos a organizar a casa. A promessa de concluir a reabilitação e ampliação do sistema de abastecimento de água da bacia havíamos de cumprir em 2026. E hoje estamos aqui para vir entregar o sistema de abastecimento de água à Vila da Macia, à população de Belém, mais concretamente neste nosso. Parabéns, população.
2: Presidente da República, Daniel Chapo, inauguração do sistema de abastecimento de água da Vila da Macia, no distrito de Belém, no quadro da visita de trabalho à província de Gaza. A Agência de Desenvolvimento Integrado do Norte está a adquirir equipamento para a construção e manutenção das vias de acesso nas províncias da Zona Norte do país. A aquisição de motoniveladoras, pás carregadoras, retroescavadeiras, compactadores e tratores de esteiras tem como fim último facilitar as trocas comerciais entre as três províncias e dinamizar a economia da região e do país em geral. É uma informação revelada pelo coordenador da Unidade de Desenvolvimento Estratégico, Estudos e Projetos da Agência de Desenvolvimento Integrado do Norte, Hagai Mário. O presidente do Conselho de Administração da Rádio Moçambique renovou o compromisso de continuar a construir uma RGM mais moderna e próxima do ouvinte. O PSA da Rádio Moçambique, Mário Albino, assegurou que esta estação emissora continua credível e preparada para comunicar as realizações e desafios do país.
5: Renovamos o nosso compromisso com os ouvintes e continuamos a construir uma rádio cada vez mais moderna, próxima, credível e preparada para os desafios do futuro. Neste 12 de outubro, celebramos a nossa rádio.
2: Mário Albino falava esta tarde em Maputo, melhor, na tarde desta sexta-feira em Maputo, no almoço de confraternização com os trabalhadores, que marcou a celebração dos 51 anos desta estação emissora. A primeira-dama da República, Guetta Chapo, participa este sábado em Chimoio, província de Manica, de um programa de oração pela paz e bem-estar da população moçambicana. Segundo a esposa do Presidente da República, a iniciativa que junta diferentes seitas religiosas a nível da província visa criar um momento de oração pela paz contra os acidentes de aviação e contra atos de violência. O desporto, a Liga Desportiva de Maputo, mede forças hoje com Temusa Coxa de Sol da Macinga em desafio da primeira jornada do Grupo A de Polo Zonal Sul de Acesso ao Moçambola 2027. O jogo está marcado para as 14h30 no campo da Liga Desportiva de Matolacé. Noutra partida da mesma série, a Escola de Sargentos de Boane defronta este domingo o Ferroviário de Gaza. E na atualidade internacional, as Forças Armadas da Etiópia anunciam avanços em direção ao reduto dos rebeldes no Tigré. Esta semana foi marcada por combates intensos no norte da Etiópia entre os milicianos aliados do governo e os rebeldes. O tempo. A cidade de Pemba poderá registrar hoje uma temperatura máxima de 30 graus centígrados, seguida por Inhambane, Tete, Xai-Xai, com 28 graus. Maputo, 27, Vilanculo, 26, Beira e Nampula, 24, Chimoio e Lixinga, 23, e por fim, Quelimane, com 21 graus centígrados de temperatura máxima. Próximas notícias quando forem 9 horas.

0: de aparecimento de uma doença cardiovascular precocemente do que antes. O estilo de vida conta muito. Temos várias evidências que podem mostrar isso. No diagnóstico, agora tornou-se mais rápido, preciso e não invasivo. É muito mais fácil agora termos o diagnóstico de uma doença cardiovascular, porque temos várias ferramentas de fácil acesso e de forma rápida. O paciente já não precisa levar muito tempo para poder ter os exames. Os exames, temos muitos exames agora sanguíneos modernos. Temos a questão das ecografias, agora vai já faz ecografias, etc. E para o tratamento também, a ciência tem desenvolvido várias formas de tratamento da doença cardiovascular. Mas o principal, antes do tratamento, é a prevenção. Mais vale evitar do que remediar. A questão de alimentação, voltamos na questão de alimentação, voltamos na questão de atividade física, voltamos na questão do não consumo excessivo de álcool, voltamos na questão do tabagismo. Então, antes do tratamento farmacológico, que é um dos principais para a prevenção, para poder controlar esta doença cardiovascular, a alimentação é primordial. Um indivíduo bem alimentado facilmente consegue prevenir e controlar as doenças cardiovasculares. E por fim, é o tratamento farmacológico, quando o paciente tem as consultas e de acordo com o nível da tensão arterial que o paciente tem, o médico vai dando medicamentos, fármacos que ajudam a reduzir o impacto da doença cardiovascular. E geralmente essas consultas têm sido mensais, de acordo com a gravidade da doença do indivíduo, e por aí vai.
1: Amigo ouvinte, desta forma chegamos ao final de mais uma edição do Web Mais. Hoje viajamos pelo universo das doenças cardiovasculares e percebemos que falar de saúde também é falar de conhecimento, prevenção e ciência. Falamos sobre aquilo que pode colocar o coração em risco, sobre a importância de adotar hábitos que ajudam a protegê-lo e sobre o contributo da ciência para compreender, prevenir e combater as doenças cardiovasculares. Porque quando a ciência chega até nós de forma simples, o conhecimento transforma-se numa ferramenta para cuidar melhor de nós e de quem está à nossa volta. Esta foi mais uma edição do Web Mais, o espaço onde perguntamos, descobrimos e aprendemos com a ciência. Agradecemos a tua companhia e esperamos que leves contigo não apenas informação, mas também uma nova curiosidade para continuar a descobrir. Nós, Rosemary Alfaica e Mauro Jamis, ficamos por aqui, mas tu ficas com a ciência. Até ao próximo Web Mais.
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6: Amigo ouvinte, renovados votos de um bom dia. Dentro de instantes vai acompanhar o programa, sim, o habitual espaço Educação Financeira, uma oportunidade de aprender um pouco mais sobre as questões financeiras mesmo. São 8 horas e 30 minutos.

Como prometido, estamos de volta. Hoje, sábado, com o resumo da semana sobre o tema Esquemas em pirâmide do tipo pirâmides financeiras ou esquemas Ponzi. Modelos de golpes financeiros que se apresentam como oportunidades de negócio e de investimentos lucrativos num curto espaço de tempo. De forma habilidosa, mas muito enganosa, estes esquemas criam a ideia e possibilidade de, em pouco tempo, tornar milionário aquele que aderir imediatamente ao negócio, mas com a ressalva que os ganhos maiores virão se a pessoa tiver habilidades de recrutar ainda mais pessoas e ou de vender mais. Este tipo de negócio de investimento financeiro, meticulosamente disfarçado, tem infestado o mercado moçambicano e levado muita gente à ruína após confiar e investir grande parte das suas poupanças. Um problema financeiro que preocupa o Banco de Moçambique, que zela pela solidez e inclusão do setor financeiro, a produzir, aprimorar e promover literacia financeira com conteúdos que constituem preocupação dos moçambicanos, usando os canais televisivos e radiofónicos, incluindo rádios comunitárias. Escuta a seguir a recapitulação dos programas da semana e fica a saber na íntegra sobre esquemas em pirâmide na habitual conversa da Maria e do João Pedro.

0: se deposito os 60 mil meticais, então no fim do mês recebo 50 mil meticais de juros, assim pago o crédito de remodelação e ainda resta uma boa parte para a poupança.
1: João.
0: Oh, Maria, olá.
1: Olá, João. A fazer planos para ganhar mais dinheiro?
0: É isso mesmo. Vês como ficou a minha oficina depois da remodelação?
1: Vejo sim.
0: Investi parte do dinheiro do crédito em equipamentos, acessórios e pintura da oficina.
1: Foi um dinheiro muito bem aplicado. Parabéns, João. Vais atrair mais clientela? É assim que pensas ganhar todo esse dinheiro que falavas?
0: Não, Maria. É claro que o negócio vai melhorar agora com a oficina mais apetrechada. Mas não poderá gerar todo esse rendimento.

0: mas nos meses seguintes não recebeu o dinheiro. Depois de algum tempo, a empresa encerrou as portas e simplesmente desapareceu.
1: Ah, Maria, nem todos têm a mesma sorte. Muitas pessoas já enriqueceram com esse tipo de investimento. Não imaginas quantos de juros posso ganhar se investir apenas 60 mil meticais.
0: João, foram muitas pessoas. Famílias inteiras que ficaram prejudicadas, sem o seu dinheiro e lucros prometidos por uma empresa que também se dizia internacional, assim como essa que tu acabaste de mencionar.
1: Maria, 50 mil meticais por mês é a chance que eu preciso para me tornar milionário. Eu só preciso de entregar o valor que já guardei nas minhas poupanças e a empresa. Essa se encarrega de multiplicar. Muito simples, Maria.
0: João, isso é bom demais para ser verdade.
1: O que queres dizer com isso, Maria?
0: João, pensa comigo. Imagina a quantas mais pessoas terão que pagar esse mesmo valor. E até acima desse.
1: É que parece mesmo um negócio muito lucrativo. Um investimento certo para mudar a vida, Maria.
0: João, João. Tens que perceber que é um negócio insustentável a longo prazo.
1: Mas por quê, Maria?
0: Porque aumenta o número de investidores e também o número de possíveis vítimas. Aquelas que pagam, mas não recebem o lucro prometido.
1: Maria, sabes que todo investimento tem seus riscos, não sabes?
0: Sim, bem sei, João. Mas esse risco é muito alto e não vale a pena correr. Vais perder muito dinheiro e prejudicar a ti, a tua família e o teu negócio na oficina.
1: Imagina só se consigo ganhar todo esse dinheiro, Maria. Quantas coisas poderia eu mudar e melhorar na minha vida?
0: João, podes até ganhar, mas muitas outras pessoas serão sacrificadas. E a possibilidade de seres tu uma dessas pessoas é muito elevada.
1: O que queres dizer com isso?
0: Bem, João, o que eu quero dizer é que tu podes estar no grupo das pessoas que pagam, mas nada recebem.
1: Maria.
0: É, João. Aqueles que pagam apenas para que as pessoas que estão no topo da pirâmide sobrevivam.
1: Maria, será possível isso mesmo?
0: É possível, João. E é isso e muito mais. Olha, a dada altura, o declínio de negócio pela falta de recursos atinge proporções que levam à extinção da empresa. E, pior ainda, ao desaparecimento dos cabecilhas.
1: Sabes, Maria, começo a dar-te razão.
0: Oh, finalmente, João. Eu já estava com medo. Olha, o mais provável é que se trate de um golpe financeiro. Muito bem disfarçado de investimento lucrativo e credível.
1: Ai,
0: existem,
1: sim.
0: É isso, João. Existem muitos esquemas dessa natureza, João.
1: A tua comadre lá em casa também pensa que se trata de um esquema.
0: E ela tem toda a razão, João. Se ela diz, é porque é. João, antes de depositar o teu dinheiro nesse tipo de negócio, procura mais informação sobre essa empresa, o investimento e quem são as pessoas envolvidas.
1: Tens razão, Maria. Vou fazer isso sim. Mas diz-me uma coisa. Como sabes reconhecer tão rápido que se trata de um golpe?
0: O retorno oferecido por esses esquemas não se compara a nenhum outro negócio do mercado e num curto espaço de tempo. João, isso é de desconfiar.
1: Isso é bem verdade, Maria. Os lucros em juros são muito atrativos. Acho até que é isso que leva muitas pessoas a confiar e investir nesses esquemas.
0: Pois é, João. Quem é que não quer ficar milionário em tão pouco tempo?
1: Claro que todos queremos.
0: Já viste? Mas é com o dinheiro que recebem de outras pessoas que, como tu, acreditaram no negócio, que podem pagar esses lucros milionários. A ti e a outros a quem queiram mostrar credibilidade.
1: Agora consigo perceber melhor os sinais de golpe neste tipo de investimento. Mas o promotor de vendas que fez a apresentação aparentava muita autoconfiança e um bem-estar financeiro invejável. Era bastante convincente no discurso.
0: João, essas são pessoas muito bem pagas e com benefícios para convencerem outras pessoas a aderirem ao esquema.
1: É, Maria.
0: Não te esqueças que se trata de esquemas fraudulentos e muito bem elaborados. Podem assumir diferentes nomes e diferentes formas.
1: Sabes, Maria, eu tenho que ser mesmo grato a ti. Teria cometido um erro.

0: porque iria afetar negativamente a minha vida financeira e a da minha família.
1: Sem dúvida, João. Sabes, é muito importante obter informação e recolher experiências de outras pessoas antes de tomar decisões financeiras.
0: Ai sim, Maria.
1: Sim, para diminuir ou até mesmo eliminar os riscos.
0: Tens toda a razão. Estou certo que o melhor é aplicar o dinheiro em instituições financeiras legais e ganhar de forma segura.
1: É isso, João. Ganhar pouco, mas de forma segura. Bem, eu tenho que ir andando para abrir a barraca, João. Já sabes, estou na minha hora. Mas falamos, João.
0: Mais tarde passo lá, Maria. Tchau.
1: Tchau, João.
2: Hoje chegamos ao fim da nossa série sobre os esquemas em pirâmide do tipo pirâmides financeiras ou esquemas de Ponzi. Apresentam-se como uma opção forte de negócio e oportunidades de investimento lucrativos e imperdíveis. Porém, trata-se de esquemas fraudulentos ou falsos, com a finalidade única de ganhar dinheiro de forma fácil, recrutando pessoas para efetuarem algum tipo de depósito de dinheiro, compra de bens ou serviços, com a promessa de ganhos avultados em curto espaço de tempo. O golpe reveste-se de diferentes formas e nomes para esconder a verdadeira imagem e objetivo. Usa os mais diversos meios e fins para criar e transmitir confiança e credibilidade para convencer o público a aderir, porque quanto maior é o número de investidores, maiores são os ganhos para aqueles que estão no topo da pirâmide. Estes esquemas apresentam-se em forma de pirâmide, em que no topo estão os beneficiários, os cabecilhas, e na base, as vítimas e a fonte de sobrevivência do negócio, cujo papel é de contribuir com o seu dinheiro para a subsistência do esquema. Todavia, como qualquer golpe desta natureza, são insustentáveis no tempo, aumentam o número de vítimas e os níveis de insatisfação também, e levam-se às reclamações e, paulatinamente, o golpe é revelado. Quando isso acontece, a falsa empresa e oportunidade de investimento desaparecem, assim como os cabecilhas, buscando outros mercados e outras identidades para dar continuidade ao negócio. O esquema em si prevalece, mas a forma do golpe modifica, em função do mercado e possíveis vítimas. Por essa razão, é importante estar vigilante aos sinais do golpe para identificar o esquema, prestando atenção. Se os benefícios prometidos são muito elevados e acima da média das oportunidades de investimento e poupança do mercado, lembre-se, retornos muito elevados são acompanhados de um risco também muito elevado. Se o investimento oferecido implica o recrutamento de mais pessoas para fazerem parte do esquema, atenção que, ao recrutar outras pessoas, você estará a contribuir para a efetivação de um possível golpe financeiro. Se você percebe o negócio envolvido, nunca invista dinheiro em algo que não compreende totalmente. Se a entidade envolvida está autorizada a exercer a atividade, para o efeito, consulte as autoridades competentes, tal como o Banco de Moçambique. Caso desconfie ou tenha sido vítima de um golpe financeiro desta natureza, não hesite, denuncie, contactando de imediato as entidades de promoção e proteção dos direitos e interesses do consumidor em Moçambique, nomeadamente Plataforma de Denúncia de Fraudes, através do endereço https://fraude-denuncias.pgr.gov.mz. Autoridades policiais. Os serviços ou unidades de tratamento de reclamações, denúncias ou atendimento aos consumidores financeiros. O Banco de Moçambique. As associações de consumidores. Os centros de arbitragem, conciliação e mediação de conflitos. O Instituto do Consumidor e tribunais judiciais. E assim termina mais uma edição do programa Educação Financeira, com a promessa de voltarmos na segunda-feira. Até lá, já sabe, cuida de si, cuida da sua saúde financeira. Ganhe, poupe e invista. Bom fim de semana.

Essa voz chega-nos de Nampula, chama-se Alexis Júnior e trouxe para nós este tema Sunira. 8 horas e 50 minutos, amigo ouvinte, às 9, vamos atualizar as notícias e às 9 horas e 10 minutos, não perca o Linha Direta. É considerada uma das melhores bandas do nosso país. Banda Cacana, com Carolina. Bom dia, ótima escuta.

A banda Cacana neste Carolina, com um bom balanço aqui nas ondas da Antena Nacional da Rádio Moçambique. E agora vamos só para recordar. Mas é mesmo uma boa recordação. Até porque não temos que esquecer. Sim, não devemos esquecer nunca. Isso deve estar na nossa mente todos os dias, a todo instante, que as mulheres são valiosas. Um assate anganelíssima. Uma mulher com muito prestígio. Todas elas são, as mulheres contribuem de que maneira para o desenvolvimento de Moçambique no seu trabalho, na sua entrega, na educação dos filhos, das crianças, até mesmo na educação do homem, por que não? É, a mulher é uma flor, um assate e chiluva. Estamos aqui a ouvir a Anita Makwakwa.

0: Sem dúvidas que a mulher é a flor nesta nação e toda mulher é especial para este Moçambique. Amigo ouvinte, o nosso encontro termina mesmo por aqui. Foi um prazer estar consigo. É, surge aquele porquê, tem que ser. Tudo que tem um início tem um fim. Quer dizer, com uma vírgula aí, menos o casamento, só até a morte que separa, só aí, nesse sentido. Mas no nosso não há morte aqui, apenas este término. Sim, não, a sério. Muito bem, a voz que vos fala é de Helena Pitouro. Foi um prazer, amigo ouvinte, estar consigo, como sempre, dentro de instantes às notícias. Em Moçambique são 9 horas. Novamente juntamos em antena Ernesto Schelk para as notícias. Bom dia.
1: Muito bom dia, Presidente da República Daniel Chapo reúne-se dentro de instantes na Vila da Macia, distrito de Belém, e com as mulheres da província de Gaza no âmbito da visita de trabalho que efetua nesta região do país. Alfredo Mianga, bom dia.
2: Muito bom dia. No prosseguimento da sua visita à província de Gaza, no âmbito da governação de proximidade, o presidente da República, Daniel Chapo, reúne-se dentro de instantes aqui na Vila da Macia com as mulheres deste ponto do país. Nesta reunião, as mulheres da província de Gaza, além de apresentar os problemas que enfrentam no seu dia a dia, vão dialogar com o presidente da República sobre os caminhos a trilhar, tendo em vista a promoção da paz, unidade nacional e desenvolvimento do país. Antes de iniciar o encontro, o Presidente da República vai visitar uma feira exposição de produtos exclusivamente manufaturados e produzidos pelas mulheres da província de Gaza. Depois desta atividade, o Presidente da República, Daniel Chapo, desloca-se à cidade de Xangai, onde vai visitar campos agrícolas de trigo produzido pela empresa chinesa Wanbao, para horas depois realizar a reunião. Balanço que marca o fim da sua visita à província de Gaza. Da Vila da Macia para a Rádio Moçambique, Alfredo Muyang. Muito bom dia.
1: Bom dia e bom trabalho, Alfredo Miang, em indicação de que o Presidente da República, Daniel Chapo, reúne-se dentro de instantes na Vila de Macia, distrito de Belém, com as mulheres da província de Gaza, no âmbito da visita de trabalho que efetua a esta região do país. O estadista moçambicano reitera que o governo vai continuar a trabalhar para prover à população infraestruturas sociais, visando melhorar as condições de vida dos moçambicanos. O estadista moçambicano falava esta sexta-feira após inaugurar o sistema de abastecimento de água da Vila da Macia, distrito de Belém, em Gaza. O presidente da República disse que é o cumprimento de uma das promessas feitas na campanha eleitoral.
3: Ano passado, quando estávamos a visitar a província, o presidente do município disse: Presidente Chapo, lembra a promessa? Eu disse: sim, relaxa. Disse a ele que estávamos a organizar a casa. A promessa de concluir a reabilitação e ampliação do sistema de abastecimento de água da Macia havíamos de cumprir em 2026. E hoje estamos aqui para vir entregar o sistema de abastecimento de água à Vila da Macia, à população de Belém, mais concretamente neste nosso. Parabéns, população.
1: Presidente da República, Daniel Chapo, e a cidade turística de Vilanculo, na província de Inhambane, acolhe este sábado a quarta edição do Festival de Mariscos, Efraim Macitela.
4: O evento regressa este ano após a interrupção imposta pelas restrições da pandemia da Covid-19. Segundo a organização, o festival tem em vista promover e valorizar o potencial pesqueiro e turístico do distrito, dinamizando simultaneamente os setores artístico e agropecuário de Vilanculo. Para além da gastronomia tradicional baseada nos produtos do mar, o programa reserva momentos de animação cultural com destaque para atuações de vários músicos locais de Vilanculo e Efraim Macitela. Muito bom dia.
1: Três pessoas foram decapitadas última quinta-feira em Nacavala, distrito de Mekonta, província de Nampula. O homicídio ocorreu ao longo da estrada nacional número 12 e, para além dos corpos, foi encontrada uma viatura incendiada. A informação foi partilhada esta sexta-feira à Rádio Moçambique pelo chefe das Relações Públicas no Comando Provincial da PRGM em Nampula, Dércio Samuel.
5: Uma força deslocou-se para aquele ponto, tendo encontrado os corpos no local, sem nenhuma documentação, e no mesmo local também foi encontrada uma viatura que foi incendiada. Neste momento já foi constituída uma equipa multissetorial, Polícia da República de Moçambique e o CERNIC, que é para apurar as reais circunstâncias que ditaram a morte daqueles três indivíduos, dos três corpos localizados naquele ponto.
1: O chefe de Relações Públicas da PRM em Nampula, Dércio Samuel, garante que decorrem investigações para esclarecer o caso. O presidente do Conselho de Administração da Rádio Moçambique renovou o compromisso de continuar a construir uma RM mais moderna e próxima do cidadão. O PSA da Rádio Moçambique, Mário Albino, assegurou que esta estação emissora continua credível e preparada para comunicar as realizações e desafios do país.
6: Renovamos o nosso compromisso com os ouvintes e continuamos a construir uma rádio cada vez mais moderna, próxima, credível e preparada para os desafios do futuro. Neste 2 de outubro, celebramos a nossa rádio, celebramos os nossos ouvintes e, sobretudo, celebramos a cada trabalhador que mantém esta voz viva todos os dias.
1: Mário Albino falava na tarde desta sexta-feira em Maputo no almoço de confraternização com os trabalhadores, que marcou a celebração dos 51 anos desta estação emissora. E na atualidade desportiva, a Liga Desportiva de Maputo mede forças hoje com Temusa, Costa de Sol, de Massinga, em desafio da primeira jornada do Grupo A de Polo Zonal Sul de acesso ao Moçambola 2027. O jogo está marcado para as 14:30 no campo da Liga Desportiva Namatola C. Noutra partida da mesma série, a Escola de Sargentos de Boane defronta este domingo o Ferroviário de Gaza. E na atualidade internacional, o Brasil está na véspera do primeiro turno das eleições gerais 2026, marcada para este domingo, com 158 milhões de eleitores aptos para escolher o novo presidente da República. Nunca desde a redemocratização do país, o quadro eleitoral esteve tão incerto. E de acordo com as pesquisas eleitorais para as eleições presidenciais brasileiras, os principais concorrentes ao Palácio do Planalto, Luiz Inácio Lula da Silva e Flávio Bolsonaro, lideram as intenções de voto e aparecem em cenários de forte disputa, inclusive com empate técnico para um eventual segundo turno. O tempo. A cidade de Pemba poderá registrar hoje 30 graus centígrados de temperatura máxima, seguida por Inhambane, Tete e Xai-Xai com 28 graus. Maputo, 27. Vilanculo, 26. Beira e Nampula, 24. Chimoio e Lixinga, 23. E, por fim, Quelimane com 21 graus centígrados de temperatura máxima. E próximas notícias quando forem 11 horas.

0: 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Certidão de nascimento, cédula pessoal e o bilhete de identidade.
1: Presidente da República, Daniel Chapo.

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3: 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Acompanhe o Linha Direta. Boa escuta.

0: Saudações, ouvinte da Rádio Moçambique. Estamos no programa Linha Direta desta estação emissora. Para esta edição temos como tema a problemática dos acidentes de viação no país. Os acidentes de viação nas estradas moçambicanas continuam a representar uma grave crise de saúde pública e segurança rodoviária, com milhares de vítimas registadas anualmente. No primeiro semestre deste ano, Moçambique registrou 239 mortes devido a acidentes de viação nas estradas nacionais. No mesmo período, as autoridades moçambicanas contabilizaram 169 acidentes. Ora, as autoridades moçambicanas apontam como principais causas dos acidentes de viação excesso de velocidade, condução sobre efeito de álcool, ultrapassagens irregulares, degradação das vias e falta de sinalização, fadiga e fator mecânico. A Estrada Nacional número 1 tem sido palco de violentos acidentes de viação. O mais recente registrou-se no dia 17 do mês passado, setembro, no distrito de Zavala, na província de Inhambane, tendo causado a morte de 24 pessoas. Estou apenas a trazer alguns dados que nos vão ajudar a abordar esta temática, a problemática dos acidentes de viação no país e até encontrar possíveis soluções. Não estou sozinho para debatermos este tema. Tenho como convidado já nos nossos estúdios o porta-voz da Federação Moçambicana da Associação dos Transportadores Rodoviários, FEMATRO, o Sr. Alexandre Ngov, o presidente da Associação Moçambicana para as Vítimas de Insegurança Rodoviária, ANVIRO, o Sr. Alexandre Nhampossa. Tenho dois painéis fora da capital Maputo, um em Nampula e outro na província de Inhambane. Em Nampula temos o presidente da Associação dos Voluntários de Táxi Mota, o Sr. Alberto José. Em Inhambane está o chefe do Departamento da Polícia de Trânsito no Comando Provincial da PRM, o Sr. André Lameque. Aguardamos pela a chegada aqui nos nossos estúdios do chefe do Departamento de Fiscalização e Peritagem no Instituto Nacional dos Transportes Rodoviários, INATRO, o Dr. Napoleão Sumbana, e também o representante da Associação Moçambicana de Seguros. Vamos começar o nosso programa com uma escala na província de Inhambane, onde temos a polícia. Qual é a situação da província de Inhambane em termos de acidentes de viação registados, pelo menos nos últimos meses? Faço a questão para o nosso convidado, o Sr. André Lameque. Ele é o chefe do Departamento da Polícia de Trânsito no Comando Provincial da PRM em Inhambane. Bom dia.
1: Está sim, bom dia, ouvintes da Rádio Moçambique, para todo o auditório nacional. A primeira intervenção minha aqui será mesmo de fazer correção a essa designação. Eu não sou chefe do Departamento de Trânsito, não. Sou chefe da secção de acidentes a nível do Comando Provincial da PRM, aí no Departamento de Trânsito, e não chefe do Departamento de Trânsito.
0: Está certo.
1: Indo ao concreto para a questão que é me colocado, eu diria que em termos de números, diria que Até o dia 17 de setembro, nós tínhamos registrado, até essa altura, 9 acidentes. Então, até esta altura, nós podíamos dizer aqui que minimamente estávamos bem, mas a partir do dia 17 estávamos bem com relação ao igual período de 2025, que tínhamos registrado um número de 15 acidentes. Então, eu diria que a partir do dia 17, registámos um acidente fatídico que acabou quase por duplicar, não é? Por duplicar o número de mortos que nós já tínhamos registrado nos primeiros 3 meses, diria isso, porque tínhamos registrado até essa altura 9 acidentes. Então, esse acidente do dia 17, que ceifou a vida de 24 pessoas, acabou manchando os dados estatísticos que nós tínhamos com relação ao período anterior, claro. Tínhamos algum registro, mas não um número assim muito assustador. Então, em suma, para dizer que na província não estamos bem, mas estamos cá redobrando esforços para podermos reverter a situação, porque se não tivesse sido, provavelmente por causa desse sinistro que acaba ceifando a vida de 24 concidadãos nossos, eu diria que os dados estatísticos nós estávamos a caminhar bem. Obrigado.
0: E olhando para a realidade da província de Inhambane, qual tem sido as principais causas destes sinistros? Aponta-se a questão do comportamento humano, a questão das vias de acesso, qual é a realidade da província de Inhambane?
1: Sim, para quem conhece concretamente a província de Inhambane, o nosso troço é muito maior, não é? É maior e a maior parte deste nosso troço é composto por retas, em que os condutores, pura e simplesmente, numa e noutra situação, eles acabam não respeitando a sinalização, acabam transitando a velocidades excessivas, não é? Que em algum momento acabam se envolvendo em sinistros, em que acabamos tendo essa situação de perda de uma vida aqui, perda de uma vida ali. Então, estamos lá no terreno a redobrar esforços no controle de velocidade, a fazer sensibilizações para ver se, de verdade, essa situação qualquer dia fica revertida. Podemos registrar, sim, números de acidentes, mas, se calhar, um número muito reduzido, não é? Número muito reduzido e este problema mesmo do comportamento humano, nós temos sentido que, em algum momento, os condutores, os acidentes acabam se registrando por causa desta situação da falha humana, o comportamento humano. Os condutores, pura e simplesmente, eles conseguem respeitar a velocidade, não é? A sinalização, diria, naqueles sítios onde eles sabem que tem lá o posto de controle de velocidade, mas bastou passar daquele sítio, eles empreendem velocidade muito elevada. E como não é possível montarmos máquinas em todas as localidades nossas, não é? Acabamos fazendo trabalhos alternados, controlamos velocidade num ponto, a dada altura saímos, vamos para o outro, só para ver se conseguimos estancar essa situação da onda de velocidade, da onda de acidentes, consubstanciado com a situação das velocidades excessivas.
0: Quantos postos de fiscalização temos no troço que abrange a província de Inhambane na Estrada Nacional número 1?
1: Diria que os postos móveis que estão colocados ao longo da N1 estão colocados a nível dos distritos. Diria que em todos os distritos nós temos alguns aparelhos, temos alguns radares de controle de velocidade que os colegas usam ao longo da N1. Por exemplo, vou pegar o exemplo concreto do distrito de Zavala. Temos lá um aparelho de controle de velocidade em que os colegas trocam os postos de coisa de controle de velocidade em conformidade com as sinalizações, e mesmo em sítios onde não há sinalização, os colegas acabam controlando a velocidade através das classes dos veículos. Então, os postos de controle de velocidade redobram-se a nível de todo o nosso troço, mas de forma a fazer aquilo que anteriormente eu tinha dito. Não é situação de montar-se um posto agora num sítio, por exemplo, num sítio como Helene, em que os colegas ficam naquele posto durante todo o dia. Eles podem montar em Helene, 2-3 horas, eles mudam, vão para Manguengo, 2-3 horas mudam, vão para Mavila e assim sucessivamente.
0: Muito obrigado, eu volto a si ao longo do programa. André Lameque, Polícia de Trânsito ao nível da província de Inhambane. A primeira intervenção a partir desse ponto do país. Quero recordar que temos também um painel em Nampula. Em Nampula temos o presidente da Associação dos Voluntários de Táxi Mota, o Sr. Alberto José, a quem ao longo do programa vamos colocar algumas questões para percebermos a problemática dos acidentes de viação que envolvem os táxi-mota. Vou para o presidente da Associação Moçambicana para as Vítimas de Insegurança Rodoviária, o Sr. Alexandre Nhamposa. Nhamposa, 2026 está a ser mais um ano violento em termos de vítimas de acidentes de viação no país. No primeiro semestre deste ano, Moçambique registrou 239 mortes devido a acidentes de viação nas estradas nacionais. Há também muitas pessoas feridas que chegaram a contrair um tipo de deficiência. Não posso. Que cenário pode partilhar das vítimas de insegurança rodoviária registradas ao longo deste ano? Bom dia.
2: Muito, muito bom dia. Primeiro agradecer pelo convite, saudar os colegas do painel, a partir daqui de Maputo, e os que estão dispersos pelo país, em Inhambane e Nampula, por sinal. Felicitar também esta ocasião que tenho a Rádio Moçambique pelo seu aniversário ontem, 50 mais um anos, é uma rádio já adulta, e por conseguinte, desejar longos e bons anos. Relativamente à questão que colocou, em relação à situação das vítimas, como se pode calcular, de facto, vou citar algumas intervenções. Quando a gente vê uma vida, não é apenas uma estatística. Portanto, é uma história, é um projeto social que ficou interrompida de forma abrupta. Significa, por conseguinte, que o horror que os acidentes deixam por trás vai para lá do número de pessoas, vai para lá de estatística apenas. Portanto, é uma situação extremamente dramática. Mais dramática ainda também se adiciona ao facto de que nós vivemos um país cujo impacto social é agravado por outros fatores. O grande registro de preocupação que nós temos quando temos uma sinistralidade desta dimensão tem que ver, por exemplo, com a morosidade processual envolvendo os processos que resultam destes acidentes. Nós temos situações em que dos levantamentos que nós fizemos, raramente tu tens um processo, digamos, que de um acidente que consegue ser decidido em menos de 12 meses. Portanto, significa que em média são 12, 16, 2 anos, inclusive. Eu pessoalmente tive um acidente ligeiro que levou 3 anos para ser decidido. Quer dizer, não havia nenhum ferido, inclusive. Portanto, são elementos... E aqui na cidade de Maputo. Portanto, são situações como estas que nos preocupam imenso e que os acidentes acrescem, de facto, à dimensão social do ponto de vista de danos. Mas também associado a isto, existe também o aspecto, ainda bem que poderá chegar cá eventualmente a entidade da seguradora, existe também um aspecto que nós consideramos fragilidade provavelmente legislativa do país. Vou dar um exemplo muito concreto. É normal no nosso país que ocorra um acidente, é julgado na primeira instância, onde morreram, vamos dar esse exemplo, de 24 pessoas de Zavala, é sentenciada, como é de direito, as partes recorrem, portanto, podem manifestar, por assim dizer, o seu recurso. E o que sucede é que, na nossa legislação, quando esse processo ocorre, a aplicação, portanto, daquela sentença entra em efeito suspensivo. Então, começa uma cadeia, digamos que, de recurso pelas instâncias que o país tem, primeira instância, segunda instância, até o Supremo, por exemplo.
0: Se for o caso.
2: Efetivamente. Sim. Então, o ponto aqui é que socialmente, eu costumo dar este exemplo nas minhas intervenções, não vai haver nenhuma instância aqui que vai dizer que não morreram 24 pessoas em Zavala. Não vai acontecer isso.
0: Esse é um dado certo.
2: É um dado certo. Pois. Porém, entretanto, 20, 15 anos, ainda estamos a discutir esta situação. E os filhos daqueles 24 adultos que morreram, por exemplo, em Zavala, 10 anos depois, 15 anos depois, nenhum deles consegue estudar, por exemplo. Coisas muito básicas. Consegue prover uma necessidade social básica. Então, o que nós temos vindo a apelar ao país real é que este aspecto, de facto, todos nós temos que refletir como sociedade. A nós não é muito importante apontar dedo se é a seguradora, se é o transportador, se não é isso que está em causa. O transportador, ele resolveu a situação do seguro do seu meio, a legislação tem que permitir que, de facto, seja muito flexível. É por isso que temos vindo a rebater sempre a ideia de que o país disponha do Fundo Nacional de Acidentes. Porque em países que este instrumento está disponível, o que é que ocorre? Não impede as partes de usar do direito, mas também não impõe à vítima esperar eternamente, de tal maneira que existe um mecanismo que permite que as vítimas sejam ressarcidos de forma célere. Não estamos a dizer que tem que pôr a justiça à parte, naturalmente, e, por conseguinte, o processo do direito ocorre e existe um encontro de contas entre, por exemplo, a seguradora e o fundo. Portanto, é assim como os países conseguem resolver essas questões. Não vamos longe. Temos exemplo aqui da África do Sul, temos exemplo aqui de Eswatini, tem a União Europeia por aí além. Então, tem sido esta situação, o dilema que os acidentes de facto trazem relativamente às vítimas. Este é que tem sido o nosso grande clamor e nós temos fé, temos esperança que... Porque os acidentes, infelizmente, não vão parar. Poderemos, e isto é que eu desejava, naturalmente, reduzi-los, porque é assim como deveríamos, temos que trabalhar como sociedade, porém, como os nossos dados nos revelam, não temos conseguido, infelizmente, isso. Mas pronto, temos trabalhado, de facto, para colocar esta situação de forma muito mais controlável quanto é desejável.
0: Junto também ao nosso debate, o porta-voz da Federação Moçambicana das Associações dos Transportadores Rodoviários, FIMATRO, o senhor Alexandre Ngov. Alexandre Ngov, como está a ser para vocês em termos de acidentes de aviação este ano, para os seus associados? Há muitos acidentes que envolvem transportadores.
3: Bom dia a todos ouvintes da Rádio de Moçambique. Penso que, de facto, nós, como investidores da área de transporte de passageiros, tanto como de carga, não estamos bem quando acontece um acidente, porque não é o nosso desejo.
0: Pois.
3: Mas, inerente à situação em que nós nos encontramos, e o que nós temos a apelar é que deveria-se ver a legislação, especificamente no Código da Estrada, na RTA, porque o que nós temos sentido é que as multas pesam mais para o lado do investidor, que é o dono do meio. Enquanto as coisas continuarem assim, a penalização pesar mais para a empresa, pesar mais do lado do proprietário do que do homem que foi formado, instruído e autorizado a entrar na estrada para fazer e aplicar o que aprendeu, para tirarmos isto aqui do comportamento humano, não vamos conseguir resolver o problema agora. Mas eu propunha que, a partir da carta de profissional até as tantas acima de pesado, devemos atribuir, a Enatur devia atribuir e dar pontuação, para ver se as pessoas ganham mais responsabilidade, sabendo se ele perde um ponto, o que é que vai acontecer.
0: Sente que há falta de responsabilidade nas nossas estradas?
3: Eu sinto que há falta de responsabilidade, porque, por exemplo, se nós vamos à lei do trabalho, vamos apanhar que a pessoa tem direito de um intervalo. Mas não está autorizado para tomar uma cerveja. Não está autorizado a ter que sentir-se de folga. Porque a pessoa tem que tomar em consideração que está de serviço, mas tem direito de se alimentar e fazer-se cumprir aquilo que é a orientação para poder-se fazer a estrada. Mas se nós, por exemplo, deixarmos as pessoas, por exemplo, que somos obrigados a ter que ter os carros parar por causa do intervalo, e este motorista ter que sair, ir almoçar e esquecer que ele tem que voltar ao volante e ter o acidente, vamos apanhar que a pessoa tem álcool. Mas quando saiu da empresa não tinha, só pode ter tomado ao longo da viagem. Isso automaticamente traz na consciência da empresa que esta pessoa não tem responsabilidade. E se o fiscalizador ter este poder de tirar um ponto, se ele, a carta dele dura 2 anos de validade, então, dentro de 2 anos, seja em 6 meses, perde um ponto. Eu espero que íamos reduzir a maior parte dos acidentes, porque a pessoa também não ia assumir ter que renovar uma carta e perder os pontos. Quando completar os 4 pontos, não ter direito de voltar a exercer aquela atividade por um tempo, talvez, de 24 meses. e ele precisa, depende daquele instrumento para alimentar a família dele. Talvez podemos trazer a consciência e vamos diminuir essa parte do comportamento humano, porque a pessoa vai defender não perder os pontos. E quando defende não perder os pontos, automaticamente nós saímos a ganhar, nós como sociedade, nós como dono dos carros, e mantermos as vidas que precisamos para fazer o país desenvolver.
0: Como é que a FEMATUR resolve o problema da fadiga dos motoristas?
3: O problema da fadiga dos motoristas, nós, perante a lei, somos obrigados a manter 2 motoristas.
0: E estão a cumprir?
3: Estamos a conseguir cumprir, porque nós o que tínhamos rejeitado é manter-os dentro do carro. Uhum. Mas temos a obrigação de manter os carros. O que temos como dificuldade específica é centro de repouso. Porque o nosso desejo era termos centro de repouso onde os carros ficam, os passageiros têm espaço para poder relaxar. Mas aquilo ali, como não temos, cada um opta. E nossa obrigação é manter os 2 motoristas para poder se resolver isto. Agora, outras empresas cumprem, outras não estão a cumprir, outras informam que para termos que trocar 400 km depois ou de um distrito para outro, porque eles automaticamente têm sítios específicos, mas a maior parte destes tem ficado nas bombas. E é muito pouco tempo para poder ficar ali nas bombas e considerarmos isto que é relaxamento. Mas nós o que sempre discutimos é que tínhamos que ter centros específicos de repouso para estes poderem descansar.
0: Para que hajam esses centros de repouso?
3: Eu penso que isso ainda está em debate. Em termos às áreas, o que é? Terrenos específicos para espaços. Essa atividade, espaços. Sim.
0: Junto ao programa, o Dr. Napoleão Sumbani é o chefe do Departamento de Fiscalização e Peritagem no Instituto Nacional dos Transportes Rodoviários, INATRO. Que resultados, doutor, resultados operativos pode partilhar da fiscalização feita ao longo do ano no contexto do controle da sinistralidade rodoviária?
4: Muito obrigado. Em primeiro lugar, gostaria de saudar os ouvintes da EREM e o povo moçambicano no geral, e agradecer à EREM pela oportunidade que nos dá para partilhar questões relevantes para a nossa sociedade, que é a segurança rodoviária. Que ao fazermos a estrada, devemos circular para que não ocorra acidentes de viação. Devemos adotar atitudes preventivas, porque acidentes de viação podem ocorrer causados por nós como condutores, ou pelo peão, ou por outras circunstâncias que possam interferir na circulação normal de veículos na via pública. Em termos de partilha de informação relevante, sob o ponto de vista de fiscalização, é importante, antes de falar de números e de dados, informar que, infelizmente, os atos de fiscalização que o INATRO está a levar a cabo esses dias, no geral, não surtiram o efeito desejado. Estamos a dizer que não

0: quatro pessoas. Alguma coisa não está a acontecer como deveria no terreno, ao ponto de ocorrer isso. E o Inatro, neste momento, está a refletir profundamente para adotar novas atitudes para que o cenário seja revertido. E uma das atividades que o Inatro programou para os próximos dias é uniformizar os procedimentos de fiscalização. Nós vamos convidar todos os nossos colegas que estão a dirigir a fiscalização ao nível das províncias para discutirmos dos procedimentos, das práticas de fiscalização, de modo a termos uma atuação uniforme. Porque todos os dias o Inatro está a fazer fiscalização na via pública em todas as províncias e em todas as vias principais, mas os acidentes continuam ocorrendo. E nesse cenário é necessário refletirmos sobre os procedimentos de fiscalização para garantirmos os melhores resultados possíveis. Essa informação que poderia partilhar neste momento. Os números de atos de fiscalização são enormes, porque são diários, mas não são os mais relevantes para partilhar e apresentar ao público agora, porque não estão a surtir efeito
1: Doutor, onde é que
0: desejado.
1: pode estar a haver falhas?
0: O que pode estar a falhar é que não há uma ação concertada em todos os atores que estão envolvidos no ambiente rodoviário. Inatro, Polícia de Trânsito, transportadores, condutores e todas as entidades envolvidas. Vamos pegar o exemplo do acidente que ocorreu em Inhambane.
1: Pois, 24 pessoas perderam a vida.
0: Quatro pessoas perderam a vida. Primeiro, o transportador estava em excesso de lotação, o que não devia. Primeiro, poderíamos dizer que o Inatro, a Polícia de Trânsito, deveria ter fiscalizado, o que é verdade e é de lei, mas antes disso, o transportador não pode exceder a lotação. É um princípio básico. E não só o transportador, o próprio condutor profissional foi formado com um grau acrescido de responsabilidade, porque vai transportar pessoas. Ele não deve, em momento nenhum, transportar mais do que a lotação permite. Esse é o primeiro ponto. O segundo ponto é que, na lista de passageiros, que era obrigatório que todos os passageiros estivessem lá registados, não estavam todos registados. Primeiro, é o transportador que devia fazer. Segundo, é o próprio condutor que devia ver isso. E depois, terceiro, quarto, Inatro, Polícia de Trânsito. Então, a questão central é como encontrar o melhor mecanismo dessas entidades todas a articular para que cenários idênticos não voltam a ocorrer. Esse exercício que nós estamos a fazer agora, e o meu colega da FEMATRO disse muito bem, chamo-lhe de colega porque todos nós estamos envolvidos nesse ambiente de luta contra acidentes de viação, temos de trabalhar como colegas, colaboradores. Ele disse muito bem que há um elemento central que é o local adequado para os motoristas descansar.
1: Por questão de repouso.
0: A questão de repouso é uma infraestrutura que precisa de ser criada e colocada. O Estado já identificou, ao nível nacional, ao longo dos principais corredores, pontos para que sejam estabelecidos as infraestruturas adequadas. É fato que esses locais ainda não foram construídos. É fato que é necessário que haja mobilização de recursos, mas somos todos moçambicanos. Enquanto não houver recursos, nós devemos encontrar formas
1: E qual seria essa
0: de
1: forma?
0: evitar.
1: Qual seria essa forma, doutor?
0: A forma,
1: Dois motoristas na viatura?
0: exatamente, a forma mais adequada já está prevista na lei. O condutor não pode circular mais de 2 horas de tempo sem repousar, pelo menos 30 minutos. Não pode circular mais de 4 horas de tempo sem repousar, uma hora de tempo. E o condutor profissional não pode circular acima de 8 horas consecutivas. Temos que encontrar mecanismos alternativos para cumprir esses períodos, porque elas foram cientificamente determinadas.

0: determinadas e definidas que são as mais adequadas para que o condutor possa circular em condições de segurança. E existem outros locais que não são definidas como ponto de descanso que possam oferecer condições adequadas para os condutores descansarem. E neste momento, alguns transportadores estão a usá-los e a usá-los adequadamente. É isso que nós estamos a incentivar, enquanto não existirem locais tipificados como de descanso para que sejam utilizadas para evitar acidentes. Obrigado.
1: Vamos fazer uma janela para a província de Nampula. Temos o presidente da Associação dos Voluntários de Taximota, o senhor Alberto José. Bom dia. Senhor Alberto José, questão de partida. Como é que está a ser para vocês este ano em termos de acidentes de viação? Há uma história que abraça todo o país, a questão dos taximota que tem estado a provocar acidentes de viação. Bom dia. Nampula, bom dia.
2: Bom dia, Rádio de Moçambique. Tínhamos dificuldade da emissora, Nampula, mas o nome é Albertino José e não Alberto José.
1: Certo, eu perguntava como é que está em termos de como é que estão em termos de acidentes de viação envolvendo os vossos associados?
2: É uma preocupação muito grande nesta área da província de Nampula e especialmente este setor de taximota. Uma vez que tivemos uma reunião no gabinete do secretário do Estado, onde estavam a apresentar os dados do Hospital Central, e aquilo foi traumático no sentido geral. E por isto houve uma orientação do comandante provincial, em que já arranca a capacitação na terça-feira no Conselho Municipal. Então, falar de atividade taximota na província de Nampula, no sentido geral, é uma honra nessa atividade, mas é uma preocupação muito grande que precisa de uniformização de todos os setores que velam a área da segurança rodoviária. Temos muitos acidentes. Dentro desses acidentes, há vários fatores. Para além da velocidade, condução, falta de conhecimento do código da estrada, também há uso de véus na parte das mulheres, em que às vezes são empurradas a roupa em si e depois já começam a criar acidentes por meio de raios da motorizada. Então, existem causas provocadas pelo passageiro e também pelo próprio operador de taximota. Então, vimos que, perante uniformização das fiscalizações nesta atividade, alguma coisa pode ser ultrapassada. Mas, enquanto deixarem só a nós, como a VOTAN, a associação que vela sobre a área de taximota, muita coisa podemos não ultrapassar, porque nós não temos as cláusulas que é para prender a motorizada ou multar a motorizada. Agora, se houvesse um trabalho coordenado em termos da fiscalização, multa, responsabilização criminal por cada infrator, alguma coisa podia melhorar. Nós temos o departamento de tribunais que velam sobre a área de acidentes, quer nos tribunais, quer até na procuratoria. Tivemos esses acordos para trabalho, mas precisávamos de novo ativar e de modo respondermos a esta demanda e problemática da atividade taximota. nós estamos a contar com 3.118 operadores de táxi motas devidamente identificados, com 146 praças a nível da cidade de Nampula, para além de 7 mil a nível da província. Então, se tivéssemos uma unificação na parte do governo, nos distritos, inclusive a área de encarregadores de motorizadas e bicicletas, trabalharmos de forma unida, alguma coisa podia se ultrapassar.
1: Pode partilhar alguns números de acidentes de viação mortais registados em Nampula envolvendo o táxi moto?
2: Sim, nós temos até este ano 7 mortos, dos quais foram cerca de 32 acidentes, mas dessas são as que nós tomamos conhecimento, a não daquelas que estão registradas na parte do Hospital Central e na parte do Comando Provincial. Mas aquilo que nós vimos e testemunhamos e fomos até fazer parte do seu enterro, então nós temos aqui 7 mortos provocados por via de acidente. Uma das partes que é parte de assassino, alguém ser usado o seu transporte como uma pessoa de má fé e depois lhe interagir numa geografia que ele não tem domínio e acaba também de cair nas mãos de malfeitores. E os outros são por choque entre viatura junto com a motorizada.
1: Diz que na Pula há registro de 3.180 taximota. Estes taximota passaram por algum processo de formação?
2: Tivemos uma capacitação no Conselho Municipal e, para além disso, no Comando Provincial. Desses 3.118, na verdade, têm obedecido algumas regras do Código da Estrada. Apesar não há uso de capacetes de proteção, por falta de constante fiscalização para esta ou essa falta de uso de capacete de proteção, então às vezes tem fracassado. E nós recebemos capacetes por via doação, por meio do Inatro, em parceria com a Total Energy. Então, mas é usável, só que como não era uma quantidade que poderia abranger a todos, mas é notório. Se houvesse uma fiscalização na falta de uso de capacete de proteção constante, nós vimos que alguma coisa podia ultrapassar. Existe uma parte que é a fragilidade da fiscalização neste uso de capacete de proteção.
1: Muito obrigado, senhor presidente da Associação dos Voluntários de Taximota ao nível da província de Nampula, o senhor Albertino José. Volta-se ao longo do programa. O nosso programa vai até muito bem próximo das 11 horas, junto ao nosso linha direta, o senhor Saducílio Guambi, representante da Associação Moçambicana de Seguros. Primeira questão, mesmo de partida, qual tem sido ou qual deve ser o procedimento quando há um acidente de viação, por exemplo?
3: Bom dia.
1: Bom dia.
3: Sim, bom dia aos ilustres colegas do painel, bom dia aos ouvintes da Rádio Moçambique. Em primeiro lugar, agradecer o convite formulado para a Associação Moçambicana de Seguradoras. Então, indo à questão que coloca, os procedimentos que se têm ou que se devem adotar numa situação de acidente de viação, primeiro é a questão de minimizar os riscos, ou seja, minimizar que aqueles danos provocados no sinistro não sejam mais extensivos. Depois, temos a questão de participar este sinistro junto às autoridades policiais, de modo que façam ou que lavram os respectivos autos, e dentro do prazo convencionado no contrato de seguro, assim como no, na lei, que é o aviso que institui a apólice uniforme de seguro obrigatório de responsabilidade civil automóvel, que é comunicar à seguradora dentro do prazo de 8 dias.
1: Oito dias.
3: Preenchendo o formulário disponibilizado pela companhia seguradora ou por meio de uma comunicação por e-mail, descrevendo efetivamente
1: a ocorrência,
3: o que aconteceu, as circunstâncias, a hora, a indicação de vítimas, indicação dos danos sofridos, o local do sinistro, a referência do número de auto e todos estes elementos também ligados à identificação dos intervenientes e das viaturas envolvidas em caso de choque ou colisão, e vítimas humanas havendo, tem que fazer essa descrição. Portanto, este é o procedimento que deve ser adotado, e também no momento da instrução deste sinistro é necessário que haja uma postura de colaboração junto da seguradora, de modo que este processo seja instruído de forma mais célere. Pode eventualmente, no âmbito das peritagens, ter a intervenção de outras autoridades, nomeadamente a Polícia da República de Moçambique, em que os peritos da seguradora se deslocam para levantar os autos. Pode também ter a intervenção do INATRO, no sentido de confirmar se a carta de condução que foi apresentada é verdadeira ou não. Pode também existir diligência junto ao proprietário do veículo, porque nos termos da lei, como bem disse o colega da FEMATRO, a responsabilidade primária cabe para o proprietário da viatura e solidariamente para o condutor. Cada um na sua proporção, mas a responsabilidade entre os dois é solidária. E pende mais para o proprietário da viatura, porque subentende-se que se deu a viatura, assume que a responsabilidade pelos danos que esta viatura causa vai impender sobre si. Até porque a responsabilidade de contratar um seguro, que é para transferência de responsabilidade do proprietário para a seguradora, é do próprio dono da viatura. Portanto, este é o procedimento que deve ser observado.
1: E há relatos de demora por parte das seguradoras em dar resposta a estes acidentes?
3: Sim.
1: A esses casos?
3: Existem sim, casos de demora. Como eu disse, cada processo de sinistro tem as suas nuances. Há processos que são de fácil gestão, em que não envolve a complexidade, mas há processos que, pela sua natureza, envolve um grande exercício por trás deles. Eu vou dar aqui um exemplo. Imagina um sinistro em cadeia. É embatida uma viatura, ela projeta-se, vai embatendo contra as outras. Portanto, para ouvir cada um desses intervenientes no âmbito das peritagens, para poder fazer, confirmar a extensão dos danos e determinar o que efetivamente foi o dano verificado, leva o seu tempo. Muitas das vezes, estes intervenientes...
1: Mas existem balizas já tempo máximo, mínimo, etiquetamento? Tempo máximo?
3: A lei estabelece que no prazo de 15 dias a seguradora deve se pronunciar se aceita ou não o acidente, o sinistro, e no prazo de 90 dias, se não tiver sido concluída a instrução do processo, deve avançar com uma indenização parcial no valor na cota correspondente a 50%, e vai continuar a sua diligência. Aceitação ou não daquele sinistro não prejudica que, posteriormente, a seguradora, no âmbito das averiguações ou peritagens que vai fazer, suscite questões de exclusão de responsabilidade. É preciso que se deixe claro este aspecto. Mas, em termos de time, 15 dias, e, uma vez aceita este sinistro, apresentada a proposta de indenização, a seguradora tem um prazo de 30 dias para poder fazer o pagamento da indenização. Nos casos em que resulta da reparação, é dentro deste espaço que eu inicialmente disse que a seguradora deve se pronunciar.
1: Quais são os fatores que podem ditar para a seguradora não aceitar um determinado sinistro?
3: Bom, são vários fatores. Um dos fatores que eu vou começar são questões contratuais. Vamos supor que...
1: Depende do tipo de seguros. ou nem por isso?
3: Falar, no caso concreto, como estamos a falar do seguro automóvel, uhum. Contrata o seguro, é convencionado que ele vai pagar trimestralmente ou semestralmente, vamos pelo período semestral, é enviado o aviso de pagamento para a segunda semestralidade e este não paga, estamos numa situação de ineficácia do contrato de seguro por falta de pagamento do prémio. Havendo um sinistro nessas circunstâncias, a seguradora pode invocar a exclusão de responsabilidade pelo fato de não se ter pago o prémio de seguro. Mas também tem questões ligadas à fraude nos seguros. Como nós sabemos, o exercício da fraude em Moçambique está a crescer. A dissimulação de sinistros, né? Inclui as partes decidem que devem dissimular um determinado sinistro e tentam obter um benefício indevido junto à seguradora. Nestas situações também a seguradora pode declinar a responsabilidade civil. Temos casos também ligados à legitimidade. Nós sabemos que nas situações em que há uma demanda contra um determinado condutor, em primeira regra, dentro da lei, a seguradora, sendo a parte civilmente responsável, tem a legitimidade e tem o direito de ser notificada pelo tribunal para fazer parte no que diz respeito ao pedido civil. Nestas circunstâncias em que a seguradora não é demandada, ela pode defender-se, excluindo a responsabilidade, porque não foi devidamente notificada e para fazer parte num processo em que se decide a questão indenizatória. A estas situações. Entre outras situações que nós aqui podemos trazer, vou dar um outro exemplo também ligado à questão das falsas declarações. O sinistro pode ter efetivamente acontecido, no entanto, determinadas circunstâncias que iam influir a decisão da seguradora foram omitidas ou foram prestadas de forma falseada. Estando numa situação dessas, mas muito mais nos seguros de danos próprios, a seguradora pode muito bem declinar a responsabilidade por violação das regras de boa-fé. As outras circunstâncias que podem determinar a exclusão têm a ver também com a questão da omissão na declaração do risco. São aquelas situações em que a pessoa apresenta um certificado de inspeção falso, inspeção do veículo falso, numa situação em que aquela viatura não estava sequer em condições de poder circular com segurança. Como bem disse o colega do Inatro, ninguém pode se fazer a via para causar perigo aos outros utentes da via, mas sabendo desta situação, omite e causa uma situação de sinistro ou de acidente. Nestas circunstâncias, a seguradora também pode opor-se à responsabilização por conta destas omissões.
1: Linha direta da Rádio Moçambique, hoje temos como tema a problemática dos acidentes de viação no país. Os acidentes de viação nas estradas moçambicanas continuam a representar uma grave crise de saúde pública e segurança rodoviária, com milhares de vítimas registadas anualmente. No primeiro semestre deste ano, Moçambique registrou 239 mortes devido a acidentes de viação nas estradas nacionais. No período em referência, as autoridades moçambicanas contabilizaram 169 acidentes de viação. As nossas autoridades apontam como principais causas dos acidentes de viação o excesso de velocidade, condução sobre efeito de álcool, ultrapassagem irregular e degradação das vias de acesso, entre outros fatores. Estamos a caminhar para a segunda hora do nosso programa Linha Direta. Chamo a atenção que na segunda hora contaremos com a participação dos nossos ouvintes. A esta altura poderão contribuir aqui com o debate através das linhas telefónicas 8465-00342, 8716-54901, repito, 8465-00342, 8716-54901. Vamos dar uma ligeira pausa para acertarmos a hora e voltamos logo em seguida.
4: Muito obrigado, Cláudio Doan, amigo ouvinte, esta antena nacional da Rádio Moçambique, a emitir a partir dos seus estúdios em Maputo, manhã de sábado, referente a 3 de outubro do ano 2026. São 10 horas em Moçambique.

0: Amigo ouvinte, muito bom dia. Vamos já seguir para a segunda e última parte do programa Linha Direta. Meu nome é Vitor Reis. Na segunda e última parte deste Linha Direta, com o tema A Problemática dos Acidentes de Aviação no País. Cláudio Duane, bom dia.
1: Muito bom dia. Este é o regresso aos estúdios da Rádio Moçambique, onde está a decorrer o debate em torno da problemática dos acidentes de aviação no país. Vamos fazer escala para a província de Inhambane, onde temos a polícia de trânsito. Pergunto ao nosso representante que medidas as autoridades policiais têm estado a introduzir na província de Inhambane para reduzir os acidentes de aviação.
2: Está sim, bom dia outra vez. A Polícia de Trânsito, a nível da província de Inhambane, vem redobrando esforços no que concerne ao trabalho de controle de velocidade, as aulas as palestras nos mercados, as palestras nas igrejas, nas escolas, em todos os sítios onde julgamos que podemos encontrar lá a maior aglomerado populacional, em que as pessoas possam ficarem com essa mensagem que sempre procuramos transmitir, para fazer perceber qual é o risco, por exemplo, que uma pessoa pode estar a ocorrer se chega numa praça, por exemplo, encontra um transportador em que está querendo levar pessoas de um ponto para outro, ou mesmo num ponto intermédio, e este passageiro, pura e simplesmente, ignora essa situação de olhar para o carro e perceber que a viatura apresenta a composição dos passageiros em que devem se fazer lá na viatura, por exemplo, o número de 15 passageiros para esses veículos de transportes semicoletivos, como é o caso daquele que envolveu esse acidente em Zavala. E incutimos nas pessoas que, se porventura a pessoa chegar na praça, não é? Ou num ponto intermédio, que não seja na terminal, olha para este aspecto, porque de fato nós, este acidente, acabamos percebendo, este desavala, que acabamos deparando com esta situação de o número das vítimas acabarem por ser muito elevado, pelo fato de as pessoas terem-se feito naquele transporte num número muito elevado. Situação esta, não é, que podia ter sido evitado se esta cautela tivesse existido por parte de quem precisa de tomar um transporte de um ponto para o outro. Então, em suma, a polícia, a nível da província de Inhambane, vem redobrando esforços no sentido de transmitir este recado aos nossos utentes dos transportes, para poder salvaguardar esta segurança, não é? Poder-se fazer no transporte, quando tu olhas para o transporte e percebes que eu sou capaz de fazer-me nesse transporte e viajar com comodidade, porque não é um favor que está a fazer ao transportador, pelo simples fato de ter que tomar o transporte dele e lá no término da tua viagem ter que pagar. Então não faz sentido alguém tomar esse transporte e ao longo da viagem a pessoa se viajar sem que seja acomodado lá dentro da viatura. Então, a polícia, de fato, está empenhada a nível da província no sentido de transmitir essas mensagens, estas mais outras, todas aquelas que acabam criando perigo para os nossos utentes.
1: Nesta segunda hora, junto também o Dr. Napoleão. Doutor, questiona-se muito a questão da qualidade dos nossos condutores. Muita gente está na estrada e com o comportamento de quem tem mais de uma vida. Não há medo de perigo. Volta-se aqui a apontar a questão do comportamento humano. O que fazer?
3: Muito obrigado. Antes de ir direto à questão que me coloca, permita-me saudar o colega Lameque de Inhambane pelo excelente profissionalismo que ele demonstrou na colaboração com a equipe central que foi fazer a investigação do acidente de Inhambane. Queria agradecer-lhe.
1: Por isso mesmo, ele é um dos nossos convidados hoje.
3: Exatamente. Queria-lhe agradecer pela qualidade de trabalho que ele prestou. E, indo direto à questão, de fato, a questão humana é central. E a formação torna-se o centro, porque as habilidades que o condutor tem que demonstrar na via pública pressupõe-se que ele adquire no ato da formação. E, mas, como nós todos sabemos, é uma questão da sociedade moçambicana como um todo. O nosso processo de preparação dos profissionais em todos os ramos, será que está a nos dar profissionais a um nível
1: de qualidade,
3: que as áreas efetivamente exigem. E se não nos esquecemos, recordamos que há pouco tempo, mesmo na área jurídica, algumas, a própria ordem, se não me falha a memória, questionou a legitimidade para acesso à ordem de profissionais formados em algumas unidades licenciadas para o efeito. Não quero espalhar o problema para facilmente resolvê-lo. Só quero que analisemos o problema com a dimensão que tem.
1: Doutor, eu vou pedir uma pausa. Esta segunda hora prestamos uma especial atenção também aos nossos ouvintes. Ouvinte Linha, bom dia. O seu nome, de onde é que está a participar?
3: Sim.
1: Prossiga.
3: Yeah, posso prosseguir. E, de facto, o comportamento humano é central, mas existem fatores que contribuem fora da própria formação em si. Uhum. E um dos elementos que nos permite avaliar isso é comparar o mesmo condutor formado em Moçambique quando ele está num contexto diferente.
1: Como num outro país, por exemplo.
3: Como num outro país, como bem dizia, ele torna-se um condutor que pratica velocidades muito baixas, que
1: respeita os sinais.
3: Então, nós acreditamos que devemos melhorar o processo de formação. Neste momento está em revisão o regulamento de formação de condutores ao nível do INATRO, para trazermos mais elementos que possam garantir que o nosso condutor seja formado da melhor forma, mas também está em processo.
4: Alô?
1: Doutor, vou pedir uma pausa. Bom dia, ouvinte, alinha o seu nome. Educação, temos um ouvinte, não? Prossiga, doutor.
3: Sim, dizia que também está em processo elementos que possam criar no condutor a sensação de que ele está sendo controlado permanentemente. Porque, em determinadas situações, mesmo que o condutor tenha habilidades, tenha conhecimento, se obter mais vantagem, desrespeitando a norma, normalmente ele prefere desobedecer a norma. Então, a autoridade fiscalizadora, que é o INATRO, a Polícia de Trânsito, tem que criar condições efetivas para que o condutor se sinta fiscalizado na via pública.
1: Agora sim, uma pausa mesmo. Ouvinte da linha, bom dia. O seu nome, de onde é que está a participar?
5: Bom dia.
1: O seu nome, de onde é que está a participar?
5: António Castigo, Partido de Borongosa.
1: Bem-vindo ao programa, sua contribuição.
5: Primeiro, agradecer a participação neste debate. Eu queria colaborar de uma desta maneira. Tipo, alguns automobilistas não respeitam alguns artigos, expõem tudo zero, mas quem sofre são os passageiros e as famílias ficam com dores. Eu falo, não respeito no artigo 5, o código de estrada, não respeito. E não segue também as normas, o segundo, no código 32, eles não seguem a redução da velocidade quando está numa localidade, numa cidade ou numa zona onde há muita população das pessoas. Então, eu gostaria que a fiscalização poderia ser mais rigoroso em alguns automobilistas da cidade, apesar, né? Quando está um pouco animado, não faça a estrada, põe as pessoas. E quando se descansar, depois fica com a viagem, para não dar milhões de pessoas e a família fica evitada. É tudo, a minha contribuição. A partir de Borongosa, António Castigo, abraço, estamos juntos.
1: Muito obrigado, senhor ouvinte António Castigo, a partir de Borongosa, doutor, para fechar o seu fim de pensamento.
3: Sim, eu dizia que a questão do comportamento humano é complexo, especificamente para a formação dos...
1: Eu volto uma vez mais a pedir desculpas, já que mesmo esta segunda hora é mesmo para a atenção dos nossos ouvintes. Ouvinte ali, bom dia, o seu nome, de onde é que está a participar? O ouvinte é nosso convidado a partir das linhas 8465-00342, 8716-54901. Ouvinte, linha, bom dia. O seu nome, de onde é que está a participar?
6: Bom dia. Bom dia a todos os ouvintes da Rádio Moçambique. Bom dia, o painel. Meu nome é Isidro Banzi, a partir do posto administrativo de Xidenguém. Peço desculpa pelo meu português, eu não falo bem português. Primeiro, queria falar um pouco com o nosso convidado de Inhambane. Olha, esse tempo de fazer palestra nas comunidades, vamos lá parar. Porque quando eu, povo, quero viajar para Maputo, nesse caso, funeral do meu filho, do meu irmão, chego na praça, o único carro que está na bicha é este. Eu estou a ver que esse não tem vidro, não tem nada, mas eu estou aflito de chegar em Maputo. O dono do carro, o único carro que está na fila é este. O que eu devo fazer? Eu devo subir. Outra questão, meus irmãos, meus chefes deste país, essas. Nós temos, em cada canto, temos a polícia, trânsito. Mas este agente não está a trabalhar como ele foi formado. Desfiscalizado, pisca-pisca, etc, etc. Não. Eles trabalham mais com papéis. O famoso badia. Badia é moeda que é colocado lá. Agora, para provar isso, eu convido a vocês, ao sair da rádio, se titula como passageiro. Entra uma das viaturas, pelo menos para Xaxai. Vamos ver o que nós estamos a falar. A polícia não fiscaliza nada, só fiscaliza dinheiro. A pessoa que conduz de viatura sem cara de condição, mas eu tenho dinheiro. Agora, para terminar, meus caros convidados, desculpa mesmo, eu sou um povo, sou o melhor passageiro deste país. Olha, fala-se de foram afastados polícia de Lindela e de Inharim. A pergunta minha é, será que essa viatura saiu de Maxixe? Rir sabe como passou a viatura. É Vilanculo como passou a viatura. É Macinga como passou a viatura. Para ser isso agora que percebemos que, epa, polícia de Lindela não estava fiscalizando, não fiscalizou bem, Dinharim ali na ponte também. Não! O nosso país, o nosso polícia trabalha através do papel. Você tem travão, tem pneu carrega, você bebeu, o carro está super lotação, não tem nada a ver, basta dar dinheiro. É o que está acontecendo. Ao sair, desculpa, vou terminar, Carlos. Ao sair aí do estudo agora, penso para apreciar os autocarros que saem de Matola, saem de ônibus, estão super lotados. Mas quantas polícias nós temos de Conselho Municipal? Quantas polícias que nós temos de Fogo Trânsito? Situação não está fácil. Quem alterou a lei de 21 horas? Nós sabemos que até 21 horas nenhum carro de passageiro que deve circular no país. Mas tudo isso foi desativado. E as pessoas já morreram ali. É só agora que o país já está, o governo já está olhando de um lado para o outro. Desculpa levar o tempo. Um país que temos sábios, temos engenheiros, temos um homem com conhecimento, mas nós só temos tempo para reconhecer quando as coisas aconteceram. Isidro Banzi, a partir do posto de missão de Stengel, onde?
1: Muito obrigado, ouvinte Isidro Banzi. Vou pedir aos nossos ouvintes capacidade de síntese para a participação. Ouvinte Linha, bom dia. O seu nome, de onde é que está a participar? Ouvinte Linha, bom dia. O seu nome, de onde é que está a participar? Não temos esta comunicação com o ouvinte em linha. Insisto neste apelo. Peço mesmo a capacidade de síntese dos nossos ouvintes para podermos ter representações de um pouco de quase todo o país. Ouvinte em linha, bom dia. O seu nome, de onde é que está a participar? Junto a FEMATRO, pergunto a questão da legalidade das cartas de condução dos vossos motoristas. Na contratação dos motoristas, a FEMATRO tem prestado atenção na questão da legalidade das cartas de condução?
4: Obrigado pela esta oportunidade, mais uma vez. Eu penso que é nossa responsabilidade, quando recebermos o currículo e a fotocópia da própria carta de identificação do trabalhador, temos que chegar perto a Inatro ou na plataforma a qual nós temos para consultar a legalidade da mesma carta. Mas o que nós temos sentido, muitas das vezes, na integração da atividade, faz parte de muita gente a fazer atividade.
1: Alexandre, vou pedir uma pausa. Ouvindo a linha, bom dia. O seu nome, onde é que está a participar?
6: Mas Surine. Exatamente, apanhamos a polícia lá, mas a única preocupação do senhor que foi era de pegar o livrete, tirarem os semedicais que estava lá. Já não teve folga. Viemos até em Coloane, antes de em Coloane, apanhamos também a fiscalização. Mas havia muita polícia lá, mas o único polícia que fiscalizou o carro só foi pegar o livrete e pegar os semedicais. Quantos medicais são vendidos por a vida que está lá nas pessoas? Quantos medicais fazem aqueles polícias por dia? Só por uma venda de 100 medicais por 30 a 40 pessoas que estão naquele carro. Eles não querem procurar saber. Portanto, eu termino por aqui para dizer que em Moçambique não há fiscalização, há só cobrança de dinheiro. Muito obrigado.
1: Muito obrigado, ouvinte em linha. Quase que não percebemos o nome deste ouvinte. Iniciou a comunicação já. A indicação que temos mais ouvinte em linha. Bom dia, o seu nome, de onde é que está a participar?
7: Senhor jornalista, bom dia os nossos convidados. Daqui fala o senhor Dixon Gulamanda Kubula, distrito Der, província da Zambésia. A minha questão é para o nosso convidado que está na província de Nampula. A questão é, quero saber, acidente que está a surgir lá em Nampula, é acidente de táxi moto? Ou é de transporte. Repito. Acidente que está acontecendo lá em Nampula. É de táxi de moto ou de transporte que leva ao público. Obrigado. Dixon Gulamanda Kubula, Der, província da Zambésia.
1: Muito obrigado, ouvinte em linha. Recebo a indicação de mais um ouvinte. Ouvinte em linha, bom dia, o seu nome, de onde é que está a participar? Bom dia, o seu nome, de onde é que está a participar? Dificuldades. Ouvinte a linha, bom dia. Prossiga, Firmatro. Falávamos desta questão de observar-se a legalidade das cartas de condução dos transportadores.
4: De facto, nós temos essa obrigação de termos que consultar a Inatro a legalidade da carta, porque em caso de acidente temos tido dificuldade de localizar a legalidade ou descobrirmos depois do acidente e, de facto, somos inibidos de nos beneficiar pelo seguro. Então, a partir desse momento, somos obrigados a ter que saber com quem estamos a trabalhar. Mas o que está a acontecer é que temos também a ver a integração das pessoas, destes vulgos transportadores.
1: Exato. Sobre a integração vamos falar, até porque é uma questão que eu quero colocar também. Ouvinte linha, bom dia, o seu nome, de onde está a participar?
8: Viva Cláudio, guarde muito. Bom dia.
1: Bom dia, o seu nome, onde está a passar?
8: Domingos Neves, a partir do Esquimoio. Quero saudar ao Cláudio Duane, todo o painel que representa o debate desta temática tão importante para o país. Na verdade, a sinistralidade está a constituir um problema para a saúde pública em Moçambique. 239 óbitos. Este número é preocupante, na verdade. E para além de número grande de óbitos, são incapacidades temporárias, incapacidades definitivas, deficiências, provocando desgraças enormes. Há aqui necessidade de fazermos uma reflexão profunda e sistemática. Eu concordaria com os ouvintes que estavam a elencar a questão de refletirmos a nossa fiscalização nas estradas. Temos o Polícia de Trânsito, temos o Inatro. Eu acho que o cerne da coisa está aqui, o cerne da coisa reside aqui. Temos que refletir como é que está sendo feita a fiscalização das nossas estradas. Se a fiscalização estiver apenas alicerçada, baseada em cobranças sempre vamos ter repetição de problemas de acidente. Mas um dia, Domingos Neves, por exemplo, a Náutica dos Montes, Pingas, Manimani, Bumba e Cabeça de Pedro, Cláudio Duane, bom dia.
1: Muito obrigado, Domingos. Obrigado mesmo pela sua participação. Bom dia, ouvinte da linha. O seu nome, de onde é que está a participar? Linha direta da Rádio Moçambique, vamos dar espaço para mais dois ouvintes, para depois juntarmos, concentrarmos as atenções aqui para o nosso painel, junto a vir para esta segunda hora do nosso debate. Antes mesmo da sua intervenção, Nha Posa, tenho a ligação que temos um ouvinte em linha. Não, Nha Posa, que trabalho a Amviro tem vindo a fazer para juntar-se a esta luta aos acidentes de viação?
9: Muito obrigado.
1: Uma pausa. Ouvinte da linha, bom dia. O seu nome, de onde é que está a participar?
10: Bom dia.
1: O seu nome, de onde é que está a participar?
10: Eu sou Hermito Kumbani, participo a partir da cidade de Nampula.
1: A sua contribuição?
10: Pois não. Primeiro saudar assim do ano e a todos os painelistas. Mas eu tenho a dizer que o grande culpado sobre os acidentes de viação que nós temos assistido é o próprio Estado. Porque o próprio Estado é que coloca fiscais na via pública e tudo mais. E esses fiscais é que não conseguem fazer cumprir a lei. Eu falo por experiência própria. De 2015 até hoje, anualmente viajo de Nampula para Kumbana, que é a minha terra natal. Nas estradas de Nampula a Kumbana, há pessoas que viajam no corredor e as autoridades entram nas viaturas para poderem fiscalizar, ver se tem documento e muito mais. Encontram pessoas no corredor, mas não mandam deixar as pessoas. Eles continuam assim. Quer dizer, há uma tendência de deixar as coisas lá se fazer. E não só. Eu, pelo menos, em 10 anos que ando pela N1 de Kumbana ou de Maputo, Kumbana a Nampula, só conheci uma transportadora que agora já não está a operar, que tinha dois motoristas que trocavam-se ao longo da viagem. E lá ninguém viajava dentro do corredor. Mas aquela transportadora foi-se. O posto de base dos Correios de Moçambique já não existe. Lá obrigava, quer dizer, as normas eram cumpridas. Mas agora, as outras transportadoras, principalmente as privadas, elas querem lucro, querem produzir o dinheiro e o Estado não consegue fazer cumprir as normas. Se o Estado criasse condições para que pudéssemos ter autocarros ou transportes onde cumpre-se todas as normas, ninguém ia se sujeitar num transporte privado para poder ter problemas. Eu que estou a falar, já partiu o braço direito naquele acidente de Manguengo de 2016. E o assunto, não sei como é que ficou, que seria um pouco complicado. Só o Estado é que pode resolver o problema de sinistro nos transportes que estão a acontecer ao nível das nossas estradas. Se o Estado não conseguir fazer isso ser dominado, então todos os dias vamos falar de transporte, não vamos ter solução. Continuação de bom trabalho.
1: Muito obrigado, Vintelinha, pela sua participação. Vamos atender mais um ouvinte para depois fecharmos esta comunicação com os nossos ouvintes e centrarmos o nosso debate aqui para a sede e também para os nossos dois painéis na província de Nampula e também em Inhambane. Ficamos com cerca de 40 minutos para o nosso linha direta. Estou a receber indicação que tenho o último ouvinte em linha. Sidónio Pires, indicação, tenho um ouvinte. Ouvinte linha, bom dia. O seu nome, de onde é que está a participar?
11: Bom dia, linha direita. Meu nome é Cezinho Cemitério, a partir do distrito do Dondo, província de Sofala. Eu queria perguntar o nosso convidado, Polícia Trânsito, que está na província de Inhambane. No livrete são 15 lugares escritos, mas a nível nacional, senhor Polícia, tem nenhuma unidade que carrega 15 pessoas. Eu até que fiquei um pouco indignado quando houve aquele acidente de Inhambane, onde morreram 24 pessoas. Disseram que em Save, aliás, em Muxungwe, só saíram com 15 pessoas, mas ao longo da estrada andou a carregar pessoas até atingiu aquele número. Não é verdade aquela informação. Eu dia e dia apanho chapa. E o Polícia Trânsito está em Inhambane. Se eu estou a mentir, eu digo que venha no Dondo. Só os chapas que saem de Dondo à Beira são mais que 16 pessoas. Mas no livrete é 15. Mas quando acontece acidente, dizem que é para não, não sei o que, excesso de velocidade, não sei o que, ou não, excesso de lotação. Epa, esse assunto é bem possível, tem que sentar, o governo tem que sentar para organizar. É um assunto muito sério. Sei que quando haver acidente, é onde a gente queremos tirar a casaco. Mas é um assunto muito sério que está acontecendo. A outra coisa é, se deixarmos a responsabilidade só dos motoristas, eu acho que não vamos resolver esse assunto. Porque nem o próprio peão tem que saber a responsabilidade dele. Mas qualquer um motorista, qualquer acidente envolve um peão, se não, o culpado é o motorista. O peão não tem culpado. O peão não pode ter responsabilidade dele. Bom dia, bom trabalho, Cezinho Cemitério. Falei de si, do dono da província de Sofala.
1: Muito obrigado pela participação dos nossos ouvintes no programa Linha Direta. Fechamos esta participação dos nossos ouvintes. É certo que podem sim continuar a contribuir através de mensagens que vamos recebendo aqui na nossa central. Não posso perguntar que trabalho a Anviro tem vindo a fazer ao nível de todo o país no âmbito deste combate aos acidentes de aviação.
9: Muito obrigado. A Anviro tem 18 anos nas comunidades deste país. Estamos em todas as províncias, em alguns distritos, a trabalhar lado a lado com as autoridades, com os operadores, com as seguradoras, inclusive, incluindo a própria associação, por exemplo, aqui em Fercito. Nós temos, o nosso foco principal é a educação rodoviária, porque das discussões que nós tivemos aqui hoje, pelo menos, ficou claro que o subsistema rodoviário do país está doente. Podemos aqui, cada um seguramente vai rasgar o casaco ao máximo aqui onde estamos, porque o problema não pode me atingir, porque não está comigo, porque eu não... É natural, isto é institucionalmente, cada um de nós está aqui para defender a sua camisola, e é compreensível isto. Porém, o problema tem barbas brancas e cada vez mais complexificado. E eu posso até temer que nos próximos tempos a situação pode ser muito mais complexa do que nos parece hoje. E eu esta semana participei de um evento internacional onde ficou, ao nível da África, portanto a situação sinistralidade rodoviária ao nível dos países africanos. Nós temos apenas 3% de veículos do peso do mundo e estamos com perto de 20% do peso das vítimas. É, isto na sequência dos 24 óbitos daqui de Moçambique e dos 25 óbitos de Cabo Verde, 11 ou 12 óbitos aqui na África do Sul. Pode assim dizer. Agora, a nossa atividade tem sido de facto de educação. Temos, nos últimos tempos, está a emergir um fenómeno que acho estranho neste ciclo, por exemplo, que é a exclusão daqueles que não são fortes no contexto rodoviário. E isto já estávamos a ultrapassar. Eu vou dar um exemplo. Este acidente de Inhambane, por exemplo, para conseguirmos integrar os nossos homens lá, a ginástica foi muito grande. Eu pessoalmente a telefonar para as autoridades ao mais alto nível rodoviário deste país, sem responder a chamada, a mandar WhatsApp, sem responder sequer o texto. Não quero citar nomes, podia citá-los, porque essas pessoas sabem e conhecem muito bem quem é Inhambane, quem é Anviro. Então, isto não ajuda. Nós agora, por exemplo, estamos a criar a provedoria da vítima. A provedoria da vítima é qualquer coisa como pensamos que podemos fazer uma melhor advocacia às partes, no sentido disto que estamos a referir, porque, como vimos aqui, todas as abordagens foram no sentido de posicionais. O único que não está posicionado neste contexto todo é a vítima, é o transportado. Mas este é realmente aquele que deve ser o nosso foco, porque a atividade da FEMATO para ter sustentabilidade tem que ser segura. E se o passageiro não ficar seguro, pode ter 100, 200 unidades, o dia seguinte vai ter metade ou não vai ter nenhuma. Portanto, tem sido isto. Nós temos agora, por exemplo, ensaiamos no âmbito da FACIM uma plataforma denominada Andesegura, uma plataforma eletrónica, porque nós compreendemos que o sistema de fiscalização manual, como temos estado a ver, gostei bem aqui, o meu amigo Sumbani, quando deu o exemplo da guia de passageiros que aparece normalmente aparece com o número certo de 15 pessoas ali na lista. Entretanto, o autocarro tem 20. Até tivemos casos de aparecer com 2 ou 3 passageiros. Entretanto, morreram 10. Mas se nós fizermos investimentos eletrônicos, como tem sido a panagem já no contexto geral, estas questões podem ser minimizadas. Inclusive, até podem ser minimizadas do ponto de vista da responsabilidade fiscalizatória do patrão, que ele não vai poder estar em cada autocarro dos 20, 30 que ele tem. Mas se estas plataformas forem, de facto, aprimoradas, isto realmente pode dar um sentido de coisas. Para terminar, porque já o tempo nos vai fugindo, com certeza, o nosso apelo grande é, de facto, ações bastante articuladas, mas também estudos, porque sem estudos, sem aprimoramento daquilo que estes países que hoje estamos a dar exemplos, o grande temor e o diferencial maior é a tecnologia. Porque o polícia sul-africano, para dar um exemplo, não precisa estar ali de branco, ali posicionado, para tu veres que opa, estou perante o perigo. Há de ouvir aqui ao lado, alô, alô, e quando ele está a falar no carro dele, está a vibrar aqui no seu carro. Então, onde é que eu passei este homem? Não, ele está a monitorar. Esta é a diferença que faz. Portanto, penso que esse é um dos grandes desafios e nós continuaremos a advogar, de facto, estes princípios, mas principalmente também o grande apelo de que a revisão legislativa, por exemplo, do Código de Estrada, convém que ande em passos mais largos do que tem estado até agora.
1: E o que é que deve melhorar?
9: O que deve melhorar é, de facto, aquilo que não está bem. Por exemplo, hoje estamos a discutir capacitações aos taximotas. Isto é ao nível municipal. Tem que puxar isto para a responsabilidade, digamos que, do Estado. Quer dizer, tem que se considerar toda a motorizada de 50 centímetros cúbicos, que são aqueles que a maior parte transportam neste país, mais coisa, menos coisa, como um veículo. Então não pode pegar aquele autocarro, aquela motorizada para transportar pessoas, sem ter passar de uma escola de condução. Por exemplo, dar responsabilidades fiscalizatórias a quem de direito. Não estamos a dizer que o transporte de taxi-moto vai desaparecer, já está claro que não vai desaparecer, nós vamos desaparecer e aquele vai ficar. Então é preciso que estes elementos realmente sejam aprimorados em sede do Código de Estradas. Já tem barba branca esta questão da revisão, sei que está a correr, mas está a correr a passos extremamente lentos e o fenómeno está a correr demais. Portanto, é preciso que estes elementos, de facto, estes aspectos sejam capitalizados, sejam aprimorados e deixarmos, de facto, desta tendência mais de protagonismos que às vezes ocorrem, principalmente quando o caso já se entornou, efetivamente, e também a legislação relativamente a esta questão do benefício da vítima, da mitigação dos efeitos do acidente de aviação em sede de seguro, tem que ser flexibilizado, porque no jeito em que as coisas estão hoje é do tipo, ou moro burro ou moro dono do burro.
1: Exato.
9: E portanto, quer dizer, não pode ser assim.
1: Pois vamos dar uma pausa aqui ao programa Linha Direta da Rádio Moçambique. Hoje o Presidente da República, Daniel Chapo, está a perseguir o trabalho na província de Gaza e hoje tem um encontro com mulheres daquela província no distrito de Belém. Vamos para já acompanhar este trabalho do Presidente da República que vem vindo a fazer na província de Gaza.
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0: São 10 horas e 34 minutos. Já havia feito referência a Cláudio Doan da visita do presidente à província de Gaza. No local estão posicionados os jornalistas Alfredo Muyanga e Horácio Dengo. Muito bom dia.
13: Muito bom dia. Respondemos a partir daqui da Vila da Macia, no distrito do Belém, onde o Presidente da República

0: agrícola aqui na província de Gaza e mais outras quatro ao nível do país. Neste momento, depois do discurso da representante das mulheres da província de Gaza, o chefe de Estado já vai se dirigindo então para as mulheres desta província que participam neste encontro, que ele então já vai dialogando com elas e vamos nós acompanhar.
1: Mulher que tem força, oi!
2: Muito obrigado, podemos sentar.
3: Eu sou Sangula, Tatana Daniel Francisco Chapo, presidente do Atikulaina, a Sanguli Likulosela Inquenu, a Dunduzela Wansadi, a Tela Aivekela, a Kuhina Vavasati, Kakunene, e a Pimisa, a Vavanuna, voi apoiar.
2: Voi apoiar. Nós estamos muito felizes por estar aqui em Gaza. E sobretudo neste encontro com as mulheres de Gaza. Nós estamos a trabalhar aqui em Gaza durante 3 dias. Começamos por Mapai. Depois fomos a Mabalane. Onde trabalhamos aqui em Macia no final do dia. Aqui no distrito de Bilene. E hoje estamos neste encontro. Quando estavam a levantar as mulheres por distrito, quando chegou a vez de Bilene, vi homens a levantar também. Aqui à frente, a única pessoa que não levantou foi o primeiro secretário do Comitê Provincial. Presidente da Assembleia. Administrador.
3: Primeiro secretário.
2: Chefe da Brigada Provincial.
3: Chefe da Brigada
2: Presidente
3: Provincial.
2: Do município.
3: Presidente do município.
2: Todos levantaram.
3: Em qual você quer que ele?

0: Presenta la pues comenzar.
1: São 10 horas e 39 minutos. Estamos então em direto a partir também da província de Gaza, onde o presidente da República, Daniel Chapo, reúne-se na vila da Macia, distrito do Bilene, com mulheres, portanto, daquela província, desta província do
0: Não é
1: sul do
0: possível
1: país.
0: desenvolver Moçambique.
2: Não
0: é possível desenvolver Gaza sem a presença da mulher. É por isso que estamos a fazer programas específicos ligados à juventude e à mulher moçambicana. Porque são a maioria do povo moçambicano. E antes de começarmos a falar, queria dizer que a mamãe
2: Guetta
0: orientou-me a mandar cumprimentos
2: a
0: todas as mulheres de Gaza. Mulher moçambicana, oi! Ela gostaria de
2: estar
0: aqui, mas teve um convite de uma igreja que vai ter uma conferência nacional com 5 mil mulheres na província de
2: Manica,
0: mas ela depois vai se juntar a nós.

0: para comemorarmos juntos o Dia da Paz em Xai-Xai. Mulher moçambicana, oi! Mulher bonita de Gaza, oi! Moçambique, oi! Unidade Nacional, oi! Por isso, antes de começarmos a deixar as mensagens, queria também dizer que não vim aqui sozinho. Vim acompanhado pela ministra. E também os ministros que estão aqui presentes. Que eu quero pedir para eles se apresentarem. Quando eu estava a cantar,
1: mulher pensa.
0: E ao ano não apoiar.
1: O homem apoia.
0: O ministro da Agricultura estava a me reparar, mas isso é verdade mesmo.
1: A ministra Anzaulia Yaurime, a covutisa tipimisa, taco. Inti isso, leso.
0: Mas quando eu começar a falar aqui, ele vai se aperceber que a Anuna o apoiara mesmo.
1: Também louco, até sangula com vula vula, até se tumbula o saco e cacunene a Anuna o apoiara.
0: Tenha bondade, ministra.
2: Gaza, oiê!
0: Oiê!
2: Gaza, oiê!
0: Oiê!
2: Presidente Chapo, oiê! Mulher moçambicana,
0: oiê!
2: Mulher de Gaza, oiê!
0: Oiê!
2: Muito obrigada. Chamo-me Iveta Lane, ministra do Trabalho, Gênero e Ação Social.
3: Presidente Chapo, oiê!
0: Oiê!
3: Reunião do presidente Chapo e mulheres da província de Gaza,
0: oiê! Oiê!
3: Gaza! Gaza!
4: Meu nome é Inocêncio Impissa, ministro da Administração Estatal e Função Pública. Canimambo.
5: Presidente Daniel Francisco Chapo, oiê!
0: Oiê!
5: Presidente Daniel Francisco Chapo, oiê!
0: Oiê!
5: Província de Gaza, oiê!
0: Oiê!
5: Mulher bonita de Gaza, oiê!
0: Oiê!
5: Mulher mais linda de Moçambique que se encontra em Gaza, oiê! Meu nome é Paulo Xaxine, ministro do Interior.
0: Há uma competição positiva. E eu estava a dizer ao nosso governador, agora vou dizer ao ministro Pepa, em julho do próximo ano vamos para Nampula. Então, lá vão dizer, vocês não entram aqui.
1: Ah, vou lá deixar com o cunho com o piquizana louco culo. O alembele litaco, vai estar com goma Nampula. Sei, ai, basta o pé no cuscava com o iná, mungangue nele.
3: Mulher bonita de Gaza, oiê! Moçambique,
0: oiê!
3: Presidente Daniel Chapo, oiê! Mulheres lindas de Gaza,
0: oiê!
6: Meu nome é Roberto Mito Albino, ministro da Agricultura, Ambiente e Pesca. De fato, como o presidente viu a minha pequena hesitação, mas na verdade não é porque não duvido que as mulheres têm força, pelo contrário, as mulheres que nos alimentam, aliás, quem nos alimenta neste país são as mulheres. Então, não há dúvida. Então, fico muito ansioso também ouvir, de fato, as palavras agora, presidente.
2: Moçambique, oiê!
0: Oiê!
2: Gaza, oiê!
0: Oiê!
2: Nosso presidente Daniel Francisco Chapo, oiê!
0: Oiê!
2: Mulher de Gaza linda, oiê!
0: Oiê!
2: Muito obrigado. Meu nome é Fernando Rafael, ministro das Obras Públicas, Habitação e Recursos Hídricos.
7: Gaza, oiê!
0: Oiê!
7: Moçambique, oiê!
0: Oiê!
7: Mulher moçambicana linda, oiê!
0: Oiê!
7: Presidente Daniel Francisco Chapo, oiê!
0: Oi!
8: Meu nome é Mateus Saiz, sou ministro da Justiça, Assuntos Constitucionais e Religiosos.
9: Moçambique, oiê!
0: Oiê!
9: Presidente Chapo, oiê!
0: Oiê!
9: Mulher de Gaza, oiê!
0: Oiê!
9: Meu nome é Sam José Adjap Luceno Tironga, conselheiro de Sua Excelência Presidente da República para os Assuntos Políticos.
0: Assessora, para fecharmos.
10: Moçambique, oiê!
0: Oiê!
10: Moçambique, oiê!
0: Oiê!
10: Gaza, oiê!
0: Oiê!
10: Nosso presidente Daniel Francisco Chapo, oiê!
0: Oiê!
10: Vava Sante, Vaca Gaza, Vaca Saseca, oiê!
0: Oiê!
10: Calimambo, a Mítula Mina, e Mina Claudina Mazalo, assessora de Sua Excelência, o presidente da República. Calimambo.
0: Muito obrigado.
10: Calimambo.
0: Quero, em primeiro lugar,
10: vai, Camila Kusangula,
0: dizer que nós estamos aqui
10: Kuhina, Ikona, Aleno,
0: nesta reunião com as mulheres
10: lei, mamani,
0: porque não é possível desenvolver Moçambique,
10: ikusa, Moçambique,
0: não é possível desenvolver Gaza,
10: Gaza
0: sem a participação da mulher.
10: Patsanu, mamani,
0: porque, como disse o nosso ministro da Agricultura,
10: ikusa, maritla, wanga, maveka, murangeli, waurimi,
0: quem produz comida para alimentar o povo moçambicano do Rovuma ao Maputo,
10: kusukela Rovuma kwa fika kama Maputo,
0: Zumbu ao Índico,
10: kusukela Zumbu até Índico,
0: é a mulher moçambicana
10: e vá mamãe vá Moçambique.
0: A mulher moçambicana,
10: a mamãe wa Moçambique,
0: é uma grande gestora. Principalmente a mulher de Gaza.
10: Uma
0: província que sofre ciclicamente.
10: A província
0: de cheias, inundações, mas toda hora, mesmo que haja ciclones, Gaza não para de trabalhar.
10: Gaza anganyimi kutira.
0: E quem faz esse trabalho?
10: Ilwe aya kumahlweni ntiru lo.
0: É principalmente a mulher.
10: Ngofu ngofu iva mamani.
0: E eu vou dar
10: yena tanikela
0: alguns exemplos.
10: Achifana nisso chocare.
0: Talvez para convencer o ministro da Agricultura.
10: Akuvata kholwisa amurangeli wa ndzawulo ya urimi.
0: Para ele perceber que a wasata ou a pemisa.
10: Para cuva a situisa leswaku a mulher pensa.
0: E a nuna apoiar a mesmo.
10: E o homem apoia também.
0: Mulher moçambicana, oiê! Nós criamos um fundo.
10: E umbili anzauliokar.
0: Que se chama Pro Mulher.
10: Lei vulavulua kuku e Pro Mulher.
0: Este fundo.
10: A macungulawa.
0: Vai funcionar como Fidel.
10: Matatira kufana ni Fidel.
0: Vai chegar a todos os distritos do país.
10: Matafika kasi kufunzanzongo hinkwaso swa Moçambique.
0: E o objetivo
10: amakungu yako
0: é o empoderamento econômico da mulher.
10: Ikuya mahlweni kuhluvukisa wansati ka mabindzu.
0: E eu vou explicar aqui por que tomamos essa decisão.
10: Atabala leswaku vazili valakanya leswi imaka muni.
0: O primeiro exemplo que eu quero dar
10: achifananisi xa kusangula leswa ta xivekaka
0: é que nós anunciamos a criação deste fundo no dia 7 de abril.
10: É que vona vai ele mahlweni kubala amtimisulei isiku la 7 de abril.
0: Dia da mulher moçambicana.
10: Siku la wansati wa Moçambique.
0: E à noite eu estava em casa.
10: E was kumbuka kamangalikaya.
0: Estava a assistir telejornal.
10: Avona mahungu ka televisão.
0: E vi uma notícia.
10: Avona a notícia okari.
0: De uma mulher daqui de Gaza.
10: Ya mamani okari walomu xipfunza Gaza.
0: De Shai Shai.
10: Kanchanchai.
0: Até nos distraímos um pouco, senão íamos procurar para lhe trazer aqui.
10: Ah, kuveni pazamunyano ngane muhlotilo kuva hi vena yena kona.
0: Nessa notícia.
10: Aka mahungu lawo.
0: Um jornalista.
10: Amu achua mahungu.
0: Por ocasião do Dia da Mulher.
10: Ikona kasiku la wansati.
0: Um jornalista da televisão de Moçambique. Foi entrevistar mulheres.
1: A família chama Hungu Kava Mamani.
0: E entrevistou uma senhora.
1: Que
0: perdeu o esposo em
1: 2013. Está
0: aí em Xaixai.
1: Agora, Kanjainja.
0: E ela diz que quando o marido faleceu, ela em casa só tinha ficado com 200 meticais.
1: E com
0: aqueles 200 meticais, ela começou a fazer um negócio.
1: E vocês
0: podiam perguntar, mas como? Mas ela explicou. Que levou os 200.
1: Até que ele malela 200.
0: Foi comprar pão.
1: Aí achava uma pau.
0: E veio revender lá no bairro.
1: Avuya até sangula com chave sam gangueiro.
0: Dia seguinte foi comprar mais pão.
1: Sicula umbira achava cambe uma pau.
0: Assim sucessivamente.
1: A mais achou só uma cinco em quatro.
0: Depois.
1: Zaku cachona.
0: Passou a fazer badias.
1: A sangula com mama badia.
0: E começou a ir vender pão com badia para as crianças lanche na escola.
1: A sangula cachaça mapau anima badia para vassonguani vacota cucuma cuja escolueiro.
0: Ela vive perto de uma escola.
1: E na anha cusue na escola.
0: Depois passou a fazer marreu.
1: Aguma a sangula cuma marreu.
0: Passou a fazer fiose.
1: A sangula cuma ati fiose.
0: E continuou a vender.
1: Ai a machuene cubinzul.
0: Com este negócio.
1: A cabinzuleiro.
0: Ela criou três filhos.
1: Yena asukotile kakunene kuyiwundla avana vanharu.
0: Uma filha.
1: Mungwe wanhwanyana.
0: Já fez universidade.
1: Samaiti Johnson Letikulu ta universidade.
0: É médica.
1: E médica.
0: Um filho.
1: Lwemwayeni wamfana.
0: Já fez universidade.
1: Amaili ati Johnson Letikulu ta universidade.
0: É advogado.
1: E gweta.
0: Mais uma filha.
1: Anwana lwemwani.
0: Está a terminar a universidade.
1: Aí a machuene cuva a gama a universidade.
0: E ela continua no mesmo lugar.
1: E na aí a machuene cola aí na candau e olha aí o.
0: Desde que perdeu o marido em 2013.
1: Tima a luzeque no ele munga na waia na em 2013.
0: Não saiu dali.
1: Angasuka anga candau lia.
0: Por isso.
1: E cocolao.
0: Estou a dar esse exemplo.
1: Aniquela a se fana nisso leis.
0: Que é para dizer o seguinte.
1: Cuva vula leis.
0: Ali. O ministro da Agricultura vai começar a perceber.
1: Amurangelo aurime atashtisisa.
0: Eu conheço
1: yanawamdiva
0: milhares de mulheres.
1: Vavasati votala shinene.
0: Que são mãe
1: angava mamani
0: e pai ao mesmo tempo.
1: Niva baba enkama wa umwe.
0: Mulher moçambicana, oiê! Mas não conheço nenhum homem.
1: Mas anga tive nem baba wa mungwe.
0: Que é pai e mãe ao mesmo tempo.
1: Anga baba ni kuva mamani kama wa mungwe.
0: É ou não é?
11: É.
0: Vou dar um outro exemplo.
1: Ata ikombisa xifananiso xinwana.
0: Muito importante.
1: Yali simangovu.
0: Para perceber a capacidade de gestão de uma mulher.
1: Akuva ita switwisisa amakungu.
0: Uma das coisas que eu admiro nas mulheres é a capacidade que vocês têm de decorar preços.
1: Demorar preços.
0: Decorar preços.
1: Ah, e a ati preço.
0: Eu vou falar por experiência própria. Quando eu vivia em Inhambane, aos sábados, saía com a mangueta para ir fazer compras. Inhambane, aquilo e Machixe é uma baía. Às vezes saíamos para uma loja em Inhambane.
1: Mas se cava suca vai a cachitolo chocar em Inhambane.
0: Para comprar uma coisa.
1: Para baixava chocar.
0: Ela dizia não pode comprar isso aqui.
1: E a navula só com engaçáveis.
0: Eu perguntava mas por quê?
1: A vutisa com macamu.
0: Ela tinha capacidade de dizer que a mesma coisa na Machixe na loja tal está tanto.
1: yena swi tiva ku bala swa ku a xilu lexi aka xitolo xo karhi a maxixi i male yo karhi
0: mulher moçambicana oye tenho certeza que aqui é macia
1: ana loku tsemba swa ku lana ka masiye
0: enxai xai
1: kancanjai
0: acontece a mesma coisa
1: swa humelela lexi.
0: Vocês têm uma capacidade de decorar preços que nós, os homens, não temos.
1: E na iniki wilu kuva hive kisati preço, leswa kuva papai, avanayo nikule.
0: Tenho ministro em Maputo.
1: Anaye murangelo okar ministro ka Maputo.
0: Que antes de ser nomeado.
1: Ange sevekiwa.
0: Vivia naquela zona de Zimpeto.
1: Atsama ka muganga loya venge Zimpeto.
0: Que era mais próximo do mercado de Zimpeto.
1: Anga kusuwe ngofu swinene ni bazara leli ya venge Zimpeto.
0: Depois da nomeação.
1: Zakuka kuva avekiwili.
0: Passou a viver na Baixa.
1: Asangulile kuva atsama ka muganga onwanyani venge Baixa.
0: Na cidade.
1: Adoropeni.
0: Na casa do ministério.
1: Aka yindlu ya ministério.
0: Então ele diz que a esposa.
1: Seyena abala swaku asatwa
0: yena. Todos os finais de semana.
1: Akuyela ka viki hinkwalo.
0: Costumeiro fazer compras lá no Zimpeto. Diz que está mais barato as coisas lá.
1: Amugwela kwa ifambi ya xava Zimpeto kuseniya na swibarato.
0: Mulher moçambicana, oiê! E ele pergunta toda hora.
1: Seyena wabulavula, wabutisa.
0: Por que que você não faz compras aqui nos supermercados que estão aqui na Baixa?
1: Ainda unga chave lomo ka switolo leswi vange ma supermercado seni Baixa.
0: Ela diz que as coisas aqui custam duas vezes mais do que lá onde nós vivíamos.
1: Samu dzela swa ku a swixavo haleno swidura kambiri ku tlula senia inga tsama ko.
0: Só mulher moçambicana pode fazer isso.
1: Só wansati wa Moçambique hi yena nga swimayaka leswi.
0: Mulher moçambicana, oiê! Ainda vou dar outro exemplo. Para pessoas perceberem a capacidade de gestão da mulher. Tal como eu vos disse. Que conheço milhares de mulheres. Que são mãe e pai ao mesmo tempo. E não conheço nenhum homem. Que é pai e mãe ao mesmo tempo. Vou vos dar outro exemplo. Da capacidade de gestão da mulher. Que nos fez criar pró-mulher. Eu do Rovuma ao Maputo. Conheço muitos grupos de estique e poupança de mulheres.
1: Ativa mitawa ya inyingi ya estique. Nikuveketela timale ya vamamani.
0: Mulher moçambicana, oiê! Mas não conheço um único grupo.
1: Kambanga itivi nintlawa wa unwe.
0: De estique e poupança de homens.
1: Ya estique nikupopara ya vapapai.
0: Nunca funcionou.
1: Nunca se tira.
0: Mulher moçambicana, oi! Estou a falar isso. Na última reunião que nós tivemos com mulheres em Maputo Província. Estava o secretário de Estado de Maputo Província.
1: Ali kona murangeli hiximo xa secretário de Estado xa Maputo Província.
0: Henrique Bonges.
1: Tatana Henrique Bonges.
0: Ele foi vice-ministro de Pescas.
1: Yanaive murangeli mbiri kanzaulu ya utsevi.
0: Diz que houve um financiamento.
1: Ale ive kona maleyo kari.
0: Para poder se criar.
1: Akuva kutamahiwa.
0: Nos comitês comunitários de pesca.
1: Lomia naka.
0: Grupos de estique.
1: Lomiana calava com mais estique.
0: E poupança.
1: Nilava com poparati male.
0: De homens.
1: Yava papai.
0: E mulheres.
1: Niva mamãe.
0: Ele disse que do Rovuma ao Maputo.
1: Yena avulilile swa kusukela Rovuma ku fika ka Maputo.
0: Para homens não funcionou nem um grupo sequer.
1: Kava papai, nintlawa wa unwe nga ya mahlweni.
0: O dinheiro todo desapareceu.
1: A malé inquaio inyamalalile.
0: Mas até hoje.
1: Kambe kufika nyamuntla.
0: O grupo de poupança estique.
1: Amale e astig no cupopá.
0: De mulheres no setor de pesca.
1: E a mamãe cansa o nulei ao teve.
0: Ainda existem do rovuma ao Maputo.
1: Ninha muita já lugona com fica na rovuma com fica com Maputo.
0: E poderia dar muitos outros exemplos.
1: Até a machuene cui comba chufana nisso chinguane.
0: Para mostrar.
1: A cuva e combequiça.
0: Que no, mesmo no que toca ao dinheiro. Entre as mulheres há uma confiança. Tanto quando se trata de poupança como quando se trata de
1: estique.
0: No dia em que decidem que todos têm que entregar.
1: Ou
0: melhor, todas têm que entregar.
1: Entregam
0: mesmo. Eu estava a conversar aqui com o nosso governador, nosso secretário de Estado.
1: E naia machweni kubula ni murangelo ashipfunza kulu Gaza ni tatana secretário de Estado.
0: Diziam eles que para homens nunca funcionou.
1: Ava bula vona shakuka e nava papaya.
0: Porque quando chegar o dia de entregar. Cada um vai contar muitas histórias. E por isso morre naturalmente. Mulher moçambicana, oiê! Mulher de Gaza, oiê! Mulher gestora trabalhadora de Gaza, oiê! Então nós criamos para a mulher. Porque temos certeza que este dinheiro vai estar em boas mãos. Aliás, um dos exercícios que estamos a fazer na visita às províncias é nos encontrarmos com aqueles que já receberam o dinheiro de Fidel. Para conversar com eles, perceber se o dinheiro chegou, se receberam mesmo, o que é que estão a fazer e quais são os resultados que o Fidel está a produzir lá no distrito. Em todos os distritos onde estamos a passar, a maioria que já começaram a devolver, mas devolver a sério, são mulheres. Ah, sati, oiê! Exemplo ontem.
1: Isso fana nisso tolo.
0: Estivemos reunidos em Mabalana.
1: Ai, vem xangletano, esse funzanzo com Mabalana.
0: Com aqueles que emprestaram Fidel.
1: Nilava vangalomba maleleia Fidel.
0: Vimos uma coisa impressionante.
1: E vou nilixilo, xagutzakisangovo.
0: Que uma mulher.
1: Mamani Mungwane.
0: Recebeu 60 mil meticais.
1: Ai, a mukelili malia 60 mil meticais.
0: Em maio.
1: Eu é dia maio.
0: E ela tem que devolver 105 mil medicais por mês.
1: E ela fala que vai ter 5 mil medicais, é de um ano em um ano.
0: Até ontem.
1: Fica tolo.

Amigo ouvinte, perdemos momentaneamente este contacto com os nossos colegas a partir exatamente da Macia, no distrito de Bilene, província de Gaza, onde o presidente Daniel Chapo está reunido, portanto, com as mulheres daquela província, desta província, melhor, do sul do nosso país. Voltaremos então a Gaza assim que as condições o permitirem. Esta é a Antena Nacional da Rádio Moçambique, que emite a partir dos seus estúdios em Maputo, frequência modulada 92.3 para Maputo. Estamos também na internet em www.rm.co.mz. Manhã de sábado, referente a 3 de outubro do ano 2026. Contamos então a todo e qualquer momento voltar à província de Gaza para acompanhar este encontro que o Presidente da República mantém com as mulheres da província. Esperamos, acima de tudo, que o amigo ouvinte esteja a ter também um excelente fim de semana na nossa sintonia.

0: 11 horas e 12 minutos, aqui os bons rapazes Goruan neste tema intitulado Guidema, uma altura em que estão já criadas as condições para voltarmos à província de Gaza.
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0: E é na província de Gaza onde o Presidente da República, Daniel Chapo, está reunido na Vila da Macia, distrito do Bilén, com mulheres no âmbito da visita de trabalho que efetua esta parcela do país. No local estão os nossos colegas Alfredo Muyanga e Horácio Denco.
2: Principalmente na situação destas mulheres,
3: ngopo ngopo, kava mamani lava,
2: que gerem a família sozinhas durante anos. Porque geralmente quando acontece um infortúnio, a mulher fica sozinha porque o marido, por exemplo, faleceu. Temos o hábito de certas famílias irem retirar tudo a esta viúva que ficou sozinha. Temos que acabar com isso. Porque aquilo que ele produziu com o marido, durante anos em que o marido estava a trabalhar na África do Sul, de acordo com a lei, é patrimônio dela e dos filhos, e não da família do marido. Gaza, oiê! Moçambique, oiê! Por isso que é muito importante nós, como sociedade, percebermos esses aspectos de que esta mulher construiu o pouco que tem com seu marido para sustentar os seus filhos. Por isso, quando há um infortúnio, um falecimento do marido, é importante todos nós sabermos que aquilo que ficou é para a viúva e os filhos. É o que a lei diz. E não irmos para esta casa retirar tudo. Porque isto também acontece nas situações dos idosos que nós falamos quando estávamos em Mapai. Uma mãe que nos nasceu durante noites, perdeu sono quando éramos bebês, tivemos febres, tivemos doenças, saiu a correr à noite. Quando cresce esse filho ou essa filha, a mãe já é idosa, o pai já é idoso, já não quer criar aquela pessoa que ele criou. E geralmente já são acusados de feitiçaria. E as pessoas às vezes até matam os idosos. Temos que acabar com isso. Porque se eu, como filho, não crio a minha mãe, não crio o meu pai, não cuido do idoso, seja homem ou mulher, meu filho está a ver. E eu também estou a ir para a mesma idade. Quando chegar a minha vez de ser idoso, Meu filho vai me tratar como eu tratava meu pai. É ou não é? É ou não é? Então temos que cuidar dos idosos. Temos que cuidar das viúvas. Temos que cuidar das crianças. Temos que cuidar dos órfãos. Porque não pediram para ser órfãos. Não pediram para ser idosos. Até porque ser idoso é uma dádiva de Deus. Chegar à idade que eles chegaram. É ou não é? A outra mensagem que nós queríamos trazer é a mensagem relacionada com violência doméstica. Todos nós temos que combater a violência doméstica. Esta violência geralmente acontece de homem para mulheres. Por causa da força física do homem. Mas também temos situações nas nossas quadras de comandos. Temos lá um gabinete para o atendimento à mulher e à criança. Mas costumam aparecer também lá homens durante a noite. E temos camas lá. Mulher moçambicana, oi! Macia, oi! Bilene, oi! Gazo! Geralmente aparecem mulheres a queixarem sobre a violência doméstica. Mas também aparecem homens a dizer, está a pedir para dormir ali. Porque está a levar porrada lá em casa. Portanto, a violência é geralmente violência física. Mas também acontece violência psicológica. Que às vezes dói mais do que violência física. É ou não é? Boca.
3: Anomo.
2: Boca.
3: Nomo.
2: É um problema.
3: Imaka chinelo.
2: Em casa.
3: Amin janguini.
2: Por isso que há homens
3: e cocolano vai com a nova papai
2: que às vezes largam 15:30.
3: Leixa que vai uma tiroene 15:30.
2: Aqui na Macia, aqui.
3: Lá na Camacia.
2: Ou em Xaixai.
3: Cumbicanchanchai.
2: Procura um bar.
3: Vai lavar andau e a bar.
2: Para fazer tempo lá.
3: Leixa que vai enchancar amanhã.
2: Para ver se a boca dorme lá em casa.
3: Leixa que a nomonga tsukoete lá senia caia.
2: Moçambique, oi! É ou não é? Eu gosto dessa pergunta. Em todas as províncias, mulheres respondem, é. Não é? Para esperar dormir. Quando chega em casa, ela já dormiu. Depois, dia seguinte, ele tem que acordar 4 horas. Antes da boca acordar. Para ver se sai antes da boca acordar. Para ir trabalhar. Porque basta acordar. É um problema. Então a violência doméstica não é só violência física. É violência psicológica também. E há homens também.
3: Vacona babava.
2: Que tem boca.
3: Vanganayo minomo na vonavo.
2: É ou não é? Que quando começa a falar. É preferível sair de casa um pouco. Ir conversar em casa de uma vizinha. Para depois voltar. É ou não é? Então a violência física e psicológica.
3: Que
2: estamos a dizer aqui. Acontece dos dois lados. E precisamos de combater isso. E também denunciarmos. Porque temos situações de mulheres que não denunciam. Nós só começamos a ver que alguém está a emagrecer. Mas doença como tal não há. E depois vimos que a pessoa, poucos aos poucos, está a ficar deprimida. E depressão pode levar a vida.
3: Pode como ter o tome.
2: É ou não é? Porque está a sofrer em casa
3: e
2: não denuncia. E é preciso denunciar para encontrarmos apoio. Porque também ao nível da nossa tradição temos aquelas situações em que a filha chega em casa, diz à mãe que é pá, eu estou a sofrer lá em casa. A mãe geralmente diz: minha filha, lá é assim mesmo, aguenta lá. Eu com teu pai também aguentei assim mesmo. Não funciona isso aí. É ou não é? É verdade que num lar não é possível todos os dias ser um mal de rosas. É normal haver um dia em que as pessoas discutem. É ou não é? Mas não é para haver violência física ou psicológica até a pessoa correr risco de vida. Então vamos todos nós rejeitar a violência. O outro aspecto que eu queria falar. Disseram aqui na mensagem: ultimamente, nós como governo, e temos falado isso com a ministra Ivete, andamos também preocupados com o que aparece muito bem na vossa mensagem. Há muitos crimes de violência sexual, principalmente a menores e crianças. E nós acolhemos a vossa proposta. Agora há uma lei que está a ser discutida para agravar a pena para aqueles casos das pessoas que matam as mulheres. Concordamos com a vossa proposta. Gaza, oiê! Que aquilo que nós temos assistido de violência às crianças, principalmente, merece pena mais agravada. E nós vamos trabalhar nisso. Porque não pode se permitir que um homem adulto, com tantas mulheres, até a maioria da população moçambicana, possa violentar uma criança de 7 ou 8
3: anos.
2: Esse não merece pena mais agravada? Vamos trabalhar nisso juntos. Por isso, para nós como governo,
3: e não como fumo,
2: a vossa mensagem é uma mensagem muito importante. Fala das principais preocupações das mulheres e, sobretudo, a questão também do financiamento à mulher. Por isso, nós dissemos
3: pro mulher
2: é um instrumento de financiamento da mulher moçambicana. O outro aspecto que eu queria falar é sobre a saúde e bem-estar da mulher moçambicana. Nós estamos neste mês de outubro, que se chama Outubro Rosa. É um mês em que a campanha sobre a necessidade de exames para o cancro da mama ou o cancro do colo do útero. Este é o mês em que a campanha eleva-se até o máximo. Para as mulheres irem fazer exames. Novembro chama-se Novembro Azul. Para os homens também irem fazer exames ao cancro da próstata. São doenças silenciosas. A pessoa geralmente sente uma dor quando já está num estado bastante avançado. Por isso, quanto mais cedo se detectar, melhor. Porque são possíveis de tratar e têm cura. Mas quando está num estado bastante avançado, já fica difícil. Por isso, quero apelar neste nosso encontro de Gaza. As mulheres para irem fazer esse teste de cancro da mama. Cancro do colo do útero. E aos homens também ao cancro da próstata. Porque quanto mais cedo detectarmos, vai ser fácil os nossos médicos tratarem. E outra informação que eu trazia é que este ano há uma previsão de haver uma seca, principalmente nas províncias do sul e centro do país. Norte há uma previsão de um pouco mais de chuva. É por isso que é muito importante nós começarmos a tomar medidas para mitigarmos esta seca. É por isso que ontem inauguramos aqui um sistema de abastecimento de água da Vila de Macia. Quanto mais cedo fazermos chegar a água na nossa casa, melhor. Para começarmos a fazer hortas no quintal. Colocarmos cebola,
3: igualatinhala,
2: couve,
3: macofi,
2: cenoura, repolho,
3: marapoi,
2: tomate,
3: shimati,
2: e outras hortaliças
3: que
2: possam nos permitir, caso essa seca aconteça mesmo, aguentar este período de seca. Isso é muito importante. Porque a seca sem água provoca problemas sérios. Então, onde é possível abrirmos furo?
3: Então, lá na se fumelele caco cuva e pula se chove.
2: Que sabemos que durante a seca.
3: Na esse tiva nessa com cama loa
2: coma. Ainda vai ter água.
3: E até a machuene cu e veni mati.
2: É importante fazermos isso.
3: Chinili cima cuva e mahales.
2: Outra informação que trazia.
3: Ama ungu mangwenda watakanao.
2: É a necessidade de todos nós.
3: Ele acha que inquieno.
2: Principalmente as mulheres.
3: Gofu gofu vá mamãe.
2: Transmitirmos alguns valores aos nossos filhos. Mas estes valores que quero falar aqui, que são transmitidos na família, e a mulher é que é a base da família, estão a ser postos em causa. É por isso que falaram aqui dos jovens que consomem droga, chivochongos e outras bebidas. Nós também, como família moçambicana, precisamos de fazer o nosso trabalho. Hoje em dia, há famílias que oferecem telefone a uma criança menor. E o telefone hoje é que está a educar os nossos filhos. A televisão é que está a educar os nossos filhos. E às vezes eles fazem isso porque costumam ver o que nós estamos a fazer. Primeiro, marido e mulher. Quando acordam, hoje, na cama, em vez de reparar a cara de esposa primeiro,
3: de
2: dizer como acordou, primeira coisa é o telefone. Ver se entrou uma mensagem. Estão a rir, né? Mulher moçambicana, oi! É ou não é?
3: É.
2: Vi que cada se identificou com, mas é isso mesmo. Tanto homem como mulher. E as pessoas não fazem por querer. É uma espécie de vício. A pessoa quando não olha para o telefone, ou quando não tem megas, pensa que está a perder alguma coisa. É ou não é?
3: Mas
2: depois a pessoa descobre que não, mesmo que tenha, não está a perder quase nada. Então, este vício que nós estamos a ter, e às vezes uma criança menor, ou melhor, um filho menor ou uma filha menor, fez anos, os pais acham que têm que dar um presente, e compram um iPhone. Não é mau. Mas para uma criança,
3: mas para xinguanani,
2: a partir da lua em que ele tem um telefone,
3: que telefone,
2: e tem toda a informação que ele quer.
3: E kunga ni maungu,

0: Nenda cultura daquela família.
1: Asi fambelani nambi auhanyu la ndyangu lowuyana nambi utumbuluxi la muganga wolowuya.
0: É porque ele está a aprender em algum sítio.
1: E kusa yena kukona lo madyondzaka kona.
0: É aí como disseram muito bem aqui na mensagem.
1: Hi leswi hi nga vulavurisa xiswona ka xipeperelo.
0: Que até dantes eram só rapazes.
1: Uva atolo ili vafana ntsena.
0: A consumirem droga e álcool.
1: Na vaphuza ama droga na vaphuza timba.
0: Hoje até raparigas
1: estão
0: a fazer a mesma coisa.
1: Às
0: vezes na escola.
1: Mas se eu tala,
0: o que é mais grave ainda?
1: Então
0: precisamos de trabalhar todos nós para podermos recuperar os valores éticos e morais que estão a se perder. Os nossos líderes religiosos aqui, a nossa irmã da religião islâmica, o nosso irmão da religião hindu, a nossa irmã da religião cristã, que oraram aqui, lá onde eles estão, como líderes religiosos, ainda tentam trabalhar para preservar estes valores. Mas se nós, como famílias, também não fazermos a nossa parte, mandar as crianças para catequese, para aqueles que são cristãos,
1: ou escolinha
0: dominical,
1: vai evangélico,
0: para madraça, para os que são islâmicos,
1: madraça, lava vai islâmico,
0: para a escola onde os nossos irmãos da religião hindu,
1: a escola é a religião hindu.
0: Nós vamos perder esses valores.
1: E
0: como estes jovens, estas raparigas, estes rapazes, não têm direção, porque ninguém lhe disse o que é mau, o que é bom, acabam se perdendo. Por isso eu quero pedir uma grande salva de palmas aos nossos irmãos, nossas irmãs que oraram aqui, para abençoar esta nossa reunião. Digo isto porque também temos pessoas e famílias onde a mulher é a base da família que já não tem tempo para sentarmos entre famílias. Hoje em dia até compramos mesa. Está na sala. Mas há famílias que já esqueceram a última vez. Que sentaram na mesa juntos todos. É ou não é? Enquanto a importância daquela mesa é exatamente para a família sentar, pelo menos na hora do almoço ou na hora do jantar. E aproveitar aquele tempo para poderem conversar. Agora não. Estamos na mesma casa. Depois há casas que cada quarto tem televisão dele.
1: E depois de na minjango lá com munguanyana ni televisão lá é.
0: E depois tem grupo da família.
1: E depois de kunimintlawa ya minjango.
0: No WhatsApp.
1: Ka WhatsApp.
0: As pessoas estão na mesma casa. Quem está na sala pergunta ao outro que está no quarto: já jantaste?
1: É ou não é?
0: Estão a rir porque muitos estão a ver, mas é verdade isso que ele
1: está
0: a dizer. Mas estão na mesma casa, o que custa levantar e ir perguntar: já jantou, abrir porta, depois dizer vamos jantar?
1: Aquele
0: que está no quarto responde: já jantei, sim.
1: O outro
0: diz: eu estava a assistir um programa aqui, já vou jantar também. Depois vai jantar sozinho também. Depois o pai vai jantar sozinho também. Depois pergunta também à esposa, que talvez está numa outra sala de jantar: já jantaste? Tudo é por telefone, por WhatsApp. As pessoas já não conversam assim cara a cara.
1: hinkwaswifoni WhatsApp.

0: Kayabuni lo mindjanguini.
1: É ou não é? Isto, poucos aos poucos, está a fazer nós, como famílias, perdermos certos valores. E há países no mundo que começaram com estas coisas das redes sociais, estas coisas dos telefones, hoje já estão a banir, já estão a aprovar leis que não admitem, por exemplo, uma criança levar o telefone para a escola. Como quem diz, o assunto do telefone podem fazer lá na família, mas Estado não permite uma criança trazer um telefone para a escola. Portanto, porque já viram que as consequências são graves.
0: Já estão a proibir
1: para ver se recuperam estes valores que nós estamos a perder. Então, juntos, vamos ter que tomar certas decisões que vão nos ajudar, tal como já tomamos a decisão de acabar com o Chibochonko. Primeiro dissemos que tínhamos que parar. Há pessoas que não estão a parar. Fabricar ou vender. Agora passamos à fase de destruir. Ontem ou antes de ontem destruímos uma fábrica da Matola. E vamos continuar a fazer isso. Porque é veneno. Está a matar muitos jovens. Para além de perderem-se. É uma bebida venenosa. Está a prejudicar a saúde do povo moçambicano. E principalmente da juventude. Por isso eu quero pedir uma grande salva de palmas por colocar isso na vossa mensagem. Mulher moçambicana, oiê! Mulher de Gaza, oiê! Mulher bonita de Gaza, oiê! Por isso, minhas irmãs, mas para terminarmos, queria dizer o seguinte. Quero agradecer às mulheres de Gaza, sobretudo pela franqueza na vossa mensagem, pelas preocupações apresentadas, que levamos, vão fazer parte do nosso plano para o desenvolvimento da província de Gaza. Os exemplos que nós demos no início é para as pessoas perceberem por que o presidente está virado a apostar nas mulheres e na juventude.
0: E para isso, tu insiste, ele só com o presidente.
1: Porque há coisas que a mulher faz, como os exemplos que eu dei aqui, que são específicas de mulher. Deus lhe deu esta capacidade. E nós precisamos de respeitar esta capacidade que a mulher tem. A mulher, lá no campo, onde está a maioria da mulher moçambicana, acorda de manhã, vai a Machamba,
0: vai a Massinguini,
1: volta,
0: vavuia,
1: ainda tem que entrar uma distância para recartar a água,
0: kulaka famba mpuka kuva aya kamati,
1: às vezes tem criança,
0: masiku eu tala ani vatsongwana,
1: bebê que tem que cuidar,
0: xitsongwatana fanela ku kuva
1: xihlayisa, tem que cuidar da família,
0: kulaka hlayisa ndyangu,
1: tem que cuidar do marido,
0: kulaka hlayisa mlumuzana,
1: e ao mesmo tempo cozinhar,
0: kulaka hleka.
1: Tudo isso num dia só. E ela consegue fazer isso todos os dias. Eu às vezes costumo dizer que se experimentasse trocar os papéis, homens já haviam de desistir antes das 12. Acordar de manhã. Dizer minha agenda hoje é essa aqui. Tua agenda é essa. Então vamos trocar só. Um dia só. Você a partir das 8 faz isso. Para eu fazer isso. Acho que antes das 12 alguém havia dizer, é melhor você levar as suas coisas, porque eu não estou a aguentar.
0: Aqui.
1: É ou não é? Quero vos contar uma história. Numa igreja que eu fui uma vez na Beira. Era uma conferência da igreja. Então, o pastor da igreja entendeu um dia que os casais, era uma conferência de casais, entendeu que os homens e as mulheres, marido e mulher, tinham que trocar sapatos só.
0: Tinha que vachinchar na swifambo ntse.
1: Homem pôr sapato de salto alto assim.
0: O ano na dloka swifambo leswa swa kuleya swa mamana.
1: E mulher pôr sapato raso.
0: Se mamana dloka swifambo leswa swa raso swa papai.
1: Do homem. E começaram a andar.
0: Vasangula kufamba.
1: A desfilar dentro da igreja.
0: Va desfilar alo munzeni ka kereke.
1: Todos os homens caíam.
0: Ava papai hinkwavo vawili.
1: Mas as mulheres andavam normalmente.
0: Kambe va mamani no amunwa ngawo.
1: Mulher moçambicana, oiê! Assate, oiê! Então, eu às vezes quando vejo aquela ponta aí, a pessoa andar normalmente, eu costumo recordar esse exercício.
0: Mas
1: é característico da mulher. É esta capacidade que Deus deu que nós precisamos de respeitar. A mulher é produtora,
0: mamãe
1: é gestora,
0: wa gerira,
1: é mãe,
0: e mamani,
1: é comerciante,
0: muxavisi,
1: ela é empreendedora, ainda exerce, como eu disse aqui, as suas atividades diárias de mulher. O que não é fácil. Por isso, temos que continuar a produzir, a mobilizar mulheres para produzirmos mais. Educar as novas gerações, como eu falei aqui. Porque nós precisamos de paz para desenvolver o nosso país. E não temos como desenvolver sem paz e segurança. Para que haja paz e segurança, também tem que haver desenvolvimento. Para os jovens terem mais emprego. É ou não é? As mulheres puderem ter autonomia econômica e continuarmos a transformar Gaza e transformar
0: Moçambique.
1: Quero também agradecer na vossa mensagem o reconhecimento que fizeram do trabalho da Mamã
0: Guetta.
1: Ela faz o trabalho principalmente para as camadas vulneráveis. A Gaza durante as cheias. Mas também, principalmente, aos idosos, crianças e viúvas. E ela consegue fazer isso porque é mulher. Há coisas que são características de mulher. Cuidar da família é própria de mulher. Eu costumo dizer isso.
0: Porque
1: na minha família tenho um primo que divorciou ano passado. É normal. Acontece na vida. É irmã, filho da irmã de minha mãe. Então nós, como primos, decidimos dizer a ele que tinha que deixar o filho de 3 anos com a mãe. Mas ele disse que não. O filho ia ficar com ele. Nós dissemos, deixa com a mãe. Disse não. Aquele orgulho do homem. Nós dissemos, está bem. Pode ficar consigo. Não levou 1 mês. Foi entregar sozinho. Mulher moçambicana, oi! Assato, oi! Ele sozinho disse, é muito complicado. Nós, os primos, reunimos e disse, nós já tínhamos te dito. Porque no dia em que ele queria ficar com a criança, nós lhe perguntamos, desde que essa criança nasceu, quantas vezes você comprou roupa? Ele diz, não me lembro. Mas a criança sempre vestiu. Então, quem tem a intenção de comprar roupa para a criança? É mulher. É ou não é? Nós, os homens, nem sabemos avaliar se a roupa já está a apertar, se a criança já engordou, se a criança emagreceu. É ou não é? Sensivelmente, duas ou três semanas, tenho um amigo que tem uma filha que estuda fora. Ele estava a trabalhar. A esposa ligou para ele e disse, a sua filha não está bem. Filha deles. E ele perguntou à esposa, mas como é que você sabe? Ela é que te disse. A referir à filha. A esposa disse, não, não precisa me dizer. Eu, ao falar com ela ao telefone, percebi que ela não está bem. Então ele disse, mas não é possível, como é que ela soube? Eu disse, não discuto com ela. É mulher, ao falar com ela ao telefone, ela percebeu que a filha não está bem. Então ele ligou também para a filha. Depois de falar com a filha, disse, ah, excelência, são manias de mulheres, ela está bem. Eu disse, não, não está bem. Porque a esposa estava a dizer que queria viajar para ir ver a filha.
0: E
1: deixou ela viajar. Quando ela chegou lá, encontrou que a filha não estava realmente bem. Mas a filha não disse a ela que não estava bem. Ela disse, ah, mas eu evitei de dizer, mãe, para não lhe preocupar, porque eu estou aqui a estudar. Afinal de contas, a filha tinha pedras na vesícula e tinha muitas dores. A mãe levou para o hospital e foi operada.
0: Vamos operar.
1: E agora recuperou, já está bem. Mas a filha não disse à mãe que não estava bem. Mas a mãe disse, minha filha não está bem. Só mulher pode fazer isso.
0: Só mamãe e nangamaka leve.
1: Por isso eu vou terminar.
0: E cocolano nitaya mahlweni ninanuguma.
1: Agradecendo este encontro.
0: Na kensa nhlangano lo.
1: Que foi muito importante.
0: Ungavenilisima swinene.
1: Levamos as mensagens.
0: E tekili mahungu.
1: Quero mais uma vez.
0: Alava kambe.
1: Dizer à mulher de Gaza.
0: Deixa kuva mamani vaka Gaza.
1: Que vamos produzir mais.
0: Ayene ni mahlweni kuva hi benzula.
1: Para a mulher quando chegar.
0: Leva com pro mulher loca fica.
1: Vamos fazer os nossos projetos.
0: Aí maene ama projeto e aína.
1: Pedir o dinheiro.
0: E com bela male.
1: Que vai nos permitir fazermos o nosso comércio.
0: Lei itaipuna kakuva e amachueni kupalalisa tintengo taína.
1: Vamos continuar a cuidar dos nossos idosos.
0: Aene ni machueni kuchaisava kaladi vaína.
1: Aos homens, vamos continuar a cuidar também das mulheres. Estas nossas reuniões com as mulheres. Existem homens. Que depois dizem, presidente.
0: É que
1: esta coisa de que elas são melhores gestoras. Quando nós lhes damos dinheiro. Elas gastam muito dinheiro com salão. Eu costumo dizer, mas se elas não ir ao salão e ficarem bonitas, como é que vocês iam gostar delas e casar com elas?
0: Eu não
1: é? Mulher moçambicana, oiê! Mulher bonita de Gaza, oiê! Mulher trabalhadora de Gaza, oiê! Mulher educadora de Gaza, oiê! Mulher comerciante de Gaza, oiê! Muito obrigado, minhas irmãs. Vamos trabalhar.
2: Termina por aqui, então, esta comunicação ou esta interação do Presidente da República, Daniel Chapo, com as mulheres da província de Gaza. Um encontro que decorreu aqui na Vila da Macia, no quadro do prosseguimento da sua visita de trabalho à província de Gaza, iniciado, portanto, na última quinta-feira. Depois deste encontro, o Presidente da República vai, então, realizar a reunião balanço desta visita, onde escalou os distritos de Mapai, Mabalani e aqui no Vilene. Vamos, nós terminamos por aqui com a promessa de trazermos as incidências deste encontro no Jornal da Tarde. Despede-se Horácio Dengo, que contou com a assistência técnica de Rogério Nhamango. Bom dia.
3: Muito bom dia. Na cobertura exatamente deste encontro do Presidente da República com as mulheres da província de Gaza, Horácio Dengo e Alfredo Muyanga.
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3: Em Moçambique são 12 horas.

0: Amigo ouvinte, já a seguir vamos ficar a conhecer os tópicos das notícias para o Jornal da Tarde com Ernesto Chauque. Muito boa tarde.
1: Vitor Reis, ouvinte, boa tarde. Presidente da República, Daniel Chapo, reitera que o governo vai continuar a trabalhar para prover à população de infraestruturas sociais visando melhorar as condições de vida dos moçambicanos. O estadista moçambicano falava dentro de instantes, no distrito de Belene, em Gaza, com as mulheres da província de Gaza, no âmbito da sua visita de trabalho que efetua aquela parcela do país. 68 casos de homicídio foram registados este ano na província de Inhambane, com os distritos de Massinga, Murrumbene e Zavala a concentrarem maior número de casos. Na atualidade internacional, o Brasil está na véspera do primeiro turno das eleições gerais de 2026, marcado para este domingo, com 158 milhões de eleitores aptos para escolher o próximo presidente da República. Acompanhe estes e outros assuntos daqui a sensivelmente meia hora. Não saia desse lado. Até já.
0: Muito obrigado, Ernesto Chauque, e até já. Amigo ouvinte, está feito o convite para que você fique a conhecer o desenvolvimento destas e outras notícias dentro de sensivelmente 28 minutos aqui na Antena Nacional da Rádio Moçambique. Falamos, sim, do Jornal da Tarde. Esperamos, acima de tudo, que o amigo ouvinte esteja a ter um excelente início já de tarde na nossa sintonia. Portanto, é mais um fim de semana em que o amigo ouvinte terá a oportunidade de acompanhar outros espaços aqui na Antena Nacional. São eles a tarde desportiva, a partir das 14 horas e 10 minutos, em simultâneo com o RM Desporto, e ao início da noite, portanto, o programa Hora do Soldado. Já a seguir é o simultâneo com o RM Desporto para a transmissão do Magazine Desportivo.

Tarde, 21 clubes inicia hoje a corrida por um lugar no Moçambola do próximo ano. O objetivo é praticamente o mesmo, chegar à principal montra do futebol nacional. O certo é que há apenas 3 vagas. Jogos da AUSC na ordem do dia. Primeira-ministra Maria Bem-vinda Livi pede apoio da classe empresarial. 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

0: está a chegar a hora de grandes decisões. Neste sábado começa a corrida, começam os cálculos, começa o sonho do Moçambola 2027 e logo com a cimeira Maputo-Massinga no sul, os barões da Massinga recebem o Machete de Mucuba e a Liga Desportiva de Maputo mete forças com o Temusa Costa do Sol da Massinga. O Sena Futebol Clube recebe o Machete de Chimoio. Começará pulo com o pé direito, eis a promessa dos açucareiros. Ainda na região centro, o Trans S Company enfrenta o Teste do Pungui. Subimos agora até o norte, em Lixinga. As águias especiais recebem o Sporting de Nampula. Primeiro jogo, primeiros 3 pontos em disputa e as águias querem começar a voar alto. Domingo, há mais futebol na Zona Sul. A escola de Sargentos de Boane recebe o Ferroviário de Gaza. Os locomotivas entram na pool com ambição. No centro, mais 2 encontros. Em Mucuba, o MM Legend enfrenta o Planície de Mpadwe. A jornada coloca ainda frente a frente a Associação Desportiva Xingal e o Ferroviário de Lixinga. Dizíamos nós que haverá ainda futebol no norte. O Desportivo de Nacala recebe o Muxenga Futebol Clube. Sábado e domingo, portanto, a bola vai rolar norte a sul. Fora da corrida da pool está o Machete de Mucuba.
1: O Machete de Mucuba confirma a desqualificação da pool de apuramento em futebol pela zona centro do país de acesso ao Moçambola do próximo ano. A confirmação é do secretário-geral interino do clube Machete de Mucuba, João Chacaza, numa entrevista à Rádio Moçambique. A fonte explica que a Federação Moçambicana de Futebol considerou improcedente o recurso submetido pela turma militar para regularizar o licenciamento. Por outro lado, foram detectadas irregularidades administrativas sobre a composição dos órgãos sociais e a falta de assembleias gerais regulares do clube. O Machete de Mucuba é o vencedor do Campeonato Nacional da 2ª Divisão, fase provincial da Zambésia, com vaga direta a pool de apuramento ao Moçambola. No entanto, está vedado devido a irregularidades no licenciamento do clube. O Ferroviário de Quelimane, que classificou-se em terceiro lugar, substitui o Machete de Mucuba.
2: Nós recebemos a notificação, tempo e hora nós fizemos o recurso, mas mesmo com o recurso fomos rejeitados. Tivemos também problema de órgãos sociais, que é a Assembleia Geral. É assim, o que é que acontece para a nossa instituição? A nossa instituição, a nossa Assembleia Geral é feita de 5 em 5 anos, enquanto a Federação é de 4 em 4 anos.
1: A pool de apuramento ao Moçambola inicia este sábado. O outro representante da Zambésia é o MM Legend de Mucuba, que ficou em segundo lugar. Musa Maluata, treinador da coletividade, espera que a sua equipe represente com dignamente a província.
3: Podemos representar a província com dignidade e com respeito. É isso. Foi nosso objetivo. E vamos continuar com o projeto agora e a província. Não é? Vamos já para a província.
4: Na série onde está, que possibilidades é que tem para passar a finalista?
3: Não, se nós passarmos nesse campeonato para outra fase, significa que precisamos representar a província com muito respeito. Todas as equipas que estão na série, vamos jogar igual por igual.
1: O MM Legend recebe este domingo em Quelimane o Planície de Mpadwe de Tete pela Série A, o Ferroviário de Quelimane pela B, de fronte à Associação Desportiva Xingale de Tete. Abner Tchernenko, Quelimane.
0: Tal como dizíamos que a corrida ao Moçambola do próximo ano arranca hoje, com Barões da Massinga receberem o Machete de Mucuba e a Liga Desportiva de Maputo a medir forças com o Temusa Costa do Sol da Massinga. Isto no que toca a pool zonal sul. No centro, o Sena bate-se com o Machete de Chimoio.
5: O Sena de Marromeu promete um jogo ofensivo este sábado diante do Machete de Chimoio, a contar para a primeira jornada do Grupo A da fase centro da pool de apuramento ao Moçambola do próximo ano. O técnico do Sena de Marromeu disse que o conjunto vai entrar em campo determinado a vencer e começar com o pé direito na competição. Wilson João explicou que nesta fase, cada ponto faz toda a diferença na luta pela qualificação. Daí, aposta numa entrada forte no certame. Sublinhou que a palavra de ordem no balneário é vencer, embora reconheça que a equipa poderá encontrar dificuldades diante do Machete de Chimoio. Aos jogadores, o técnico deixou um apelo à concentração durante os 90 minutos, defendendo que a equipa deve evitar cometer erros que possam comprometer o resultado.
6: O grupo está motivado, como disse, que pela primeira vez na verdade tem jogadores, é muito que nunca participaram nessa competição. E a motivação é enorme, nota-se isso. Nós temos um grupo forte, capaz de jogar igual para igual com qualquer adversário. Temos como objetivo, é a nossa obrigação praticamente, representar o nosso distrito e a província em particular. Mesmo sendo novatos, não é, nessa competição, não estamos nessa competição para sermos bobos da festa. Temos que ganhar jogo. E a equipa está motivada, bem preparada para ganhar o primeiro jogo. Essa é a palavra de ordem. Nós temos que ganhar agora. Apelar praticamente a toda a massa associativa, todos os amantes de esporte da província de Sofala, porque, na verdade, é a província que tem jogo, não é? Já não é só o nosso distrito. Estamos cá para representar toda a província de Sofala. E gostaríamos nós que todos os amantes de esporte da província que viesse massa para nos apoiar. Em termos clínicos, o grupo está saudável, não temos nenhuma lesão. Temos todos os jogadores que foram convocados para essa fase, todos estão bem.
5: O desafio Sena de Marromeu e Majeja de Chimoio está agendado para o Estádio Municipal da Beira com início às 14 horas. O Teestel do Pungue, outro representante de Sofala na pool de apuramento, faz centro pela Série B, joga em Gondola diante do Tranche SK Company da cidade de Chimoio. Felipe Jorge, Beira.
0: Subimos agora até o norte, em Lixinga. Águias Especiais recebem hoje o Sporting de Nampula. Primeiro jogo, primeiros 3 pontos em disputa e as Águias querem começar a voar alto.
7: As Águias Especiais de Lixinga, no Niassa, manifestam-se prontas para defrontar este sábado o Sporting de Nampula na primeira jornada da Pool Norte de apuramento ao Moçambola do próximo ano. Os polícias de Niassa sabem que o adversário não vem a turismo, por aí que o treino semanal foi guiado por acertos técnico-táticos virados ao ataque. Errar menos, lutar e dignificar a província do Niassa na fase de apuramento ao Moçambola constitui o psicológico dos jogadores das Águias Especiais de Lixinga, Valdemiro e Tolentino, entrevistados na antevisão da partida.
8: A equipe vem trabalhar da melhor maneira. Desde o último dia do campeonato, entramos focados para poder encarar esse jogo da melhor maneira, para podermos ter um bom resultado. Acho que vai ser um jogo difícil, mas nós temos vantagem de casa e nós vamos fazer tudo para sair com um resultado positivo. E é isso que a gente tem trabalhado dia após dia e nessa fase final, errar menos e acertar mais.
9: São 4 finais, as primeiras 4 finais, então nós temos que começar com o pé direito, é nossa obrigação e o povo do Niassa merece isso. Nós devemos isso ao povo do Niassa pelo apoio que eles têm nos dado jogo após jogo, dia após dia, o encorajamento. E nós não podemos fazer diferente daquilo que a Águias Especiais fez, a Águias Especiais campeão provincial. Oxalá que também seja Águias Especiais campeão da região norte.
7: Jogadores das Águias Especiais de Lixinga no Niassa e a prontidão para o embate diante do Sporting de Nampula este sábado na primeira jornada da Pool Norte de apuramento ao Moçambola do próximo ano. De referir que o outro representante de Niassa, o Moxenga Futebol Clube, está de malas e bagagens arrumadas em direção a Nacala, onde vai defrontar o desportivo local. Mércio João, a partir de Lixinga.
0: Domingo há mais futebol, Escola de Sargentos de Boânio, Ferroviário de Gaza, MM Legend, Planície de Impado, e a jornada coloca frente a frente a Associação Desportiva Xingal e o Ferroviário de Guilherme.
10: O treinador Custódio Paruki assegura que a presença massiva dos associados do emblema azul e amarelo, assim como o público em geral, irá galvanizar o conjunto de modo a conquistar os 3 pontos.
11: Agora trata-se da província, não trata-se de ADC, então todos têm que vir apoiar porque é a província que está em jogo. O apelo que eu faço é que no domingo todos estejam aqui para apoiar o ADC.
10: Entretanto, os atletas da Associação Desportiva de Xingal dizem estar cientes das dificuldades a encarar diante dos verde e brancos de Quilimane. Com isto, pedem a presença massiva do público.
12: Vanil do Mocebo, vou pedir para que venham em massa nos apoiar, como em casa, né? Vamos precisar de nossos adeptos para estarmos em cima.
13: Alcino Sabino Bazima, toda a província está com a gente e acredito que eles vão estar aqui a nos apoiar no domingo e, como motivação, nós vamos dar a vitória.
10: Atletas da Associação Desportiva de Xingal querem casa cheia domingo, de modo a derrotar o Clube Ferroviário de Quelimane em jogo da estreia da Pulsional Centro para a Série B na cidade mineira de Matiz, em Tete. Esta é a segunda vez consecutiva que a Associação Desportiva de Xingal participa na Pulsional Centro, depois de um ano transato na estreia, que dar na quarta e última posição com 3 pontos na Série B. Momad Rafik, em Tete.
0: Há mais um projeto de mini basket na capital do país.
14: O projeto movimenta 150 crianças com 11 anos de ambos os sexos, provenientes de 5 núcleos, nomeadamente Bairro da CUP, Malhangalén, Jardim, Pula Nascimento e Vila Olímpica. A iniciativa tem por base a realização de um torneio anual da modalidade. As equipas técnicas e os monitores que integram o projeto promovem um desenvolvimento integral assente na superação de desafios e no alcance de objetivos. A antiga basquetebolista nacional Carla Budan é coordenadora do projeto.
15: As crianças, cá nós somos um projeto social que usa o basquete como uma ferramenta educacional, onde elas desenvolvem habilidades pessoais, de artes, desenvolvimento pessoal, finanças, self-defense e outros. E as crianças, além do basquete, sim, o basquete é o nosso foco, mas além disso temos atividades, como tu estás a ver, temos atividades de jogos lúcidos, atividades de artes marciais, como a capoeira e entre mais. Então esse projeto foi mesmo feito para as crianças conciliarem, além do basquete e a escola, saberem que eles também podem ser crianças a fazer o basquete.
14: No núcleo da Vila Olímpica, o destaque vai para as gêmeas Luna e Prudência, de 11 anos. Pertencem a uma família de desportistas. Ambas têm uma grande complexão física. Mesmo com 11 anos, a Luna impõe respeito com a sua estampa física.
16: Basquete é um desporto com mais contacto e às vezes é difícil. Mas nós temos que conseguir arranjar um tempo para podermos fazer um desporto. Por exemplo, futebol, natação e tudo o que nós queremos aprender.
17: Consegue conciliar o basquete e a escola?
16: Consigo.
17: As notas são boas na escola?
16: São muito boas.
17: Tem que classe?
16: Sexta.
17: E em relação ao futuro, gostaria de estudar basquetebol?
16: Sim.
17: Aonde?
16: Eu gostaria de ser médica e contabilista. Aprendo inglês na minha casa.
17: Qual a mensagem que gostaria de deixar aos teus pais?
16: Muito obrigada por sempre darem tudo por mim. Fazerei o possível para eu conseguir ter as melhores condições, ter a melhor educação, conseguir aprender tudo o que eu quis, não parar de estudar, não desistir das coisas, sempre me levantarem quando eu sempre estiver a cair.
17: A relação com a tua irmã é boa?
16: Muito boa.
14: A Prudência, tal como a sua irmã gêmea Luna, joga basquetebol há 3 anos e já tem planos para o futuro.
18: Eu tenho 11 anos.
17: Há quanto tempo joga basquete?
18: 3 anos e meio.
17: Na escola anda em que classe?
18: Sexta.
17: O que tens aprendido aqui, com os monitores, com os professores?
18: Eu tenho aprendido defesa e capoeira e algumas aulas que nos ensinam aqui sobre o oceano.
17: Papai e mamãe lá em casa têm ajudado a te incentivar a treinar?
18: Sim, muito.
17: Uhum. O que é que tem dito lá em casa? Dizem para treinar, como é que é?
18: A mãe fala que é para eu treinar todos os dias, mas eu às vezes não consigo porque eu tenho educação física na escola.
17: Uhum.
18: Eu faço capoeira e também brincamos cheia lá na escola.
17: Uma mensagem para outros meninos que nos ouvem nesta altura que não têm a chance de treinar básico.
18: Basquete é muito bom, só que tem muito contacto e às vezes é difícil para algumas pessoas. Então, de vez em quando, devemos arranjar um tempo para descansar.
17: Na escola as notas são boas?
18: Sim.
14: Gêmeas Luna e Prudência, inseridas no projeto de mini-basket que acontece na cidade de Maputo todos os sábados no pavilhão da Escola Secundária da Malhangalén.
0: Jogos da AUSC Maputo já está em contagem decrescente. Foram oficialmente lançados na capital do país os Jogos da Juventude da Região 5. A competição realiza-se entre os dias 3 e 14 de dezembro, reunindo jovens atletas de 10 países da África Austral. A primeira-ministra Maria Bem-vinda Levi apela à classe empresarial a abraçar a iniciativa. Com os jogos já chegarem, o professor Inácio Bernardo aponta para alguns constrangimentos.
19: Para nós, enquanto país anfitrião, o acolhimento destes jogos tem um significado que vai muito além da organização da competição.
20: Okay.
19: Ao recebermos estes jovens, recebemos também a oportunidade de mostrar aquilo que somos como povo e aquilo que pretendemos construir como país. Eles constituem uma expressão concreta da nossa aposta na juventude e, simultaneamente, uma oportunidade para fortalecer os laços de amizade, cooperação e solidariedade que unem os povos e países da nossa região.
0: Dizemos nós que o professor Inácio Bernardo aponta para alguns constrangimentos destes jogos.
20: Para nós, neste momento, tem a ver com o pavilhão da Universidade Eduardo Mondlane, o Estrela Vermelha, a Politécnica, o pavilhão da Liga Desportiva e o Corte de Ténis. Portanto, são essas cinco infraestruturas que merecem-nos muita preocupação, porque, conforme sabe, o sítio que nós levantamos no fim, que foi a questão do Centro Cultural do Banco de Moçambique na Matola, oferece as condições muito boas para a prática de netball. Era uma grande preocupação que nós também tínhamos, por isso tínhamos pensado na Manhanga ou na Jusina, e aí tínhamos de fazer muito mais trabalho, mas tratando-se do espaço da Matola, do Banco de Moçambique, não há muita necessidade, é só uma questão das marcações.
0: Moçambique será o ponto de encontro da juventude desportiva da região austral de África. Estão confirmados jogos da AUSC, Moçambique, África do Sul, Angola, Botswana, Eswatini, Lesoto, Malawi, Namíbia, Zâmbia e Zimbábue. Os jogos serão de 3 a 14 de dezembro na capital do país. Tempo para juntarmos o nosso colega Albino Muyambo para os números da sorte. Albino, boa tarde. Bom, vamos então fechar as cortinas deste jornal desportivo. Aceito um forte abraço de Adão Matimbe e de Sidónio Pires.
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0: 12 horas e 21 minutos para trás, o simultâneo com o RM Desporto na transmissão do Magazine Desportivo neste início de tarde de sábado. Quando forem exatamente 12 horas e 30 minutos, levaremos até si e em cadeia nacional o Jornal da Tarde. Por ora, passamos a apresentar o Boletim Meteorológico. Situação geral às 8 horas do dia 3 de outubro de 2026. Circulação variável sobre o país. Previsão válida das 12 horas de hoje, dia 3 de outubro de 2026, até as 12 horas de amanhã, dia 4 de outubro de 2026. Para as províncias do Niassa, Cabo Delgado e Nampula, prevê-se céu geralmente nublado. Possibilidade de chuviscos intermitentes. Vento de sueste a nordeste fraco. Para as províncias de Tete, Zambézia, Manica e Sofala, prevê-se céu pouco nublado, localmente muito nublado a encoberto. Continuação de períodos de ocorrência de chuvas moderadas nas províncias de Tete e Zambézia. Vento variável. Para as províncias de Inhambane, Gaza e Maputo, prevê-se céu nublado. Possibilidade de períodos de chuviscos dispersos em Gaza e Inhambane. Vento de sueste a sudoeste com intensidade fraca. Temperatura máxima sem alteração significativa em quase todo o país. Boletim meteorológico para navegação marítima até 50 milhas da costa de Moçambique. Não há aviso de vento forte. Situação geral às 6 horas, tempo universal do dia 3 de outubro de 2026. Circulação variável. Previsão válida até às 12 horas, tempo universal do dia 4 de outubro de 2026. Entre os paralelos 10 a 27 graus sul, prevê-se vento do sueste a sudoeste, 5 nós, 10 km por hora, soprando de nordeste com intensidade fraca. Estado do mar geralmente calmo. Altura das ondas até 0,5 metros. Possibilidade de ocorrência de neblinas e nevoeiros matinais. Visibilidade boa, tornando-se fraca durante as neblinas e nevoeiros. Boletim meteorológico para navegação marítima no canal de Moçambique. Não há aviso de vento forte. Situação geral às 6 horas, tempo universal do dia 3 de outubro de 2026. Circulação de sueste fraca sobre o canal. Previsão válida até às 12 horas, tempo universal do dia 4 de outubro de 2026. Em todo o canal prevê-se vento de sueste a sudoeste, 5 nós, 10 km por hora, soprando de nordeste com intensidade fraca. Estado do mar geralmente calmo. Altura das ondas até 0,5 metros. Possibilidade de ocorrência de neblinas e nevoeiros matinais. Visibilidade boa, tornando-se fraca durante as neblinas e nevoeiros. Apresentamos assim o Boletim Meteorológico. São 12 horas e 24 minutos.
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Sons de Moreira Chunguiça que nos levam até às 12 horas e 30 minutos, altura em que iremos transmitir em cadeia nacional o Jornal da Tarde. Queto Kwasi Dudu, Land of Cassava, do disco Sound of Peace. 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

0: 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Amigo ouvinte, a esta altura vamos chamar a sua atenção à transmissão do Jornal da Tarde. A partir deste momento passamos a transmitir em cadeia nacional o Jornal da Tarde, hoje editado e apresentado por Ernesto Chauque. São 12 horas e 30 minutos.
1: O presidente da República, Daniel Chapo, reitera o cumprimento...

0: Saudações, seja bem-vindo ao Jornal da Tarde da Rádio Moçambique. Presidente da República, Daniel Chapo, reitera que o Governo vai continuar a trabalhar para prover a população de infraestruturas sociais, visando melhorar as condições de vida dos moçambicanos. O Presidente da República falava no distrito de Belém com as mulheres da província de Gaza no âmbito da visita de trabalho que termina hoje na província de Gaza. O Instituto Nacional de Estatística assegura conclusão até abril do próximo ano da atualização cartográfica em todo o país em preparação do Censo Geral da População e Habitação 2027. 68 casos de homicídios foram registados este ano na província de Inhambane, com os distritos de Massinga, Murrumbene e Zavala a concentrarem maior número de casos. São tópicos do Jornal da Tarde, edição de sábado, 3 de outubro de 2026. E conta com Sidónio Pires na sonorização, Ernesto Chauque na edição e apresentação. Votos de ótima escuta. Jornal da Tarde, o Presidente da República reitera que o Governo vai continuar a trabalhar para prover a população de infraestruturas sociais, visando melhorar as condições de vida dos moçambicanos. Daniel Chapo falava esta manhã no distrito de Belém com as mulheres da província de Gaza no âmbito da visita de trabalho que efetua nesta região do país. Mais desenvolvimentos por Horácio Dengo. Boa tarde.
1: O Presidente da República, Daniel Chapo, reitera o cumprimento do Governo no empoderamento econômico da mulher moçambicana. Daniel Chapo explica que a criação pelo Governo de vários projetos de financiamento a mulheres, a exemplo do Pró-Mulher, visa reduzir a vulnerabilidade e promover o seu empoderamento. O chefe de Estado sublinha que este financiamento que o Governo criou para empoderar esta camada social está a contribuir em grande para a melhoria da vida de muitas mulheres no país, dadas as suas capacidades de se reinventarem. O Presidente da República, Daniel Chapo, e que falava este sábado na Vila da Masia, no encontro com mulheres de Gaza, no prosseguimento da sua visita à província, garantiu que estas ações de promoção do empoderamento da mulher vão continuar, pois fazem parte das apostas do Governo.
2: Então, nós criamos para a mulher, porque temos certeza que este dinheiro vai estar em boas mãos. Aliás, um dos exercícios que estamos a fazer na visita às províncias é nos encontrarmos com aqueles que já receberam dinheiro de Fidel, para conversar com eles, perceber se o dinheiro chegou, se receberam mesmo, o que é que estão a fazer, quais são os resultados que o Fidel está a produzir lá no distrito. Em todos os distritos onde estamos a passar, a maioria que já começaram a devolver, mas devolver a sério, são mulheres. Exemplo, ontem estivemos reunidos em Mabalane com aqueles que emprestaram Fidel. Vimos uma coisa impressionante, que uma mulher recebeu 60 mil meticais em maio e ela tem que devolver 5 mil meticais por mês. Até ontem, ela abriu um salão e um restaurante. Está a empregar 3 pessoas e até ontem, que nós estávamos em Mabalane, dos 60 mil, ela já devolveu mais de 15 mil meticais.
1: E as mulheres de Gaza reconhecem o esforço que o governo moçambicano tem feito na melhoria das condições de vida desta camada social em todos os setores sociais. Entretanto, pedem que o executivo preste mais atenção a algumas ações fundamentais para o desenvolvimento do país.
3: A mulher sente diretamente estes impactos, pois continua a assumir grande parte das tarefas relacionadas com a busca e gestão da água para a família. Neste contexto, reiteramos a necessidade de atenção às seguintes prioridades: construção da barragem de Mapai, melhoria das estradas da província, que se encontram seriamente danificadas pelas cheias deste ano, limpeza das valas de drenagem nas zonas baixas de produção, construção e apetrechamento de mais salas de aula, incluindo a retoma das obras interrompidas, continuação da expansão da energia elétrica para os povoados, expansão de acesso à água para o consumo e para a produção nas comunidades. Sua Excelência, viemos também hoje, acima de tudo, para lhe desejar força e sabedoria no esforço contínuo de consolidação da paz e desenvolvimento do nosso país. As mulheres de Gaza estão prontas para fazer a sua parte.
1: Antes da reunião com mulheres de Gaza, o chefe de Estado, Daniel Chapo, visitou este sábado uma feira e exposição de produtos exclusivamente manufaturados e produzidos pelas mulheres da província. Horácio Dengo, Rádio Moçambique, Vila da Macia.
0: O governador de Cabo Delgado garante que o governo continua a empreender esforços para colmatar a instabilidade no abastecimento de combustíveis, com destaque para a gasolina que se registra nas últimas semanas na província. Cadre Buana.
4: Valista Wabo, que respondia a questões colocadas durante a quinta sessão

0: crer que nos próximos momentos a situação poderá melhorar de alguma forma, mas o peso de escassez de combustível ainda vai persistir, mas o formato que nós, junto com as entidades gasolineiras e todos os outros afins, daquilo que nós definimos, vai ser possível reduzirmos drasticamente, portanto, a concentração de muitas viaturas, automóveis e motorizadas e mesmo pessoas nas bombas gasolineiras para obterem este líquido precioso.
1: Valis Tawabo, governador de Cabo Delgado, tranquilizando aos membros da Assembleia Provincial do Abastecimento de Combustíveis na província durante a 5ª sessão ordinária do órgão que ontem terminou nesta parcela do país. Cadre Buana, em Pemba.
2: Autoridades administrativas do distrito de Zumbo, em Tete, intensificam ações de combate e prevenção às queimadas descontroladas. Jornalista Adriano Biquan.
3: Nessas ações estão envolvidas as estruturas e organizações locais, lideranças comunitárias e outros parceiros. Segundo o administrador daquela região, Matias Mac, disse que entre as medidas em curso está o reforço das ações de sensibilização das comunidades, educação ambiental, fiscalização e responsabilização dos autores das queimadas descontroladas. O chefe do executivo de Zumbo deu conhecer que é a intenção do seu governo fazer com que cada cidadão do distrito seja um agente de prevenção das queimadas descontroladas.
4: Aos líderes comunitários, pedimos que continuem a mobilizar e educar as populações. Aos agricultores, apelamos para que tenham o máximo cuidado na preparação das suas machambas. Aos jovens, pedimos que sejam parte da solução e não da destruição do nosso patrimônio natural. Não queimemos hoje aquilo que os nossos filhos precisarão amanhã. Se encontrarmos uma queimada fora de controle, devemos comunicar imediatamente às estruturas locais e mobilizar, dentro das condições de segurança, os mecanismos comunitários de resposta.
3: Apelo do administrador do Zumbo em Tete para prevenção e combate às queimadas descontroladas. Segundo Matias Mac, devido às ações persistentes de sensibilização, os casos de queimadas em referência tendem a reduzir nos últimos tempos. A fonte disse que a abertura de machambas, prática da caça furtiva e afugentamento de animais ferozes no período noturno são alguns motivos que obrigam algumas pessoas do Zumbo a fazer queimadas descontroladas. Da cidade de Tete, Adriano Biquan.
2: O secretário de Estado na província de Nampula, Fernando Bemani, enaltece o contributo da Academia Militar na formação de oficiais para as Forças Armadas de Defesa de Moçambique e na defesa dos cidadãos e combate ao terrorismo em algumas regiões do norte do país. Fernando Bemani fez o reconhecimento esta sexta-feira nas comemorações de 2 de outubro, a dia da Academia Militar e do 93º aniversário natalício do seu patrono, o Marechal Samora Moisés. Machel, todos os detalhes por Otávio Fonseca.
5: Na ocasião, o secretário de Estado de Nampula destacou o empenho desta instituição militar na garantia da defesa do território moçambicano através do combate cerrado das Forças Armadas de Defesa de Moçambique no Teatro Operacional Norte.
6: A toda a comunidade acadêmica pelo valioso trabalho que realizam com sabedoria técnica e mestria, garantindo a inviolabilidade do nosso território, atuando com profissionalismo em todas as frentes, incluindo no Teatro Operacional Norte. Muito recentemente, nas celebrações do vosso dia, que é o nosso dia, o dia 25 de setembro, vos saudamos e homenageamos a vocês pela vossa entrega exemplar, patriotismo, bravura e determinação na defesa da nossa soberania e integridade territorial.
5: O secretário de Estado na província de Nampula, Fernando Bemani, desafiou ainda os estudantes premiados na Academia Militar que mais se destacaram nas Olimpíadas de 2026, no sentido de continuarem engajados para responder os desafios atuais do país. Otávio Fonseca, Nampula.
2: O secretário de Estado na província de Nampula, Fernando Bemani, enaltece o contributo da Academia Militar na formação de oficiais para as Forças Armadas de Defesa de Moçambique, na defesa dos cidadãos e combate.

0: do terrorismo em algumas regiões norte do país. A 68 casos de homicídios foram registados este ano na província de Inhambá, nos distritos de Massinga, Murrumbene, Zavala, que tiveram mais casos de assassinatos na província Horácio Romão.
1: Ora viva, muito boa tarde. Vilanculo está em festa. A capital do turismo acolhe a partir desta tarde a 4ª edição do Festival de Mariscos. O evento promete movimentar de hoje até amanhã mais de 27 mil visitantes.
0: 12 horas e 43 minutos, dizíamos que 68 casos de homicídios foram registados este ano na província de Inhambá, nos distritos de Massinga, Murrumbene e Zavala, que tiveram mais casos de assassinatos, Horácio Romão.
2: Acusações de feitiçaria e problemas passionais são as principais causas que estiveram na origem de muitos homicídios, cujas vítimas são, na sua maioria, idosos. O porta-voz do Serviço Nacional de Investigação Criminal em Inhambane, que lamenta esta problemática de homicídios, disse que, em conexão com estes casos, mais de 60 pessoas respondem, neste momento, em juízo. Alceres Kwamba indicou que alguns processos ainda não foram esclarecidos, uma vez que os autores, depois de cometer os crimes, fugiram, estando a ser procurados pelas autoridades. Kwamba apela aos cidadãos a não recorrerem à justiça privada para a resolução das suas diferenças.
3: É preciso que todos os tratos da sociedade sejam unidos, primeiro na sensibilização do homem, a pautar pelo diálogo como a única forma de resolução de quaisquer problemas, e nada se justifica o uso da força para a resolução dos diferendos. Enquanto isso, para desencorajar essas ações, os órgãos da administração de justiça têm aplicado aquilo que são as penas pesadas, por forma a desencorajar essas atitudes que é nada dignificam. Aqui, sobretudo, os líderes comunitários são chamados no sentido de incutir a sociedade a pautar pelo uso do diálogo como a única e exclusiva forma de resolver os problemas.
2: Alceres Kwamba, porta-voz do Serviço Nacional de Investigação Criminal em Inhambane, condenando a justiça pelas próprias mãos, que tem sido preferida por alguns cidadãos na província. Horácio Romão, Inhambane.
0: A Inhambane, vamos a Sofala, a província esta que registrou no primeiro semestre mais de 1.400 abortos seguros, ou seja, interrupções de gravidez assistidas nas unidades sanitárias. Penícia Fayan.
4: O número representa um crescimento em relação ao mesmo período do ano passado, em que foram reportados cerca de 300 abortos seguros. Os dados foram divulgados pela diretora provincial do Gênero, Criança e Ação Social em Sofala, Liana Figueiredo, no âmbito das celebrações da Semana do Aborto Seguro. Segundo a responsável, este incremento reflete uma maior adesão das mulheres aos serviços formais de saúde, resultando na redução do recurso a práticas clandestinas e de risco. Liana Figueiredo sublinhou que as unidades sanitárias estão preparadas para atender as gestantes em todos os aspectos.
5: Estes números devem ser analisados com responsabilidade. Mais do que representar apenas uma estatística, cada número corresponde a uma mulher ou adolescente que procurou os nossos serviços e que necessita de uma resposta de saúde de qualidade. O nosso apelo é que continuem a garantir um atendimento respeitoso, humanizado, cumprir rigorosamente as normas, protocolos e orientações do Ministério da Saúde, reforçar a qualidade do serviço de saúde sexual e reprodutiva, identificar e tratar adequadamente as complicações, garantir o aconselhamento e a oferta do planeamento familiar antes e depois do aborto. Precisamos do envolvimento das famílias, das comunidades, das escolas, dos líderes comunitários, das organizações da sociedade civil, dos parceiros de cooperação e de todos os setores que podem contribuir para criar um ambiente onde mulheres e adolescentes tenham acesso à informação e aos serviços que necessitam.
4: A diretora provincial do Gênero, Criança e Ação Social em Sofala, Liana Figueiredo, falando do aborto seguro. Da cidade da Beira, Benícia Faiani.
0: Entra em funcionamento em dezembro o bloco operatório do Centro de Saúde de Xinda Sul da província da Zambésia. Trata-se do primeiro bloco operatório do distrito de Xinda, Teófilo Moronha.
6: A informação foi avançada pelo diretor distrital de Saúde, Mulher e Ação Social de Xindi, António Tembe. Segundo a fonte, as obras do edifício estão praticamente concluídas e prevê-se que o bloco seja equipado este mês.
7: Apenas estamos a aguardar os passos subsequentes, que é a montagem, e vermos o que mais precisamos como distrito a pedir apoio à província. Acreditamos nós que a província também está preparada para responder ao nosso pedido.
6: Que material se refere?
7: Material mesmo cirúrgico, um e outro equipamento técnico que os colegas do bloco precisam. Na RAR são muitos equipamentos, irmão. Temos lá o laringoscópio, temos outros aparelhos de forma mesmo cirúrgico que nós temos. Acredito que os colegas também possam precisar. Vamos pedir à província, está em condições de nos responder.
6: É uma nova construção?
7: Sim.
6: O bloco operatório do Centro de Saúde de Xindi poderá beneficiar a mais de 110 mil habitantes que atualmente recorrem a Marromeu ou Quilimane à procura de serviço de cirurgia, principalmente para as cesarianas.
7: É um ganho enorme para a nossa comunidade, porque sofriamos tanto. Ter que fazer 2 a 3 horas de viagem no Rio para Marromeu para uma cirurgia. É dispendioso, primeiro para a família, ter que ter uma outra logística, e para nós como instituição. Uma urgência custa-nos uma média de 30 a 35 mil meticais.
6: Uhum.
7: Será um alívio para casos de materno infantil, as mulheres grávidas.
6: Uhum.
7: Nós como distrito transferimos para Marromeu todas as nossas cesarianas. Em alguns casos de cirurgia meio complexas, o distrito pode intervir. Caso haja maior referência, o distrito pode transferir já com exatidão, sabendo o que fez, o que não pode fazer. Mas neste momento, como distrito, transferimos um pouco de tudo que tem a ver com cirurgia. Já com a abertura do bloco, aquela mulher que não pode ter o parto normal, já temos a sala disponível, vamos submeter a cesariana. Aquele irmão que teve uma lesão, que de princípio carece de uma lavagem cirúrgica, é um passo que já podemos dar.
6: António Tembe, diretor do Serviço Distrital de Saúde, Mulher e Ação Social no Xindi. Teófilo Moronha, Quilimane.
0: Entra em funcionamento em dezembro o bloco operatório do Centro de Saúde de Xindi, ao sul da província da Zambésia. Trata-se do primeiro bloco operatório naquele distrito. Lançado hoje em Maputo, o Sindicato Nacional dos Profissionais de Saúde do Setor Privado, Joana Mauai.
8: Os profissionais de saúde do setor privado contam, a partir de hoje, com um sindicato que tem em vista defender os direitos laborais, combater as desigualdades profissionais e promover a valorização desta classe. Segundo o secretário-geral do Sindicato Nacional dos Profissionais de Saúde do Setor Privado, Jeremias Timani, a agremiação surge, entre outros objetivos, para dar resposta às responsabilidades que o setor da saúde tem na sociedade.
9: Sem a saúde adequadamente organizada, devidamente preparada para poder proporcionar um atendimento apropriado aos seus utentes, pode ser um desastre, pode ser uma tragédia. Daí que a necessidade, de facto, de existir um sindicato que possa dialogar, ser um interlocutor válido perante os patrões no setor da saúde privada é extremamente importante, porque isso vai assegurar, garantir que os trabalhadores têm condições, estão protegidos, têm uma defesa e que têm um cunho social e profissional, econômico, sobretudo.
8: Jeremias Timani disse ainda que com o lançamento do sindicato, espera-se que os direitos e interesses dos trabalhadores do setor privado sejam devidamente reconhecidos e defendidos.
9: Precisamos que esses trabalhadores sejam reconhecidos e tenham acesso à promoção das suas carreiras, tenham um salário justo, um salário compatível, tenham equipamento de proteção, gozem de direitos que a lei de trabalho na República de Moçambique proporciona ou recomenda. Aquilo que já vem planado na Constituição da República de Moçambique.
8: O secretário-geral do Sindicato Nacional dos Profissionais de Saúde do Setor Privado, Jeremias Timani, falava hoje em Maputo durante o lançamento da agremiação.
0: 12 horas e 52 minutos. Este é o Jornal da Tarde da Rádio Moçambique. No seu receptor, o Instituto Nacional de Estatística assegura a conclusão da atualização da cartografia em todo o país em preparação do Censo Geral da População e Habitação até abril de 2027. O Censo Geral da População e Habitação decorre de 5 a 15 de agosto de 2027. Vai envolver mais de 110 mil pessoas de de entre recenseadores e técnicos do Instituto Nacional de Estatística, Venâncio Chumacam.
10: Mais de 110 milhões de dólares é o valor necessário para a operacionalização de todo o processo de licenciamento geral da população e habitação. A presidente do Instituto Nacional de Estatística, Mônica Magala, diz que este é o censo digital e o ensaio do equipamento acontece neste momento com a atualização da cartografia. Magala está confiante no desfecho positivo do processo, tendo em conta a colaboração de todos os estratos sociais e instituições.
11: O trabalho está a correr bem. Tem havido ótima colaboração dos agregados familiares e também temos uma figura importante de guia. Os guias são líderes locais, eles acompanham os nossos agentes cartógrafos e, graças a esta figura de guia, os trabalhos estão a correr muito bem a nível do país. Portanto, onde há complexidade, também as soluções são mais complexas. Nós temos apoio e colaboração dos vários elementos.
10: A cartografia quando é que termina?
11: Tem de terminar 3, 4 meses antes de agosto. Quando digo 3, 4 meses, porque cada distrito, cada posto administrativo tem a sua particularidade e dificuldade. Nós começamos com os distritos mais complexos. Certo é que a previsão é que termine-se ao mesmo tempo. Março, abril, temos a certeza que já terá acabado a cartografia.
10: Mônica Magala, presidente do Instituto Nacional de Estatística, assegurando a conclusão da atualização cartográfica em todo o país em preparação do Censo Geral da População e Habitação até abril de 2027. Mônica Magala encontra-se em Embano no âmbito de monitoria do trabalho de atualização cartográfica. Venâncio Macam, em Embano.
0: Ainda em Embano, a cidade turística de Vilanculo acolhe este sábado a quarta edição do Festival de Mariscos, Efraim Macitel.
1: Ora viva, muito boa tarde. Vilanculo está em festa. A capital do turismo acolhe a partir desta tarde a quarta edição do Festival de Mariscos. O evento promete movimentar de hoje até amanhã mais de 27 mil visitantes. Muito para além da rica gastronomia e dos sabores do mar, este festival de resto mostra do potencial turístico, agropecuário e pesqueiro de Vilanculo, combinando a atuação de músicos locais com a exposição de arte numa programação viva que promete prolongar-se pela noite adentro. Depois de 3 dias seguidos de chuva, que trouxeram alguma apreensão, o sol finalmente abriu e o cenário não poderia ser melhor. Tenho aqui comigo o diretor do Serviço Distrital da Cultura e Turismo em Vilanculo, Lucas Vilanculo. Diretor, boa tarde. Superado o receio do tempo, está tudo a postos para o arranque do festival?
12: Sim. Há de haver espetáculo. Teremos a festa que todo mundo esperava. E é isto que nós preparamos para fazer. E hoje, sábado, é dia de pico, para que tudo aconteça. E todo o marisco necessário, alguém pode vir provar aqui, pode comprar para casa. Há condições para que o festival de mariscos aconteça.
13: Não falta mais nada?
12: Tudo está coordenado, artistas, marisco. É só a pessoa aparecer para divertir.
1: Muito obrigado por aqui. A expectativa é enorme e o movimento começou a ganhar ritmo ainda ontem, logo após o abrandamento da chuva. Vamos ouvir alguns expositores.
14: Meu nome é Mércio Usaka. Tenho muitas expectativas de que o festival vai ser bom. Acredito muito que vai ser bom. A temperatura está muito boa. E eu vou expor óleos naturais. A marca é Elixir de Vilanculo, uma marca daqui da terra.
15: Meu nome é Tânia Simão. Eu vou expor aqui perfumes e bolos. É uma boa iniciativa para cada um expor aquilo que faz melhor.
1: Muito bem, a esta hora vive-se um ambiente fantástico e acolhedor na marginal de Vilanculo, com o mar no horizonte a emoldurar este encontro cultural e gastronômico. Vale recordar que é exatamente neste mesmo espaço que vai decorrer em novembro próximo a segunda edição da Conferência Internacional de Turismo de Vilanculo. Efraim Macitela, muito boa tarde.
0: No desporto, Moçambique acolhe 12º Jogos da AUSC entre 3 e 4 de dezembro do ano em curso em Maputo e Matola, Damatimbe.
16: Boa tarde. Jogos da AUSC na ordem do dia. Capital do país acolhe os Jogos da Juventude da Região 5 entre 3 e 14 de dezembro, reunindo jovens atletas de 10 países da África Austral. A primeira-ministra Maria Bem-vinda Levi apela à classe empresarial a abraçar a iniciativa.
17: O governo está empenhado em assegurar as condições necessárias para que Moçambique cumpra cabalmente o seu papel de anfitrião. Mas é igualmente necessário reconhecer que a realização destes jogos tem uma dimensão que constitui uma responsabilidade partilhada. É neste espírito que apelamos ao setor privado, às empresas nacionais e internacionais, às instituições financeiras, aos parceiros de cooperação e às demais entidades interessadas para que se associem aos Jogos da Juventude da AUSC Região 5, Maputo 2026. A dimensão desta iniciativa permite diferentes formas de participação. Há espaço para o patrocínio financeiro, mas também para contribuições em equipamentos e material desportivo, transporte, alojamento, alimentação, tecnologia, comunicação, assistência médica, logística e outros serviços necessários à realização do evento.
16: Com os jogos a chegarem, o professor Inácio Bernardo, da comissão organizadora, aponta para alguns constrangimentos.
13: O grande problema para nós neste momento tem a ver com o pavilhão da Universidade Eduardo Mondlane, o Estrela Vermelha, a Politécnica, o pavilhão da Liga Desportiva e o Corte de Ténis. Portanto, são essas cinco infraestruturas que merecem-nos muita preocupação, porque, conforme sabe, o sítio que nós levantámos no fim, que foi a questão do Centro Cultural do Banco de Moçambique na Matola, oferece as condições muito boas para a prática de netball.
16: Serão 10 países, 12 dias de competição, entre 3 e 14 de dezembro, os olhos da região 5 estarão virados para Moçambique.
0: E na atualidade internacional, o Brasil escolhe este domingo o próximo presidente do país, com Lula da Silva e Flávio Bolsonaro, filho do antigo presidente Jair Bolsonaro, como principais candidatos. Entretanto, segundo avança a imprensa brasileira, uma segunda volta parece inevitável, com Lula e Bolsonaro em pé de igualdade nas sondagens. Trata-se de eleições que deverão decidir se Lula da Silva segue para um quarto mandato como presidente brasileiro ou se a família Bolsonaro volta ao poder. Estão inscritos para a primeira volta cerca de 158 milhões de eleitores brasileiros e este processo eleitoral segue num contexto em que o país investiga uma possível ingerência da administração do presidente norte-americano Donald Trump no escrutínio. E pronto, amigo ouvinte, assim termina o Jornal da Tarde da Rádio Moçambique. Esteve na companhia de Sidónio Pires na sonorização, Ernesto Chauque na edição e apresentação. Boa tarde.

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São 13 horas em Moçambique.

Amigo ouvinte, vamos então a partir deste momento seguir com a nossa música. A música para acompanhar também esta sua tarde, para você que já faz exatamente a sua refeição, para você que já almoça. Votos sinceros de um bom apetite na nossa sintonia. Acima de tudo, uma excelente tarde de sábado.

Abrimos este espaço com Jimmy Dludlow, do trabalho discográfico Portrait, o tema Toté. Agora também Mafô de Albino Bié, tema que dá título a este mesmo trabalho discográfico. Estes são os sopros de Orlando Vanhareque neste Healing Africa.

0: atividades em Cabo Delgado devido à redução do financiamento por parte de parceiros. E é ponto final deste jornal. Cada Urbana esteve na edição e apresentação com a sonorização de Reginaldo Nira. Bom fim de semana.
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0: As notícias esta hora, apresentadas por Ernesto Chauque. Muito boa tarde.
1: Vitor Reis e ouvinte, boa tarde. O presidente da República, Daniel Chapo, reitera o compromisso do governo com o empoderamento económico da mulher moçambicana. Daniel Chapo explica que a criação pelo governo de vários projetos de financiamento destinados às mulheres, a exemplo do ProMulher, visa reduzir a sua vulnerabilidade e promover o seu empoderamento. O chefe de Estado sublinha que este financiamento criado pelo governo está a contribuir significativamente para a melhoria das condições de vida de muitas mulheres no país, tendo em conta sua capacidade de se reinventar. O presidente da República, que falava este sábado na Vila da Macia, no encontro com mulheres de Gaza, no prosseguimento da sua visita à província, e garantiu que estas ações de promoção e empoderamento da mulher vão continuar.
2: Nós criamos ProMulher porque temos certeza que este dinheiro vai estar em boas mãos. Aliás, um dos exercícios que estamos a fazer na visita às províncias é nos encontrarmos com aqueles que já receberam dinheiro de Fidel, para conversar com eles, perceber se o dinheiro chegou, se receberam mesmo, o que é que estão a fazer, quais são os resultados que o Fidel está a produzir lá no distrito. Em todos os distritos onde estamos a passar, a maioria que já começaram a devolver, mas devolver a sério, são mulheres. Exemplo, ontem estivemos reunidos em Mabalane com aqueles que emprestaram Fidel. Vimos uma coisa impressionante, que uma mulher recebeu 60 mil meticais em maio e ela tem que devolver 5 mil meticais por mês. Até ontem, ela abriu um salão e um restaurante. Está a empregar 3 pessoas e até ontem que nós estávamos em Mabalane, dos 60 mil, ela já devolveu mais de 15 mil meticais.
1: Antes da reunião com as mulheres de Gaza, o chefe de Estado visitou uma feira e exposição de produtos exclusivamente manufaturados e produzidos por mulheres da província de Gaza. Autoridades administrativas do distrito de Zumba em Tete intensificam ações de combate e prevenção às queimadas descontroladas. Adriano Bicuan.
3: Nessas ações estão envolvidas as estruturas e organizações locais, lideranças comunitárias e outros parceiros. Segundo o administrador daquela região, Matias Mac, disse que entre as medidas em curso está o reforço das ações de sensibilização das comunidades, educação ambiental, fiscalização e responsabilização dos autores das queimadas descontroladas. O chefe do executivo do Zumbo deu a conhecer que é a intenção do seu governo fazer com que cada cidadão do distrito seja um agente de prevenção das queimadas descontroladas da cidade de Tete. Adriano Bikiwan.
1: Aumentam casos de homicídios na província de Inhambane. Jornalista Horácio Romão.
4: 68 casos de homicídios foram registrados este ano na província de Inhambane. Os distritos de Masinga, Morrombeni e Zavala é que tiveram mais casos de assassinatos na província. Acusações de feitiçaria e problemas passionais são as principais causas que estiveram na origem de muitos homicídios, cujas vítimas são, na sua maioria, idosos. O porta-voz do Serviço Nacional de Investigação Criminal em Inhambane, que lamenta esta problemática de homicídios, disse que, em conexão com estes casos, mais de 60 pessoas respondem, neste momento, em juízo. Alcer Chukwamba indicou que alguns processos ainda não foram esclarecidos, uma vez que os autores, depois de cometer os crimes, fugiram, estando a ser procurados pelas autoridades. Horácio Romão, Inhambane.
1: A presidente do Instituto Nacional de Estatística enaltece o contributo da Rádio Moçambique na educação das comunidades sob o processo de desenvolvimento. Mónica Magala diz que esta estação emissora acompanha o crescimento do país em todas as fases de desenvolvimento. E neste sentido, que o Instituto Nacional de Estatística tem a Rádio Moçambique como parceiro estratégico para o sucesso do recenseamento geral da população e habitação a ter lugar em 2020.
5: Para nós, como Instituto Nacional de Estatística, porque o próximo ano vamos conduzir o censo da população. E como a RM é grande, já cresceu tudo, a RM está em todas as províncias e fala todas as línguas, para nós é um parceiro estratégico útil para ajudar na disseminação das nossas atividades. Portanto, o crescimento da RM para nós é uma mais-valia. Uma vez que a RM está em todo o país, olha, não só estão de parabéns, como também nós ficamos a ganhar com o vosso crescimento. O país agradece com o vosso crescimento. E mais uma vez, parabéns à RN.
1: Mónica Magala, presidente do Instituto Nacional de Estatística, enaltecendo o contributo da Rádio Moçambique na educação das comunidades sobre o processo de desenvolvimento do país. Na atualidade internacional, o Brasil escolhe este domingo o próximo presidente do país, com Lula da Silva e Flávio Bolsonaro, filho do antigo presidente Jair Bolsonaro, como principais candidatos. Entretanto, segundo avança a imprensa brasileira, uma segunda volta parece inevitável, com Lula e Bolsonaro em pé de igualdade nas sondagens. Trata-se de eleições que deverão decidir se Lula da Silva segue para um quarto mandato como presidente brasileiro ou se a família Bolsonaro volta ao poder. Estão inscritos para a primeira volta cerca de 158 milhões de eleitores brasileiros e este processo eleitoral segue num contexto em que o país investiga uma possível ingerência da administração do presidente norte-americano Donald Trump no escrutínio. No desporto, a Liga Desportiva de Maputo mede forças esta tarde com o Temusa Costa do Sol da Macinga em desafio da primeira jornada do Grupo A de Polo Zonal Sul de acesso ao Moçambola 2027. O jogo está marcado para as 14h30 no campo da Liga Desportiva de Matolacé. Na outra partida da mesma série, a Escola de Sargentos de Buane defronta este domingo o Ferroviário de Gaza. Foram as notícias das 14 horas. Próximas quando forem 18 horas.

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1: Econômico social. Ao longo destes 3 dias, percorremos os distritos de Mapai, Mabalane, Bilene e Limpopo, mantendo contato direto com as populações, autoridades locais, mulheres, produtores e outros atores da sociedade. Queremos, nesta ocasião, agradecer profundamente à população da província de Gaza pela calorosa recepção, hospitalidade, civismo e espírito de participação demonstrados durante a nossa visita. A forma como fomos recebidos, assim como as contribuições apresentadas.

O decurso desta visita de governação com o povo coincidiu com o início no mês de outubro, durante a qual decorre a campanha Outubro Rosa. Deixei ficar em todos os comícios e reuniões que mantive, incluindo na reunião com mulheres de Gaza, uma mensagem especial à sociedade em geral e às mulheres em particular, sobre a importância do diagnóstico precoce do centro da mama e do cancro do colo do útero, cujo rastreio é gratuita, ou melhor, gratuitamente feito nos serviços públicos de saúde aqui no nosso país, o nosso belo Moçambique. Ainda partilhamos com as nossas populações que estamos a caminhar para a fase mais crítica de algo que já está dentre nós há alguns meses, nomeadamente o fenómeno El Niño, um evento extremo caracterizado por uma profunda escassez de chuva e seca aguda, que afetará a produção agrícola e pecuária, principalmente nas regiões sul e centro do nosso país. Estamos a trabalhar com o governo na mitigação dos antecipados impactos, através de, entre outros, da preparação e distribuição de kits de resiliência, de que fazem parte sementes de culturas resistentes à seca. Estamos igualmente a fazer a manutenção ou a reconstrução de furos de água nas regiões sul e centro, que são as que serão mais afetadas pelo fenómeno El Niño, de acordo com a previsão. Por isso, caros presentes, caros amigos da comunicação social, no distrito de Mapai mantivemos um contacto direto com a população, orientámos um comício popular e dirigimos uma sessão extraordinária do Conselho Executivo Provincial, alargado aos órgãos locais do Estado, administradores distritais e presidentes dos conselhos autárquicos. Estes momentos permitiram-nos ouvir as preocupações das populações, avaliar o funcionamento dos serviços públicos e, sobretudo, a reforçar as orientações para uma governação cada vez mais próxima dos cidadãos. A nossa passagem por Mapai permitiu igualmente apreciar as potencialidades existentes e reafirmar a necessidade de continuarmos a criar condições para que estes sejam transformadas em oportunidades de desenvolvimento, oportunidade de emprego e melhoria das condições de vida das populações. No distrito de Mabalane, visitamos os campos de produção do estabelecimento penitenciário de Mabalane, onde acompanhamos as suas atividades de produção agrária, visitamos o curral do gado bovino e caprino, bem como acompanhamos as atividades de aquacultura. Esta experiência demonstrou, mais uma vez, a importância da agricultura, pecuária e aquacultura como instrumentos de produção, geração de rendimento e promoção de segurança alimentar. Realizamos igualmente um comício e uma sessão extraordinária do Governo Distrital, alargada ao Conselho Consultivo Distrital e aos mutuários do Fundo de Desenvolvimento Económico Local, onde foi-nos apresentada uma fotografia da situação atual do Distrito, no que é, sobretudo, a execução do Plano Económico Social Local, que diz respeito a este plano, e o que nos permitiu sair de lá convictos que há um trabalho digno e sério que está em curso, onde a nossa população emerge de forma destacada no esforço de transformação ora em curso, rumo à nossa independência económica, que só será alcançada com o trabalho árduo de todos. E esta mensagem também deixamos, mas isto só pode acontecer num ambiente de paz e segurança. Além das realizações, foram-nos igualmente presentes os principais desafios e potencialidades do Distrito, sendo tudo assumido não como fatores para o desfalecimento, mas aspectos essenciais de um processo de luta pelo bem-estar das comunidades, das famílias e de cada cidadão de forma individual. Por isso, é de justiça destacar, quanto ao fidel

o fato de termos testemunhado dos próprios beneficiários com quem conversamos, particularmente os jovens, a entrega abnegada que eles estão a ter, a implementação dos seus projetos, criando com isso bem-estar para si e as suas famílias, em primeiro lugar, e para as suas comunidades, geração de renda, emprego para outros jovens, através da criação de facilidades e também da circulação da moeda a nível do distrito. Na ocasião, foi-nos possível constatar, uma vez mais, que as mulheres são grandes trabalhadoras e gestoras moçambicanas. A título de exemplo, uma delas, que se dedica ao comércio, recebeu 60 mil meticais em junho, tendo já mais de 15 mil meticais nos últimos 3 meses devolvido ao Estado. Esta jovem, em particular, emprega outros 2 jovens e que paga salários mensalmente, além de impostos ao Estado. Por isso, é caso para dizer parabéns à mulher moçambicana. Já no distrito de Bilene, tivemos a oportunidade de inaugurar o sistema de abastecimento de água de Macia, uma infraestrutura que representa um passo importante na melhoria do acesso à água e na criação de melhores condições de vida para o nosso povo. A disponibilização da água constitui uma prioridade do governo, não apenas pelo seu impacto direto de saúde e no bem-estar das famílias, mas também pela sua importância para a produção, para a atividade económica e para o desenvolvimento das comunidades. A água é, sobretudo, dignidade para o nosso povo e, principalmente, para a mulher moçambicana. Demos exemplos ontem de uma rapariga que se acordava de manhã para ir à escola, levava algum tempo. No regresso do tempo que tinha que gastar para fazer trabalho de casa, ou melhor, trabalho para casa que é dado na escola, tinha que gastar o tempo a ir buscar água. Hoje isto já não vai acontecer. O mesmo acontece com a mulher, que depois de voltar da machamba, tinha que procurar a água. Hoje a água chega em casa e é isto que nós chamamos de desenvolvimento. Ainda em Belém, reunimos-nos nesta manhã com as mulheres da província de Gaza, depois de visitar uma exposição das suas potencialidades. Tivemos a oportunidade de ouvir as suas preocupações, conhecer as suas experiências e reconhecer o papel determinante que desempenham na produção, no empreendedorismo, na educação das famílias e no desenvolvimento das comunidades. Efetivamente, educar uma mulher, como diz um ditado popular, é, sem margem de dúvidas, educar uma sociedade. Reafirmamos neste contexto o compromisso do governo de continuar a promover políticas que ampliem as oportunidades económicas para a mulher, o acesso aos instrumentos de financiamento e a participação das mulheres no desenvolvimento nacional. E também, pois neste quadro que lançamos a 7 de abril deste ano, ou seja, em pleno dia da mulher moçambicana, o Fundo Pro-Mulher, especialmente direcionado à mulher moçambicana, que é parte do programa Empodera, cujo objetivo é, como o próprio nome sugere, o empoderamento da mulher, tendo na perspectiva económica como no tocante à sua proteção dos mais, sobretudo, da maioria das mulheres moçambicanas da violência baseada no género. Esta tarde, no distrito de Limpopo, visitamos os campos de produção da empresa Wambau, projeto este sobejamente conhecido pela produção de arroz e cuja a produção de infraestruturas também nós notamos que foram severamente afetados pelas cheias e inundações que assolaram a zona sul do país. Ficamos bastante motivados por termos testemunhado no terreno que cedo o Wambau reergueu-se, tendo incrementado os campos de produção de arroz, que tradicionalmente já vinha produzido, mas em junho último, no quadro da execução do plano de recuperação, e que conversámos durante o plano de recuperação com a Wambau, a empresa efetuou
a semeadura da cultura de trigo em 700 hectares, divididos em dois blocos, cada com 350 hectares de trigo. Hoje, visitamos um desses blocos e testemunhamos a colheita do trigo, uma ceifa com bons níveis de produtividade, cerca de 3 toneladas de trigo por hectare, o que é um bom começo. Por isso, endereçamos as nossas felicitações à empresa Wambau e a todos os demais empresários agrícolas e produtores familiares que não desistem de trabalhar a terra apesar das adversidades, pois esta é uma atividade de capital importância para a nossa existência coletiva como um povo. Como sabem, Gaza, janeiro, fevereiro, março, é uma província que estava mergulhada por baixo das cheias, inundações, ventos fortes, ciclones que assolaram o nosso país. E as águas só baixaram lá para os meses de maio. E o Wambau, em junho, arregaçou as mangas, reergueu-se e voltou a lançar as culturas de arroz e 700 hectares de trigo. E hoje fomos testemunhar a ceifa do trigo. Os resultados são bastante positivos e encorajadores. Queremos continuar a apoiar, tal como já vinha-se apoiando a produção de arroz, mas a nossa aposta agora, para além do arroz, é produzir trigo em quantidade e qualidade industrial aqui na província de Gaza. E os 700 hectares que serviram de ensaio e a primeira experiência, os resultados são bastante encorajadores e nós vamos continuar a trabalhar e, sobretudo, acarinhar este grande projeto para que a produção de trigo em Moçambique seja uma realidade e também o seu processamento em farinha de trigo para o povo moçambicano. O mesmo vamos fazer com arroz, porque queremos trabalhar para que, nos próximos anos, o nosso país possa ser autossuficiente no arroz, autossuficiente no trigo, que são alimentos principais do povo moçambicano. A farinha, principalmente o milho, para poder consumir o povo, o arroz e o trigo, porque todos os dias o povo moçambicano produz o pão, produz os bolos e outro tipo de alimentos para nós podermos alimentar o povo moçambicano. Por isso, nesta visita de governação de proximidade, voltamos a verificar que a província de Gaza possui importantes potencialidades nos domínios de agricultura, pecuária, pescas, turismo e outras atividades económicas. Devem continuar a ser valorizadas através de investimentos, infraestruturas e políticas que estimulem a produção e a criação de emprego. Por isso, caros presentes, a nossa visita à província de Gaza permitiu-nos, de uma forma geral, monitorar a reconstrução pós-cheias e inundações que afetaram esta província, continuar com a nossa agenda de governação com o povo, através do contato direto com as populações, enquanto prosseguíamos simultaneamente com a avaliação da governação local, o acompanhamento de projetos que estão a ser desenvolvidos na província de Gaza, depois de ter passado por cheias e inundações durante os meses de janeiro até março de 2026, e que prolongaram-se, como disse aqui, em certos pontos, até maio, e a valorização da nossa memória coletiva. Pelo que vivemos aqui, vimos, ouvimos, constatamos e realizamos no terreno, fazemos um balanço positivo desta visita de trabalho à província de Gaza. Saímos da província de Gaza com uma compreensão ainda mais clara dos desafios que as populações enfrentam. As infraestruturas, principalmente estradas, foram destruídas pelas cheias e inundações e temos que trabalhar, e já estamos a trabalhar, para paulatinamente recuperar
a província de Gaza, como se lembram nossos amigos da comunicação social. A primeira coisa que nós fizemos logo depois das cheias foi aparecer em Gaza, estivemos juntos em Gijá e fazer a distribuição da semente. Hoje, por todos os distritos onde nós passamos, sentimos a população a agradecer a distribuição de semente, a população lançou a semente, a população trabalhou e hoje Gaza está a reerguer-se. Porque a primeira coisa que nós tínhamos que fazer é realmente alimentação para o nosso povo. E ao invés de entregarmos peixe, preferimos entregar o anzol, que é a semente para se lançar à terra. A população de Gaza, uma população humilde, respeitosa, acolhedora, dedicada, trabalhadora e resiliente. Hoje mostraram-nos que a província está a reerguer-se. Por isso, nós vamos continuar a trabalhar para transformar as suas potencialidades em produção, emprego, rendimento e melhores condições de vida para o povo. Nós, como governo, continuaremos a fazer de tudo que nos cabe, como seja aprovar, executar políticas públicas, bem como programas e projetos de governação, para que conheçamos e caminhemos decisivamente rumo à independência económica que estamos a lançar os alicerces. Continuaremos igualmente a trabalhar pela paz, unidade nacional, estabilidade e segurança, condições indispensáveis para o desenvolvimento de Moçambique. Por fim, queremos agradecer de forma particular aos órgãos de comunicação social pelo acompanhamento desta visita de trabalho e pelo seu contributo na informação do povo moçambicano sobre a nossa visita. Muito obrigado, nossos amigos da comunicação social, que nos acompanharam durante esses 3 dias de trabalho nesta província. Agradecemos mais uma vez à população da província de Gaza, aos dirigentes a todos os níveis, desde nível provincial, distrital, posto administrativo, localidades, até as povoações onde estão os nossos líderes comunitários, pelo acolhimento, pelo carinho das lideranças religiosas, de todos os tratos sociais e pelas contribuições apresentadas durante os comícios e os encontros e as visitas que fizemos. Muito obrigado pela atenção dispensada, caros amigos.

Muito obrigado. Vou começar com o fenômeno El Nino. Sim, nós como governo, em sede do Conselho de Ministros, já aprovamos um plano nacional de mitigação do fenômeno El Nino. E deixamos uma recomendação aqui ao Ministério, sobretudo da Agricultura, das Obras Públicas, Habitação e Recursos Hídricos, para aparecerem à província e junto à província poderem se engajar, sobretudo nas medidas de mitigação mais viradas ao pré-posicionamento. O que eu quero lhe explicar é que em calamidades é como em saúde, vale mais prevenir do que remediar. Então, nós neste momento estamos mais virados a questões de prevenção, para que quando chegar a vez do fenómeno El Niño atingir níveis mais altos, como está previsto, possam realmente ter um efeito menor do que teriam. E neste plano, sim, temos parceiros de cooperação, como sempre temos tido. Durante as cheias e inundações que aconteceram aqui na província de Gaza, os nossos parceiros de cooperação estiveram no terreno conosco a dar todo o apoio de assistência alimentar à nossa população para podermos ultrapassar este desafio. E hoje estamos aqui. Já não há água em Gaza, a população já começou a produzir, fomos assistir juntos à colheita do trigo num local que estava totalmente inundado. Em relação à segunda questão, por que o arroz do Ambao custa mais barato, custa mais caro do que o arroz importado? A primeira coisa que eu posso lhe explicar é que há arroz e arroz. O que é que eu quero dizer? É que nem todo arroz tem a mesma qualidade. Mesmo aquele que é importado, se ficar atento, vai perceber que também tem preço diferenciado. E o que determina a diferença de preço é a qualidade, primeiro aspecto. O segundo aspecto que eu queria lhe explicar, que determina a qualidade, está relacionado com os custos de produção. O arroz pode ser produzido aqui em Moçambique, mas os custos de produção, como a questão, por exemplo, relacionada com os combustíveis, se o arroz é processado para até chegar na sua casa, também tem a questão da produção da fábrica que processa o arroz, os custos de energia elétrica podem ser mais caros. Portanto, existem aqui custos de produção que podem influenciar no preço do arroz. E há países ao nível do mundo, e nós também já começamos o mesmo processo, e o Ambao até também, a questão relacionada com o subsídio para a área agrícola. Em todos os países onde vem que os preços dos produtos agrícolas são um pouco mais baixos em relação aos outros, é porque o Estado subsidia. E nós também, em termos de políticas públicas, como fez muito bem a sua pergunta, já começamos a fazer este trabalho relacionado com a questão de ver como é que nós realmente podemos fazer os subsídios e, em função disso, poder também equilibrar os níveis de preço. Mas, volto a dizer, nunca vai haver um arroz com o mesmo preço em todo o mundo. A diferença de preço sempre vai existir. E o que determina a diferença de preço é a qualidade do arroz, os custos de produção, o modo como foi processado. Acho que conhece que há um arroz que é mais inteiro, também temos arroz que é uma trinca, tem arroz, por exemplo, que pode ficar armazenado durante 3, 4 anos, em péssimas condições, e até pode estar em ótimas condições, mas a qualidade do arroz que sai hoje do campo e a qualidade do arroz que saiu ano passado, é completamente diferente. E o preço também vai ser diferente. Essa é a explicação que posso lhe dar. Em relação às infraestruturas que faz referência, estradas, pontes e companhia, o que eu posso lhe dizer é o seguinte. Acho que já devo ter ido à igreja, ou devo ser religioso. Já ouviu do dilúvio, não é? Então, o que eu posso lhe explicar, no mundo, no dia em que Deus decidir que tenho que acabar com o mundo, não é? E pela primeira vez que Ele decidiu, o que Ele encontrou, a coisa que tem mais força para destruir o mundo, é a água. Aqui onde nós estamos, nesse edifício, no dia em que a água entender, passar a carregar esse edifício, vai carregar. E ninguém vai conseguir fazer parar
Portanto, é fogo, é água. Tem uma força devastadora. Com isso, não quero dizer que todas as obras têm qualidade. Mas o que eu quero lhe dizer também é que, independentemente da qualidade, se ficar atento, vai perceber que em todos os continentes hoje, é por isso que se fala das mudanças climáticas e infraestruturas resilientes em todo o planeta Terra. Se ficar atento dos desastres que estão a acontecer ao nível do mundo, vai perceber que a força da água carrega qualquer infraestrutura que seja. Seja uma ponte, seja uma estrada, seja nos Estados Unidos, seja na Europa, seja em África, seja na Ásia, seja na China, em qualquer ponto do mundo. A água carrega qualquer infraestrutura, basta ser uma força demolidora da água. Então, temos que pôr na nossa cabeça que a questão das infraestruturas é, sim, necessária, construir com a qualidade necessária, mas também a força da água é, sem mais dúvidas, um dos aspectos que destrói infraestruturas em qualquer parte do mundo. O que nós vamos fazer é continuar a melhorar a qualidade, melhorar a resiliência, mas o que eu quero vos dizer é que Moçambique faz parte de um dos 10 países mais vulneráveis ao nível do mundo às mudanças climáticas e a desastres naturais. Porquê? Dada a sua localização geográfica. Portanto, é atravessada por 9 bacias hidrográficas, são poucos países ao nível do mundo que têm esta situação, e toda a água que cai a montante, nós estamos a jusante, passa por Moçambique, a caminho do mar. Então, este é um aspecto que não vamos fugir. Este país está localizado aqui onde nós estamos. O que temos que fazer é realmente continuarmos a investir em infraestruturas resilientes, mas com consciência que a água tem uma força demolidora. A água já acabou o mundo, não é? Com o dilúvio. Por isso, salvou uma pessoa só. Não é? Não é? Com cada um dos animais, é por isso que nós existimos. Senão não havíamos de existir mais. Mas foi a força da água que acabou o mundo. Então, vamos continuar a trabalhar para termos infraestruturas resilientes, mas com consciência que a água tem uma força demolidora incrível. Em qualquer parte do mundo, não é só em Moçambique. Obrigado.

Muito obrigado. Como eu disse aqui, a água, durante as cheias e inundações, mesmo antes de fazerem essas perguntas, fiz referência aqui durante a minha intervenção, que uma das nossas grandes preocupações está relacionada com a recuperação de infraestruturas na província de Gaza, e principalmente essas infraestruturas que fez referência. O que eu posso lhe dizer é que, logo depois das águas baixarem, uma equipa da Administração Nacional de Estradas esteve na província de Gaza, fez um levantamento em relação aos danos que foram causados, fez também um levantamento em relação aos custos necessários para podermos recuperar as infraestruturas na província de Gaza, e os custos são elevadíssimos, não é? Para todas as infraestruturas na província. E não podemos também nos esquecer que estes desastres naturais destroem ciclicamente todos os anos o país todo. Já tivemos o Idai e a província que foi mais afetada, a Sofala, e as províncias da Zona Centro ainda não estão completamente recuperadas, continuamos a recuperar. Tivemos também vários ciclones ao nível da região norte, ao nível da província de Inhambane, principalmente as províncias costeiras, que são afetadas todos os anos. O que eu posso lhe dizer é que o levantamento já está feito, os custos são elevadíssimos, e neste momento estamos a fazer a mobilização de recursos financeiros para o mais rápido possível começarmos, portanto, a fazer essa recuperação de infraestruturas na nossa província de Gaza.

Muito obrigado. Em relação à primeira pergunta sobre a barragem de Mapai, é nossa preocupação como governo. Neste momento, o que eu posso lhe dizer é que estamos nos organizar por forma que realmente possa existir um projeto executivo da barragem de Mapai. Fala-se muito sobre a necessidade da barragem de Mapai, barragem de Mapai. E também o que posso lhe dizer é que quanto mais as cheias acontecerem, não é? A estrutura de onde é que realmente tem que se posicionar e como tem que se posicionar a barragem de Mapai muda, porque as águas também puxam os solos e isto também faz com que haja esta necessidade. Neste momento estamos a trabalhar para o desenho do projeto executivo da barragem de Mapai. Depois do projeto executivo é que vamos saber quais é que são realmente os custos reais. Já se fala de muitos custos, mas são custos calculados de forma, como é que eu posso dizer, a pensar nas situações. Por exemplo, as pessoas sabem que uma média internacional de uma estrada asfaltada é cerca de US$ 1 milhão por quilómetro, não é? E se falamos de 3 quilómetros, alguém pode falar US$ 3 milhões. Mas depois é preciso ir ao detalhe para ver se vai levar uma ponte, se vai levar um aqueduto ou não, os custos podem ir para mais ou para menos. E é o que estamos a fazer neste momento. Depois de terminar o projeto executivo, é que realmente vamos ter os custos reais da barragem de Mapai e aí começarmos a trabalhar, e já estamos a trabalhar nisso, na mobilização de projeto, na mobilização de recursos para ver se realmente podemos construir a própria barragem. Em relação à segunda questão que coloca, o que eu posso lhe dizer é que desde que começou a guerra no Medio Oriente, principalmente Estados Unidos e Israel contra o Irã, nós avisamos 2-3 meses antes que haveria crise de combustível no mundo. E Moçambique faz parte deste mundo. Quando eu digo 2-3 meses antes, foi na altura em que ainda não tínhamos sido atingidos. A guerra apenas tinha começado. E fomos avisando que nós, esta é uma onda que está a vir, mas para Moçambique vai demorar mais um pouco, só daqui a 2 meses, dizíamos na altura, porque temos depósitos de combustível em Maputo, no porto de Maputo, depósitos de combustível no porto da Beira e depósitos de combustível no porto de Nacala. E te explicamos na altura que o combustível que nós tínhamos era suficiente para aguentar durante 2 meses. E aguentamos. Quando chegou a vez, e mais, se recordar, quando a guerra começou, todos os analistas a nível do mundo diziam que era uma guerra de uma semana. Não é? A Rússia e a Ucrânia, quando começou, também dizia-se que era de uma semana. Estamos há mais de 4 anos sobre Rússia e Ucrânia. Daqui a nada vamos fazer 5 anos, não é? Então, os analistas diziam que é apenas uma semana. Passou para a segunda semana. E na altura nós já dizíamos que se a guerra terminar antes de 2 meses e os navios no Estreito de Hormuz passarem sem dificuldades, nós não estaríamos afetados. Mas se a guerra não terminasse, teríamos crise de combustível no mundo, incluindo em Moçambique. Avisámos na altura, porque tínhamos consciência. E como é do seu conhecimento, a guerra ainda não terminou. Todos nós sabemos. E não tendo terminado, esta crise que está a observar não é só de Moçambique. É uma crise de escassez de combustíveis no mundo. O que nós temos feito é realmente gerir esta crise, não é? Gerir esta crise. Tem havido realmente um ponto que durante um dia há escassez, mas logo depois consegue se repor. E vamos continuar a trabalhar para que possamos continuar a gerir esta crise de falta de combustíveis ao nível global. Mas, respondendo diretamente à sua pergunta, a ruptura total de combustível ao nível do país não vai acontecer. Isso não vai acontecer. Vamos continuar a gerir, é uma crise mundial. Vou lhe dar um exemplo para perceber o que estou a dizer. Nós tivemos a crise relacionada com Covid.
2019, 2020, 2021, e tínhamos que tomar medidas. Punhamos máscaras, não nos cumprimentávamos, até que o Covid passou. Então, vamos todos ver se a guerra... Infelizmente, não temos decisão sobre a guerra do Irão, não é? Então, vamos ver se a guerra termina, se a guerra terminar e os combustíveis no Estreito de Hormuz começarem a circular normalmente, como vinham circulando antes, temos certeza absoluta que os preços de combustíveis vão ficar estabilizados ao nível do mundo e, consequentemente, Moçambique também vai ter uma estabilidade. Mas o que eu quero lhe garantir é que uma ruptura total de não haver combustível em todo o país e parar o país não vai acontecer. Não vai acontecer por quê? Porque o que nós notamos é que durante este processo da guerra sempre consegue-se fazer negociações. Há navios que passam, depois param. Então, durante estas paragens, há esta crise ao nível do mundo. Mas quando voltar à normalidade, com o fim da guerra, temos certeza absoluta que vamos voltar a estabilizar os preços e a nossa economia vai continuar a andar normalmente. É um momento difícil para o mundo, como vocês sabem, todos os líderes mundiais estão preocupados com isso, mas temos certeza absoluta um dia vai passar. Se a guerra começou, temos certeza que vai terminar um dia. Quando é que não sabemos? Mas que vai terminar e vamos estabilizar, os preços vão ficar estabilizados ao nível do mundo, temos certeza.

Muito obrigado. Nós assumimos publicamente que tínhamos e continuamos a ter dívida com os fornecedores de bens e serviços ao nível do Estado, dívida de alguns subsídios. Estamos a falar dos líderes comunitários que existiam, agora já estamos a estabilizar. Estivemos juntos em Mapai, estivemos juntos em Mabalane. Temos também o subsídio social básico, mais conhecido por INAS, que ouviram os próprios idosos a mostrar a satisfação de que já estavam a começar a receber, não de forma regular, e o desafio agora é regularizar. O mesmo pode-se dizer em relação à dívida com os alfabetizadores, também a semelhança do subsídio social básico, dos líderes comunitários e outros subsídios que já estamos a regularizar, paulatinamente também vamos regularizando. O mesmo também vai acontecer com as horas extras. Nós demos os primeiros sinais e vamos continuar a dar, porque os nossos professores são autênticos heróis que estão a dar aulas às nossas crianças, aos nossos meninos, aos nossos rapazes, às raparigas nas escolas, e eles merecem todo o nosso respeito e consideração e merecem, portanto, o pagamento das horas extras. Portanto, o que eu quero lhe dizer é que não são só horas extras, temos também com os fornecedores de bens e serviços, ao Estado, mesmo aquelas dívidas que estamos a regularizar, incluindo os sinais que já demos da vontade de pagar por parte dos nossos professores, que merecem, são, portanto, professores que estão com muito sacrifício, muito empenho, mas com muita responsabilidade e muita competência, autênticos heróis a darem aulas às nossas crianças e merecem o pagamento das horas extras. O que estamos a fazer neste momento é trabalhar para que a semelhança desses subsídios todos que eu fiz referência, que também estavam atrasados, estamos a regularizar, também vamos e continuamos a trabalhar para poder regularizar esta questão de horas extras, dos professores, subsídio dos líderes comunitários, que já estamos a regularizar, subsídio social básico, mais conhecido por INAS, que estamos a regularizar, o subsídio dos combatentes, que estamos a regularizar. Portanto, há vários subsídios e várias dívidas aqui que existiam. O que nós estamos a fazer neste momento é um exercício de regularização. E gosto, deixa explicar que um dos aspectos que nós trabalhamos para estabilizar é relacionado com o pagamento dos salários. Nos primeiros meses, nós tínhamos desafios para pagar salários, tínhamos que ir, por exemplo, à banca comercial, mas hoje que estamos aqui a falar, nós acompanhamos ontem, os nossos amigos estão aqui, o Ministério das Finanças está num Conselho Coordenador, na cidade da Beira, e a Ministra deixou de forma clara e inequívoca que durante este ano de 2026, em termos de coleta de receitas, houve um desempenho de cerca de 45% em termos adicionais, comparativamente àquilo que se fez em termos de coleta de receitas do ano 2025. Portanto, estamos virados as nossas atenções para o alargamento da base tributária e a questão também relacionada com trabalhar por forma que captemos cada vez mais receitas para o cofre do Estado. E na medida em que nós vamos captando mais receitas para o cofre do Estado, vamos regularizando todas as dívidas que nós temos, incluindo esta dívida de horas extras, que os nossos professores merecem serem pagos.

0: Presidente da República, Daniel Chapo, acabou de proceder a instantes o balanço da sua visita de 4 dias à província de Gaza. Continuação de uma ótima sintonia à nossa emissão, estimado ouvinte.
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1: Ouvintes da Rádio Moçambique, as nossas cordiais saudações. Meu nome é Santana Abílio, vos acompanho a partir desse instante até às 21 horas nesta emissão em língua oficial portuguesa. Dos nossos trabalhos para este espaço de emissão salientamos, quando forem pontualmente 19 horas, vamos apresentar o Jornal de Cabo Delgado, na sua edição da noite. Às 19 horas e 15 minutos, teremos aqui o programa de mensagens e anúncios. Às 19 horas e 30 minutos, estabeleceremos o contacto com os nossos colegas da Antena Nacional para a apresentação do Jornal da Noite. E como seu cabo delegado, a partir das 20 horas. 21 horas, o serviço noticioso em cadeia nacional. Mais uma vez, boa noite, bem-vindos. Na continuidade deste fim de semana prolongado, desejamos a todos que passem com muita segurança. Se for a conduzir, conduza com prudência. Se beber, não conduza. E se estiver a conduzir, não beba. Esses são os conselhos de um bom amigo. Mas antes, recordar que hoje é sábado, 3 de outubro do ano 2026. 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Desde já, chamamos a sua especial atenção à escuta do Jornal de Cabo Delgado na sua edição da noite.

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1: Saudações, governador de Cabo Delgado garante que o governo continua a empreender esforços para a solução de escassez de combustíveis, com destaque para a gasolina que se registra nas últimas semanas na província. Presidente da Assembleia Provincial em Cabo Delgado defende que a paz e a reconciliação nacional são bases fundamentais para o desenvolvimento do país e da província em particular. O projeto Mais Escolhas da Pathfinder International está a desacelerar as suas atividades em Cabo Delgado devido à redução do financiamento por parte de parceiros. São destaques do Jornal de Cabo Delgado referente a este sábado, 3 de outubro de 2026. Cadre Urbana está na edição de apresentação com a sonorização de Reginaldo Nira. Ótima escuta. Antes de desenvolvermos os assuntos em destaque, vamos às notícias. Governador de Cabo Delgado garante que o governo continua a empreender esforços para a solução da escassez de combustíveis, com destaque para a gasolina que se registra nas últimas semanas na província. Valigita Wabo, que respondia a questões colocadas durante a 5ª sessão ordinária da Assembleia Provincial, terminada esta sexta-feira na cidade de Pemba, tranquilizou aos membros daquele órgão que já manteve um encontro com os fornecedores dos combustíveis, onde discutiram sobre o assunto e soluções. O governante prometeu que as enchentes que se registram nas gasolineiras, sobretudo na cidade de Pemba, poderão ser ultrapassadas com o abastecimento de combustíveis nos próximos dias. O presidente da Assembleia Provincial em Cabo Delgado defende que a paz e a reconciliação nacional são bases fundamentais para o desenvolvimento do país e da província em particular. Francisco Loureiro, que falava esta sexta-feira na cidade de Pemba, no âmbito do encerramento dos trabalhos da 5ª sessão ordinária daquela entidade deliberativa e fiscalizadora dos órgãos de governação descentralizada provincial, constatou que os sinais de tranquilidade já são visíveis graças ao empenho das Forças de Defesa e Segurança que combatem o terrorismo na província. Loureiro disse que só com a livre circulação de pessoas e bens permitirá a reconstrução e desenvolvimento econômico da província, que continua a se ressentir dos efeitos causados pelas ações terroristas. O projeto Mais Escolhas da Pathfinder International está a desacelerar as suas atividades em Cabo Delgado devido à redução do financiamento por parte dos parceiros. A iniciativa, que vinha sendo implementada desde 2023, atuava nos distritos de Anquabe, Pemba, Mituz e Micuve, com foco na promoção de serviços indiretos ligados à saúde e ao bem-estar dos adolescentes e jovens. A redução do financiamento está a condicionar igualmente a continuidade e o ritmo de implementação das atividades previstas no âmbito do projeto. Falando esta sexta-feira, durante um workshop de divulgação de resultados e perspectivas do projeto, a responsável do Programa de Planeamento Familiar no Ministério da Saúde, Alda Mahumana, disse que o projeto respondeu diretamente às metas do plano quinquenal do Ministério. Governador de Cabo Delgado, Valista Wamba, afirma que o programa cultural e comércio Cabo Delgado, promovido pela Rádio Moçambique em Pemba, deve servir de plataforma para a visibilidade e a internacionalização dos talentos da música ligeira local. Segundo Valista Wamba, ao abrir espaço aos talentos da província, a iniciativa da RMM Pemba contribui para o fortalecimento do talento jovem e a descoberta de novos valores culturais. O governador da província, que falava em entrevista à Rádio Moçambique em Pemba, explicou que a valorização dos artistas locais passa pela criação de parcerias e incentivo para o desenvolvimento das artes e cultura. Governador de Cabo Delgado garante que o governo continua a empreender esforços para a solução de escassez de combustíveis, com destaque para a gasolina que se registra nas últimas semanas na província. Valise Tawambo, que respondia a questões colocadas durante a 5ª sessão ordinária da Assembleia Provincial, terminada esta sexta-feira na cidade de Pemba, tranquilizou aos membros daquele órgão que manteve já um encontro com os fornecedores dos combustíveis, onde discutiram sobre o assunto e soluções. O governante prometeu que as enchentes que se registram nas gasolineiras, sobretudo na cidade de Pemba, poderão ser ultrapassadas com o abastecimento de combustíveis nos próximos dias.
2: Estivemos reunidos com vários atores, incluindo, portanto, a Petromoc e todas as outras instituições gasolineiras, que era para encontrarmos o nó de estrangulamento. E foi possível já identificarmos onde é que estava o nó de estrangulamento. Estamos nós em crer que nos próximos momentos a situação poderá melhorar de alguma forma, mas o peso de escassez de combustível ainda vai persistir, mas o formato que nós, junto com as entidades gasolineiras e todos os outros afins, daquilo que nós definimos, vai ser possível reduzirmos drasticamente tanto a concentração de muitas viaturas, automóveis e motorizadas e mesmo pessoas nas bombas gasolineiras para obterem este líquido precioso.
1: Valis Tawabo, governador de Cabo Delgado, tranquilizando aos membros da Assembleia Provincial do abastecimento de combustíveis na província durante a quinta sessão ordinária do órgão que ontem terminou nesta parcela do país. O presidente da Assembleia Provincial, em Cabo Delgado, defende que a paz e a reconciliação nacional são bases fundamentais para o desenvolvimento do país e da província em particular. Francisco Loureiro, que falava esta sexta-feira na cidade de Pemba, no âmbito do encerramento dos trabalhos da quinta sessão ordinária daquela entidade deliberativa e fiscalizadora dos órgãos de governação descentralizada provincial, constatou que os sinais de tranquilidade já são visíveis, graças ao empenho das forças de defesa e segurança que combatem o terrorismo. Loureiro disse que só com a livre circulação de pessoas e bens permitirá a reconstrução e desenvolvimento econômico da província, que continua a se ressentir dos efeitos causados pelas ações terroristas.
3: É sobre este alicerce que devemos continuar a reconstruir, a produzir, a investir e a criar oportunidades para as nossas populações. É neste espírito que saudamos os esforços no combate aos focos do terrorismo, a retoma dos investimentos no setor de gás na bacia do Rovuma, uma oportunidade que poderá contribuir para dinamizar a economia e acelerar o desenvolvimento do país e da província em particular.
1: O presidente da Assembleia Provincial enalteceu, por outro lado, o desempenho do governo, que se traduziu no progresso em alguns setores no primeiro semestre do ano em curso, com destaque para a produção agrícola, mas ainda há desafios pela frente.
3: A execução das despesas de investimento, que no primeiro semestre se situou em 14%, comprometeu particularmente a recuperação de infraestruturas sociais, incluindo unidades sanitárias e salas de aula, a expansão do sistema de abastecimento de água e a melhoria das condições de estrada. A nossa tarefa, entretanto, não terminou. Os desafios são grandes, sim, mas é, pois, o nosso entendimento que este segundo semestre deve ser um período de maior aceleração na execução das atividades, fortalecendo a coordenação entre os setores e concentrando os recursos nas prioridades que produzem maior impacto na vida das populações.
1: Os dois dias dos trabalhos da quinta sessão ordinária da Assembleia Provincial de Cabo Delgado terminaram com a aprovação do Plano Económico-Social e Orçamento dos órgãos de governação descentralizada provincial do primeiro semestre de 2026 e proposta para 2027, bem como a proposta de agravamento da tarifa de transportadores rodoviárias interdistritais de passageiros na província pela bancada maioritária da Frelimo. No ar está a escutar o Jornal de Cabo Delgado, a partir dos estudos da Rádio Moçambique. Estamos mesmo na reta final desta edição, de sábado, 3 de outubro de 2026. Para já, vamos convidar a Lúcia Antícola com a notícia segundo a qual o projeto Mais Escolhas da Pathfinder International está a desacelerar as suas atividades em Cabo Delgado devido à redução do financiamento por parte de parceiros.
4: A iniciativa, que vinha sendo implementada desde 2023, atuava nos distritos de Anquabe, Pemba, Metuge e Mecufi, com foco na promoção de serviços e direitos ligados à saúde e o bem-estar dos adolescentes e jovens. A redução do financiamento está a condicionar a continuidade e o ritmo de implementação das atividades previstas no âmbito do projeto. Falando esta sexta-feira, durante um workshop de divulgação de resultados e perspectivas do projeto, a responsável do Programa de Planeamento Familiar no Ministério da Saúde, Alda Mahumana, disse que o projeto respondeu diretamente às metas do Plano Quinquenal do Ministério.
5: Ao promover os debates e sessões de aprendizado em saúde e direitos sexuais e reprodutivos nas escolas e nos centros de reassentamento, onde temos pessoas deslocadas, este projeto respondeu diretamente às metas do nosso Plano Quinquenal. O projeto Mais Escolhas ajudou a garantir que os jovens de Cabo Delgado tivessem o direito e o conhecimento necessários para tomar decisões seguras e informadas sobre as suas próprias vidas.
4: O diretor do Serviço Provincial de Saúde, Edson Fernando, destacou a melhoria do atendimento das adolescentes e jovens nas primeiras consultas como sendo um dos grandes resultados do projeto.
6: Por meio de brigadas móveis e equipas fixas nas unidades sanitárias e escolas, contribuindo para os resultados alcançados até ao final de 2025, portanto até os meses de 2026, com destaque para a melhoria no atendimento de adolescentes jovens nas primeiras consultas realizadas dentro das escolas, correspondente a 73%. Alcance em 13.430 raparigas grávidas nas consultas pré-natais, o que corresponde a 36%.
4: Por seu turno, o diretor nacional da Pathfinder, Joaquim Fernando, apelou a todos os intervenientes a participarem ativamente na cocriação de estratégias que permitem assegurar a continuidade dos ganhos alcançados pelo projeto.
7: O projeto Mais Escolhas chega à sua fase de desaceleração a partir de outubro, mas os desafios de Cabo Delgado não terminam nessa data. Quer dizer que apenas o projeto termina, mas os nossos desafios de dia a dia continuam. Por isso é que nós convidamos todos os representantes, tanto do governo, a sociedade civil, os parceiros de implementação, os líderes comunitários e muito especialmente os jovens a participar ativamente na cocriação de soluções que garantam que os resultados alcançados não se perdam.
4: Joaquim Fernando, diretor nacional da Pathfinder Internacional, falando esta sexta-feira durante um workshop de divulgação dos resultados do projeto Mais Escolhas em Cabo Delgado.
1: Estimado ouvinte, o Jornal de Cabo Delgado já está a terminar. Vamos recapitular os destaques que marcaram a presente edição. Governador de Cabo Delgado, Valige Tawabo, garante que o governo continua a empreender esforços para a solução da escassez de combustíveis, com destaque para a gasolina província. O presidente da Assembleia Provincial em Cabo Delgado defende que a paz e a reconciliação nacional são bases fundamentais para o desenvolvimento do país e da província em particular. O projeto Mais Escolhas da Pathfinder International está a desacelerar as suas atividades em Cabo Delgado devido à redução do financiamento por parte de parceiros. E o ponto final deste jornal, Cada Urbana, esteve na edição e apresentação com a sonorização de Reginaldo Nira. Bom fim de semana.
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0: que que a vovó está a cozinhar hoje?
1: Mais sabor, mais vida e tanto amor.
2: Olá, vovó! Como está?
3: Oh, Teresa, eu estou bem. Tu me pareces muito feliz hoje.
2: E estou mesmo, vovó. E graças a si.
3: Ah!
2: As refeições lá em casa estão mais felizes com as suas receitas.
3: Ah, que bom ouvir isso. Então a tua família está a gostar?
2: A minha família está a adorar. Antes, só comíamos frango e peixe em festas ou dias especiais. Mas aprendi com a vovó que é possível ter refeições deliciosas com esses alimentos regularmente.
3: Oh, prestaste bem atenção às minhas aulas, querida.
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11: 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Do Comando Provincial da PRM de Cabo Delgado, Direção da Logística e Finanças, Unidade Gestora Executora das Aquisições, passamos a apresentar o seguinte anúncio de adjudicação. Nos termos da linha D do número 3 do artigo 35, conjugado com o número 2 do artigo 278 do Regulamento de Contratação de Empreitada de Obras Públicas, Fornecimento de Bens e Prestação de Serviços ao Estado, aprovado pelo Decreto número 46/2026, de 5 de agosto, o Comando Provincial da PRM de Cabo Delgado comunica que os objetos dos concursos número 17C00141/AD/08/2026 e 17C00141/AD/09/2026 foram adjudicadas às firmas FRL Service, Sociedade Unipessoal Limitada, e Expresso Combustíveis e Derivados, pelos valores de 280 mil meticais e 14.066.960 meticais, respectivamente, incluindo o IVA. Firma adjudicada, FRL Service, Sociedade Unipessoal Limitada. Modalidade de contratação 17C00141/AD/08/2026. Objeto de contratação, prestação de serviços de manutenção e reparação de equipamentos de refrigeração. Valor estimado de contratação em meticais, 280 mil meticais. Firma adjudicada, Expresso Combustíveis e Derivados Limitada. Modalidade de contratação 17C00141/AD/09/2026. Objeto de contratação, aquisição de combustíveis e lubrificantes. Valor estimado de contratação em meticais 14.066.960 meticais. Acabamos de apresentar um anúncio de adjudicação do Comando Provincial da PRM, Unidade Gestora Executora das Aquisições.
8: E com a apresentação do espaço publicitário, vamos abrir um curto espaço musical até às 19h30, à altura em que estabeleceremos o contacto com os nossos colegas da Antena Nacional para a apresentação do Jornal da Noite. Continua na companhia do emissor provincial de Cabo Delgado, que lhe transmite esta emissão noturna em língua portuguesa.

A presença dos Saldes do tema musical Monachione. Portanto, esta entrada a um ritmo bem conhecido por nós. De Nampula, o grupo Iupuri, o tema Kahiani.

0: Vamos interromper esta intervenção de Valdemiro José e Elisana Bacar para estabelecermos o contacto com o nosso colega da Antena Nacional.
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0: Boa noite. 5 pessoas morreram e outras 7 contraíram ferimentos entre graves e ligeiros no acidente que se registrou na tarde de hoje em Anquabe, província de Cabo Delgado. Presidente da República garante que não haverá ruptura de abastecimento de combustíveis no país, apesar da crise que tende a agravar-se devido à guerra no Médio Oriente. Daniel Chapo falava hoje no balanço da visita de 4 dias à província de Gaza.
1: A ruptura total de combustível ao nível do país não vai acontecer. Vamos continuar a gerir, é uma crise mundial.
0: No estrangeiro, mais de 70 mil pessoas manifestaram-se hoje nas ruas de Madrid, na Espanha, em protestos pelo direito à habitação. Começa agora o Jornal da Noite, edição de sábado, 3 de outubro de 2026, na sua companhia Moussa G. Galibo na sonorização e Mohamed Gianni na edição e apresentação. Boa audição. É bem-vindo. O presidente da República, Daniel Chapo, orienta amanhã, 4 de outubro, na cidade de Xaxai, província de Gaza, cerimónia central de celebração do Dia da Paz e Reconciliação. A data assinala assinatura em Roma, a 4 de outubro de 1992, do Acordo Geral de Paz entre o governo de Moçambique e a RENAMO, que pôs fim à guerra civil no país, segundo indica um comunicado da presidência. O documento refere que a cerimónia terá início com a deposição da coroa de flores na Praça dos Heróis, ato que contará com a presença do chefe de Estado e convidados. O programa culminará com uma comunicação à nação pelo Presidente da República por ocasião da passagem de mais um aniversário da assinatura do Acordo Geral de Paz. A cerimónia central constitui igualmente uma ocasião para a celebração da paz e da reconciliação nacional, valores associados à data de 4 de outubro. Em Cabo Delgado, há sinais de desenvolvimento, mercê da tranquilidade que se verifica em algumas zonas afetadas pelo terrorismo. É uma constatação da Assembleia Provincial. Toda a informação por Cadruana, em Pemba.
2: O presidente da Assembleia Provincial, em Cabo Delgado, defende que a paz e a reconciliação nacional são bases fundamentais para o desenvolvimento do país e da província em particular. Francisco Loureiro, que falava esta sexta-feira na cidade de Pemba, no âmbito do encerramento dos trabalhos da quinta sessão ordinária daquela entidade deliberativa e fiscalizadora dos órgãos de governação descentralizada provincial, constatou que os sinais de tranquilidade já são visíveis, graças ao empenho das forças de defesa e segurança que combatem o terrorismo. Loureiro disse que só com a livre circulação de pessoas e bens permitirá a reconstrução e desenvolvimento econômico da província, que continua a se ressentir dos efeitos causados pelas ações terroristas.
3: É sobre este alicerce que devemos continuar a reconstruir, a produzir, a investir e a criar oportunidades para as nossas populações. É neste espírito que saudamos os esforços no combate aos focos do terrorismo, a retoma dos investimentos no setor de gás na bacia do Rovuma, uma oportunidade que poderá contribuir para dinamizar a economia e acelerar o desenvolvimento do país e da província em particular.
2: O presidente da Assembleia Provincial enalteceu, por outro lado, o desempenho do governo, que se traduziu no progresso em alguns setores no primeiro semestre do ano em curso, com destaque para a produção agrícola, mas ainda há desafios pela frente.
3: A execução das despesas de investimento, que no primeiro semestre se situou em 14%, comprometeu particularmente a recuperação de infraestruturas sociais, incluindo unidades sanitárias e salas de aula, a expansão do sistema de abastecimento de água e a melhoria das condições de estrada. A nossa tarefa, entretanto, não terminou. Os desafios são grandes, sim, mas é, pois, o nosso entendimento que este segundo semestre deve ser um período de maior aceleração na execução das atividades, fortalecendo a coordenação entre os setores e concentrando os recursos nas prioridades que produzem maior impacto na vida das populações.
2: Os 2 dias dos trabalhos da 5ª Sessão Ordinária da Assembleia Provincial de Cabo Delgado terminaram com a aprovação do Plano Económico-Social e Orçamento dos Órgãos de Governação Descentralizada Provincial do primeiro semestre de 2026 e proposta para 2027, bem como a proposta de agravamento da tarifa de transportadores rodoviárias interdistritais de passageiros na província pela bancada maioritária da Frelimo. Cadruana, em Pemba.
0: Dissemos na abertura deste jornal que o presidente da República garante que não haverá ruptura de abastecimento de combustíveis no país, apesar da crise que tende a agravar-se devido à guerra no Médio Oriente. Daniel Chapo falava hoje no balanço da visita de 4 dias à província de Gaza. Juntamos em antena o jornalista Alfredo Muyanga com mais detalhes. Boa noite.
4: Muito boa noite. O presidente da República de Moçambique, Daniel Chapo, garante que o governo está a trabalhar para evitar a ruptura completa de estoques de combustíveis no país face à guerra dos Estados Unidos, de América, Israel e Irão. O presidente da República, que falava na conferência de imprensa que marcou o fim da visita à província de Gaza, diz que a crise de combustíveis vai continuar no país enquanto prevalecer a guerra no Médio Oriente. Daniel Chapo explica que está... Daniel Chapo explica que esta crise de combustível, que além do país afeta igualmente o mundo, foi previamente anunciada aos moçambicanos pelo governo, daí que apela à contenção e compreensão de todos.
1: A guerra ainda não terminou. E não tendo terminado, esta crise que está a observar não é só de Moçambique. É uma crise de escassez de combustíveis no mundo. O que nós temos feito é realmente gerir esta crise. Tem havido um ponto e durante um dia há escassez, mas logo depois consegue se repor. E vamos continuar a trabalhar para que possamos continuar a gerir esta crise de falta de combustíveis ao nível global. Mas a ruptura total de combustível ao nível do país não vai acontecer. Isso não vai acontecer. Vamos continuar a gerir. É uma crise mundial. Vou lhe dar um exemplo para ver o que estou a dizer. Nós tivemos a crise relacionada com Covid, 2019, 2020, 2021, e tínhamos que tomar medidas. Punhamos máscara, não nos comprometava, até que Covid passou. Então, vamos todos ver se a guerra... Infelizmente, não temos decisão sobre a guerra do Irão. Então, vamos ver se a guerra termina. Se a guerra terminar, combustíveis no Estreito de Hormuz começarem a circular normalmente, como vinham circulando antes, temos certeza absoluta. Os preços de combustíveis vão ficar estabilizados ao nível do mundo e, consequentemente, Moçambique também vai ter uma estabilidade. Mas o que eu quero lhe garantir é que uma ruptura total de não haver combustível em todo o país, parar o país, não vai acontecer.
4: Em relação à dívida com os fornecedores, professores, pessoal médico, líderes comunitários e de subsídio social básico, o presidente da República de Moçambique, Daniel Chapo, diz que o governo já está a trabalhar para o seu pagamento de forma paulatina. Aliás, Daniel Chapo explica que depois da regularização do pagamento de salário dos funcionários públicos, o passo a seguir é mesmo sanar a dívida do Estado com diferentes estratos sociais.
1: Não são só horas extras, temos também com os fornecedores de bens e serviços, o Estado, mesmo aquelas dívidas que estamos a regularizar, incluindo os sinais que já demos da vontade de pagar parte dos nossos professores, que merecem e merecem o pagamento das horas extras. O que estamos a fazer neste momento é trabalhar para que a semelhança desses subsídios, todos que eu fiz referência, que também estavam atrasados, estamos a regularizar, também vamos e continuamos a trabalhar para poder regularizar esta questão de horas extras, subsídio dos líderes comunitários, que já estamos a regularizar, pedido social básico, mais conhecido por INAS, que estamos a regularizar, o subsídio dos combatentes, que estamos a regularizar. Portanto, há vários subsídios e várias dívidas aqui que existiam. O que nós estamos a fazer neste momento é um exercício de regularização. Um dos aspectos que nós trabalhamos para estabilizar é relacionado com o pagamento dos salários. Nos primeiros meses, nós tínhamos desafios para pagar salário, tínhamos que ir, por exemplo, à banca comercial, mas hoje que estamos aqui a falar, nós acompanhamos ontem, os nossos amigos estão aqui, o Ministério das Finanças está num Conselho Coordenador, está da Beira, e a Ministra deixou de forma clara e inequívoca que durante este ano de 2026, em termos de coleta de receita, houve um desempenho de cerca de 45% em termos adicionais, comparativamente àquilo que se fez em termos de coleta de receita do ano 2025.
4: Presidente da República de Moçambique, Daniel Chapo, falando de questões económicas do país, no encerramento da sua visita de 4 dias à província de Gaza, no âmbito de governação de proximidade. Cidade Xaxai, Alfredo Muyanga.
0: Presidente da República garante que não haverá ruptura de abastecimento de combustíveis no país, apesar da crise que tende a agravar-se devido à guerra no Médio Oriente. Daniel Chapo falava hoje no balanço da visita de 4 dias à província de Gaza. Daqui a pouco vamos regressar a Gaza com mais notícias sobre o presidente da República. Vamos à sua fala, onde líderes religiosos apelam ao fim dos conflitos e pedem a união pela paz. É um apelo lançado hoje após um encontro interreligioso em prol da paz. Atento a esta cerimônia esteve o jornalista Mário Malua.
5: Dezenas de líderes religiosos juntaram-se este sábado na cidade de Beira Ovala para apelar à manutenção da paz no país. Falando no encontro interreligioso organizado pela comunidade de Santo Egídio, os responsáveis das confissões religiosas afirmaram que o país e o mundo, no geral, precisam de paz para avançar. O responsável da comunidade hindu, Ajay Kamlesh, destacou que a religião tem um papel preponderante na pacificação, pois deve disseminar princípios que sustentam a harmonia social.
6: Como comunidade hindu, acreditamos que a verdadeira paz começa dentro de cada ser humano. O princípio de Ahimsa, que significa não a violência e respeito pela vida, ensina-nos que devemos procurar resolver as nossas diferenças através do diálogo, da compreensão, do respeito e da compaixão. Este encontro demonstra que as diferentes religiões podem estar unidas por um objetivo comum, que é a construção da paz e do bem-estar da sociedade. Podemos ter diferentes formas de fé e de oração, mas partilhamos valores fundamentais como o amor ao próximo, a solidariedade, o respeito e a dignidade humana.
5: O coordenador da comunidade de Santo Egídio em Sofala, Nelson Moda, disse que o encontro que decorreu sob o lema Paz, Desarmada e Desarmante tinha por objetivo discutir o percurso do país desde a assinatura do Acordo Geral de Paz em 1992. Afirmou que a experiência mostra que somente com o diálogo se pode resolver os conflitos e não por via armada.
7: Gostaríamos, neste lema Paz Desarmada e Desarmante, afirmar que nenhuma paz se constrói com a força das armas. Testemunhamos ao longo de 16 anos da guerra em Moçambique, quando as duas partes estavam convencidas de que

0: reconciliação e perdão entre os moçambicanos. Nelson Mainato.
1: Na ocasião, defendeu que a fé não deve permanecer confinada aos templos religiosos, mas refletir-se na forma como as pessoas tratam o próximo, as famílias e as comunidades.
2: A oração que não transforma o coração corre o risco de ficar apenas em palavras. Podemos levantar as mãos no céu, fechar os olhos, louvar, chorar e dizer amém. Mas quando abrirmos os olhos, as crianças continuarão a precisar de proteção. A mulher continuará a precisar de respeito. O jovem continuará a precisar de esperança. A família continuará a precisar de amor. E Moçambique, o nosso país, continuará a precisar de homens e mulheres dispostos a construir em vez de destruir.
1: A primeira-dama apelou ainda aos homens para contribuírem no combate à violência contra as mulheres e assumirem maior responsabilidade na proteção das famílias. Gata Chapo defendeu igualmente a necessidade de promover o amor entre moçambicanos, independentemente das diferenças religiosas, sociais ou geográficas, afirmando que Moçambique é maior do que as suas diferenças.
2: A fé entre nós é necessária, a esperança é indispensável, mas o maior de tudo isso é o amor. E talvez esta seja uma das mensagens que Moçambique precisa. Amar aquele que pensa diferente de ti. Amar aquele que pertence a outra igreja. Amar aquele que pertence a outra mesquita. Amar aquele que pertence a outra província. Qualquer um, basta pisar a nossa nação, deve sentir que é amado. Mas isso deve começar em casa. Isso que é ser verdadeiramente criatura de Deus. Moçambique, a nossa terra, é maior do que as nossas diferenças.
1: Perto de 2.000 pessoas de diferentes confissões religiosas participaram na oração pela paz que teve lugar na cidade de Chimoio, em Manica. Nelson Mainato, Rádio Moçambique, cidade de Chimoio.
0: Dezenove horas e 45 minutos. Dissemos na abertura deste jornal que 5 pessoas morreram e outras 7 contraíram ferimentos entre graves e ligeiros num acidente que se registrou na tarde de hoje em Coab, província de Cabo Delgado. Os detalhes desta notícia por Carmona Luiz em Pemba.
3: 5 pessoas morreram e outras 7 tiveram ferimentos entre graves e ligeiros, resultado de um acidente de viação ocorrido na tarde de hoje na zona de Ntutupe, no distrito de Ancoab, em Cabo Delgado. Os feridos foram socorridos para o Centro de Saúde de Metoro e outros, devido à sua gravidade, foram transferidos para o Hospital Provincial de Pemba. O sinistro envolveu um transporte semicoletivo que partiu da capital provincial de Cabo Delgado com destino a Montepuez, segundo confirmou o governador desta província, Valis Tawabo.
4: Houve perda de vida imediata no local, 5 cidadãos e outros feridos gravemente. Pelo menos para os que estão já no centro de saúde de Metoro, estão lá 7. E que foram, portanto, socorridos para os centros de saúde mais próximos, na zona de Ntutupe. E mais tarde, dado os ferimentos que não cabiam naquele centro de saúde de serem tratados, então foram evacuados alguns para Pemba.
3: O governador de Cabo Delgado não afasta o fator negligência humana que pode estar na origem do acidente de viação.
4: Foi uma negligência. Temos uma informação de um dos sobreviventes que disse que antes da partida de Pemba com destino a Montepuez, verificou-se que o minibase tinha um pneu, uma das rodas, não é?
3: Sim.
4: Um pouco desgastada para poder fazer a estrada, não é?
3: Uhum.
4: Então, os passageiros disseram que não estavam a ver que poderia ser recomendado a sair naquelas condições. E depois o motorista disse que não havia problema, era mais por causa do peso.
3: Balista Wabo exorta os automobilistas a serem responsáveis quando estes estiverem na estrada para evitar derramamento de sangue.
4: Nós lamentamos bastante pela perda de vidas e queremos, neste momento, trazer essa mensagem para as famílias enlutadas, a solidariedade e também, ao mesmo tempo, queremos, tendo em conta que estamos num fim de semana longo,

0: ainda se possa aproveitar o fim de semana longo para se beber no juízo e para colocar situações em que os motoristas, portanto, perdem a noção do que é a vida.
1: Balista Wabo, governador de Cabo Delgado, falando do acidente de viação que matou 5 pessoas e feriu 7 outras neste sábado no distrito de Ancoabem. É tudo por ora. Carmona Luiz, em Pemba, muito boa noite.
2: Boa noite, Carmona Luiz. Regressamos à província de Gaza, onde o presidente da República anunciou planos para a reconstrução da província pós-cheias de janeiro último. Em direto ao Raciudengo, boa noite.
3: Boa noite. O presidente da República, Daniel Chapo, garante que o governo continua a mobilizar fundos para a reconstrução de infraestruturas destruídas pelas cheias deste ano na província de Gaza. Daniel Chapo refere que a mobilização destes fundos iniciou logo depois das enxurradas, com vista a dar início à reabilitação de estradas, pontes, diques de defesa, entre outras infraestruturas, mas por serem valores monetários elevados, leva mais tempo. O chefe de Estado recordou que a situação de desastres naturais no país ocorre de forma cíclica e isso desafia o governo anualmente.
4: Logo depois das águas baixarem, uma equipa da Administração Nacional de Estrada esteve na província de Gaza, fez um levantamento em relação aos danos que foram causados, fez também um levantamento em relação aos custos necessários para podermos recuperar as infraestruturas na província de Gaza, e os custos são elevadíssimos, não é? Para todas as infraestruturas na província. E não podemos também nos esquecer que estes desastres naturais destroem ciclicamente todos os anos o país todo. Já tivemos o Idai e a província que foi mais afetada, Sofala, e as províncias da Zona Centro ainda não estão completamente recuperadas, continuamos a recuperar. Tivemos também vários ciclones ao nível da região norte, ao nível da província de Inhambane, principalmente as províncias costeiras, que são afetadas todos os anos. O que eu posso lhe dizer é que o levantamento já está feito, os custos são elevadíssimos e neste momento estamos a fazer a mobilização de recursos financeiros para o mais rápido possível começarmos, portanto, a fazer a recuperação de infraestruturas na nossa província de Gaza.
3: O presidente da República falava este sábado em conferência de imprensa de balanço da visita de trabalho à província de Gaza. Na ocasião, Daniel Chapo saudou e encorajou a empresa chinesa Wanbao, que explora o regadio do Baixo Limpopo em Xai-Xai, que 2 meses depois das enxurradas retomou a produção agrícola de arroz e introduziu o cultivo de trigo, cujos resultados são satisfatórios.
4: Como sabem, Gaza, janeiro, fevereiro, março, é uma província que estava mergulhada debaixo das cheias, inundações, ventos fortes, ciclones que assolaram o nosso país. E o Ambao, em junho, arregaçou as mangas, reergueu-se e voltou a lançar culturas de arroz e 700 hectares de trigo. E hoje fomos testemunhar a safe do trigo. Os resultados são bastante positivos e encorajadores. Queremos continuar a apoiar, tal como já vinha se apoiando a produção de arroz, mas a nossa aposta agora, para além do arroz, é produzir trigo em quantidade, qualidade industrial aqui na província de Gaza. E os 700 hectares que viram de ensaio e a primeira experiência, os resultados são bastante encorajadores e nós vamos continuar a trabalhar, sobretudo a carinhar este grande projeto.
3: Presidente da República, Daniel Chapo, e os esforços em curso e com vista à recuperação de infraestruturas danificadas pelas cheias deste ano, bem como a retoma da produção agrícola na província de Gaza. Horácio Dengo, boa noite.
2: Boa noite, Horácio Dengue, bom trabalho. O primeiro secretário do Comitê Provincial da Frelimo em Maputo quer envolvimento de todos os membros e simpatizantes do partido no processo de preparação do 13º Congresso desta formação política a ter lugar próximo ano na província de Nampula. Rigoberto Chissano.
5: Carlos Zavala disse que este processo começa das bases com a eleição dos delegados ao Congresso, uma oportunidade para que as bases contribuam com os pontos que querem que sejam discutidos no Congresso. Zavala falava este sábado durante uma marcha realizada na cidade da Matola em saudação à indicação de Daniel Chapo como candidato único para a liderança do partido no Congresso do próximo ano.
6: E vamos continuar a acompanhar os gabinetes que foram oficializados. O mais importante é o trabalho, o envolvimento de todos os membros no processo. O desejo, camaradas, é que esse processo rumo ao 13º Congresso, envolvendo todos os membros e militantes do partido. E todos nós, como membros do partido, temos espaço para debater e dar aquilo que são as nossas opiniões, aquilo que desejamos e aquilo que queremos como nossa. africanos e menos de metade é a população da nossa província de Maputo. Para a nossa província de Maputo, camaradas, temos 8 distritos e temos já oficializado o gabinete de preparação do 13º Congresso. Vamos trabalhar, vamos envolver todos os membros e militantes do partido.
5: Primeiro secretário do Comitê Provincial da Frelimo em Maputo, Carlos Zavala, e os apelos para que as bases participem ativamente no processo de preparação do 13º Congresso desta formação política. Rigoberto Chissano, da Turquia da Matola.
2: Dos estúdios centrais em Maputo, a Rádio Moçambique transmite o Jornal da Noite. Despertamos a atualidade internacional. Mais de 70 mil pessoas manifestaram-se hoje nas ruas de Madrid, na Espanha, em protestos pelo direito à habitação. As manifestações ocorreram em várias cidades espanholas após o Parlamento ter rejeitado medidas do governo para mitigar a crise habitacional. Os protestos intensificaram-se após o despejo, na semana passada, de Mar Carmen Abascal, de 80 anos, que entretanto conseguiu regressar a casa após um acordo com a imobiliária, mediado pela Câmara de Madrid. A rede de médicos do Sudão denunciou hoje que foram executados mais de 25 civis extrajudicialmente pelo grupo paramilitar Forças de Apoio Rápido. A organização não-governamental disse em comunicado que as execuções tiveram lugar na cidade de Badre. Os pormenores por Gerson Jamisse.
7: A organização não-governamental diz em comunicado que as execuções tiveram lugar na cidade de Badir. A cidade em causa situa-se numa zona controlada pelas Forças de Apoio Rápido no estado de Kordofan do Norte, no centro do Sudão. Segundo a entidade, este crime, cuja data não foi divulgada, é agravado por indícios de que os assassínios foram motivados por razões étnicas. A organização não-governamental indica ainda que os assassínios ocorreram sob acusação de que as vítimas apoiavam ou simpatizavam com as forças armadas sudanesas. A rede de médicos do Sudão sublinhou a necessidade urgente de uma ação internacional imediata para impedir as repetidas violações cometidas contra a população civil nas zonas afetadas pelo conflito. Até o momento, os paramilitares não reagiram a esta informação da organização não-governamental. Esta sexta-feira, o exército sudanês anunciou que expandiu o seu controle no Kordofan do Norte ao recuperar a área de Al-Masroub, que estava sob o controle paramilitar. A guerra no Sudão, que começou em abril de 2013, provocou dezenas de milhares de mortos e obrigou ao êxodo de cerca de 14 milhões de pessoas na pior crise de deslocações do planeta, segundo a ONU.
2: É o momento para espreitarmos o desporto com o jornalista Belisário Macamo.
8: A Liga Desportiva de Maputo alcançou o resultado mais desnivelado da primeira jornada da pool de apuramento ao Moçambola, após golear em casa o Temusa Costa Sol da Massinga este sábado por 7-1. O treinador Adil da Sade prefere valorizar os 3 pontos aos números.
9: São números, o que conta mais é os 3 pontos. Então, esse número não quer dizer nada, porque no final das contas o que vai valer são os pontos. Daqui para frente é pensarmos já no próximo jogo, vamos com cautela, passo a passo. Então vamos pensar no próximo jogo, claramente que entramos com todos os jogos para dar o nosso máximo e procurar a vitória.
8: O treinador do Temusa Costa Sol da Massinga, Salvador Cume, justifica a goleada com as adversidades que diz que a equipa enfrentou.
10: Bom, de princípio, diria que jogamos em cima de bastantes adversidades, de ordem organizacional. O que motivou é que em 15, 20 minutos oferecêssemos 3 golos de bandeja. Não havia justificação alguma de termos que sair dos primeiros 30, 45 minutos a perdermos com aqueles números.
8: Na Machix, no Valdemar de Oliveira Fernandes, o Machias de Maputo baqueou diante dos Barões da Massinga. Os Magnatas venceram por 1-0. Na Zona Centro, o histórico Teste de Pongo mantém a senda vitoriosa registrada durante o campeonato. Este sábado foi a Chimoio bater o Trans-SK Company por 1-0. O treinador do Trans-SK, Dino Dariel, lamenta que o mercado esteja fechado.
11: Cheguei no fim nesta equipe. Não temos mais tempo para reforçar. São os jogadores que tenho. Irei trabalhar mais para ver se nos próximos jogos voltamos mais diferentes.
12: Quais são os setores que mostraram fragilidade?
11: Setor ofensivo, muito mais os pontos de lance. Tivemos várias oportunidades e teremos concretizados. Parece que a equipe tem jogadores que não estão preparados para jogar a ponto. Mas há que trabalhar, fazer um trabalho psicológico, pés de acreditar, para os próximos jogos voltamos mais diferentes.
8: O treinador do Tesco do Pungo, o brasileiro Fabinho Pedalada, valoriza os 3 pontos. pontos.
13: Vamos sair daqui com os 3 pontos, vamos comemorar agora. Sim, foi um jogo bom, um jogo difícil, uma equipe muito qualificada, a equipe deles. Fez o nosso jogo ficar bom também. E foi isso, ganhamos, fizemos nossos 3 pontos, trabalho cumprido esse final de semana. Pensar já no próximo jogo agora.
8: A reação do treinador do Teste de Punga, Fabinho Pedalada, à vitória no Chimoio, hoje diante do Transas Kappa Company, por uma bola sem resposta no arranque da pula de apuramento ao Moçambola. Na outra partida da Zona Centro, no jogo realizado na cidade da Beira, a equipa do Sena Futebol Clube perdeu na recessão ao Machés do Chimoio por 2-1. Já na Zona Norte, as Águias Especiais de Lixinga impuseram-se ao Sporting de Nampula por 3 sem resposta em pleno estádio municipal, 1 de maio.
2: O tempo, a cidade de Nampula pode chegar amanhã aos 32 graus centígrados de temperatura máxima, seguida de Pemba com 31 graus, Inhambane, Vila Nkulu e Beira 30, Maputo 28, Tete 26, Xaxai, Chimoio e Lixinga 25, Quelimane 24 graus centígrados de temperatura máxima. É o fim do Jornal da Noite, edição de sábado. Foram destaques: 5 pessoas morreram e outras 7 contraíram ferimentos entre graves e ligeiros num acidente que se registrou na tarde hoje em Anquabe, província de Cabo Delgado. Presidente da República garante que não haverá ruptura de abastecimento de combustíveis no país, apesar da crise que tende a agravar-se devido à guerra no Médio Oriente. Daniel Chapo falava hoje no balanço da visita de 4 dias à província de Gaza. No estrangeiro, mais de 70 mil pessoas manifestaram-se hoje nas ruas de Madrid, na Espanha, em protestos pelo direito à habitação. Estiveram consigo Moussaji Galibo na sonorização e Mohamed Gianni na edição e apresentação. Nós queremos contar consigo numa próxima oportunidade. Boa noite e até lá.

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2: Olá, caro ouvinte da Rádio Moçambique, emissor provincial de Cabo Delgado. Seja muito bem-vindo a mais uma edição do Icomacho Cabo Delgado, a nossa grande parada musical que promove e valoriza os talentos da nossa província.
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2: Nasser Adolfo.
3: Salamo, Ravo.
2: Ah, tudo bem, apesar de algumas dificuldades na fala, mas já vamos andando. O importante é trazermos o nosso programa.
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2: Este vai ser um grande programa, por isso fique ligado na apresentação. Nasser Adolfo e Roberto Raimundo, os comandos técnicos de sonoplastia a cargo de Fabião Marques. Muito obrigado, amigo ouvinte, pela sua companhia.
3: E como é o Cabo Delgado, calente com trinca de anira de Moçambique, o caveira no Conselho Executivo e o província em Rina Wonrita, o arrolilho a província, o mitecuche, cruano e turismo.
2: É verdade, Nasser Adolfo. Uhum. 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A todos, o nosso muito obrigado pelo apoio à cultura e à música da nossa região.
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2: É verdade, Nasser Adolfo, neste programa sim vamos conhecer o artista que vai completar os 10 artistas apurados para a grande, grande finalíssima.
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2: Mas a competição ainda reserva Nasser Adolfo uma nova etapa.
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2: Sim. Sim, Nasser Adolfo, empresários de Cabo Delgado destacam o papel do projeto cultural e Comate o Cabo Delgado, que é promovido sim pela Rádio Moçambique, na dinamização da produção artística e na produção de novos talentos da música ligeira local. Este posicionamento foi expresso a propósito da assinatura de acordos de parceria entre o emissor provincial de Cabo Delgado e as empresas Complexo Mac e Filhos, ABD Engenharia e Construções e a Escola de Condução Comunicaçana.
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6: Como Complexo Mac e Filhos, nós apostamos por e-commerce Cabo Delgado, porque, na verdade, há um despertamento de talentos de muitos jovens que estão a mostrar, cada dia que passa, sobre aquilo que são capazes de fazer. Então, portanto, é honroso para nós sermos parceiro com a Rádio Moçambique e gostaria que esta segunda edição mais empresários pudessem vir assinar esta parceria no sentido de apoiarmos a Rádio Moçambique na concretização, na verdade, desse despertamento de novos talentos dos nossos jovens.
2: Por sua vez, Abdul Hamid Kadre, da ABD Engenharia e Construções, e Swaleh Nouerelaia, da Escola de Condução Comunicaçana, reforçaram que a iniciativa fortalece a responsabilidade social e convidam outros empresários a abraçarem a causa.
7: Estamos aqui a abraçar uma causa cultural e social dentro da nossa província, a qual visa elevar as estrelas que nós temos. Então, apelo mesmo um convite exaustivo aos meus colegas empresários para estar a abraçar esta causa. A Rádio Moçambique, eu agradeço pela oportunidade que deram à ABD Engenharia, porque não só nós quisemos, como vocês também quiseram dar esta oportunidade a nós. E pelo trabalho que vocês vêm fazendo, congratulo-vos.
8: Congratular primeiro à Rádio Moçambique pela iniciativa. É importante porque os nossos talentos precisam. No entanto, que o talento tem de ser lapidado.
3: Roberto, ver que o Catioio, delegado ao Rádio Moçambique, emissor ao Cabo Delgado, Reginaldo dos Santos Lourenço, o Culveli Eraca, emissor ao província Nahala, o Pahera, o Lepelacha, o Cafiheiro, o Caetimatachiri, o província, o Pela, o Lemeliha, o Ecruano, a província.
9: Significa que os empresários estão com a Rádio Moçambique, acreditam neste projeto da Rádio Moçambique. A Rádio Moçambique iniciou o projeto no ano passado, com a primeira edição, que foi um sucesso graças aos empresários que aqui estão. E como não podia deixar de ser, e atendendo aquele que foi o pedido do público, decidimos avançar com a segunda edição do programa Icoma Tchou Cabo Delgado, que é um programa que veio para cumprir com um dos pressupostos da Rádio Moçambique, que é fazer a divulgação da nossa música ligeira moçambicana. E também queremos deixar aqui um apelo, como foi dito, que os empresários também abracem esta causa. Só assim nós podemos elevar a cultura, sobretudo a música, de Cabo Delgado.
2: Refira-se que para a edição 2026, o projeto Icomate o Cabo Delgado inscreveu esta edição 60 músicos locais e atualmente decorre o processo de votação, onde hoje vamos conhecer o último artista a completar os 10 para a grande final.
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2: E agora sim que vamos conhecer o artista que vai completar os 10 e por que não aqueles que conseguiram votos esta semana.
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2: É verdade, na oitava posição Maladji com a música Nikusi, código de votação EC43, esta semana com um voto.

Monde de Moz para trás com a música Moio na sétima posição. O código de votação EC28 também conseguiu um voto. Na sexta posição, Wiz Daya com a música Mwana Osoma. Código de votação EC51. Esta semana registrou também um voto.

0: Na quinta posição, Starlise Martins com a música Akana Murari. Código de votação EC41 esta semana com um voto. Nasser Adolfo, estamos a decrescer. Estamos a decrescer para saber qual é o artista que está na primeira posição esta semana. Nasser, porque já temos 9 apurados e só nos resta um artista para estarem completos e passarem para o próximo ciclo.
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0: É verdade, mas Nasser Adolfo, falávamos em programas anteriores que precisa de muito trabalho, pedido de votos, campanha para que as músicas pudessem chegar à primeira posição e serem apurados.
1: Roberto Mapuro Onedice.
0: Quem está na quarta posição é Lig Zaina com a música Yakani. Código de votação é C58. Registrou esta semana 2 votos.

0: com a música Moana Nene. Código de votação, essa é 45 com 10 votos. Esta semana na terceira posição, Nasser estava quase, porque esta senhora esteve na grande final da Parada Musical, primeira edição do ano passado.
1: É, Miss Laura Niravracante Comuinti, Niravracante Comuinti, Nasso Roberto Kamana Wasimanela.
0: É verdade.
1: E Kale Simana Inhala Ukumela Nratimocha. 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
0: fica para trás. É verdade, fica para trás. Mas quem será que está na segunda posição? Neva, com a música Sida. Código de votação, EC34, registrou esta semana 1825 votos.

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1: Uhum.
0: Mapuro Neraro, Mapuro Onaele.
1: Esta semana seria a semana dele por pouco. Olha, conseguiu 1825 votos.
0: Roberto,
1: Nasir.
0: Vano opia o cati, o olalia, e tipo e rolele, ne intuca o semanela.
1: Quem será? Quem será? Vamos anunciar, Nasir?
0: Então é.
1: Pois estamos a fechar esta tabela dos 10 artistas
0: uhum.
1: apurados com uma marca impressionante. Olha, são 2.440 votos, liderando de forma destacada a tabela desta semana com a canção
2: Eu Sou da Bahia.

0: gala dos 10 artistas selecionados para a grande final e passamos para um outro ciclo. Esta semana, o topo da tabela é do AZ. Damos os parabéns e aqui foram as salvas de palmas e a celebrarmos como deve ser a semelhança dos outros artistas que também começaram desde o princípio até agora que estamos a fechar.
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0: É verdade, Nassir, queremos dar os parabéns a todos estes 10 artistas que chegaram até esta fase. Por que não? Todos os artistas inscritos que ficaram para trás, que não conseguiram votos, também queremos felicitar pelo esforço e por chegarem até onde chegaram. Próxima edição, podem inscrever-se e podem fazer parte, quem sabe, com mais trabalho, podem chegar nos lugares cimeiro.
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0: Preparem-se para votar e mobilizar os vossos apoiantes.
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0: Nassir Adolfo, estamos quase ao fim do programa e como o Cabo Delgado desta semana.
1: Roberto,
0: Nassir,
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0: Nassir Adolfo,
1: Glapeca.
0: Amigo ouvinte, chegamos assim ao fim desta edição do programa E Como Te Cabo Delgado, marcado pelo encerramento do ciclo da nossa tabela do apuramento dos 10 artistas que seguem para a grande final.
1: E ontem cola, o atencachene o comerheria nimi, Nassir Adolfo, Roberto Raimundo, o máquina nem Fábio Marques.
0: Continue sintonizado a Rádio Moçambique, emissora provincial de Cabo Delgado. Até a próxima semana. 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

música. Já que estamos no fim de semana prolongado, a música também faz parte deste prolongamento deste final de semana.

Estamos assim praticamente no fim desse espaço de emissão. Recordar que vos fez companhia aos microfones Santana Abílio, aquele abraço e até ao próximo encontro.

0: Alice para atualizar a informação. Boa noite.
1: Boa noite. 5 pessoas morreram e outras 7 ficaram feridas na sequência de um acidente de viação ocorrido este sábado na zona de Ntutupue, no distrito de Anquap, em Cabo Delgado. O sinistro envolveu um transporte semicoletivo que partiu de Pemba com destino a Montepuez, segundo confirmou o governador da província, Valigitauabo. Os feridos foram socorridos para o centro de saúde de Metoro e outros, devido à sua gravidade, foram transferidos para o hospital provincial de Pemba.
2: Houve perda de vida imediata no local, 5 cidadãos e outros feridos gravemente. Pelo menos para os que estão já no centro de saúde de Metoro, estão lá 7 e que foram, portanto, socorridos para os centros de saúde mais próximos, na zona de Tutupe, e mais tarde, dado os ferimentos que não cabiam naquele centro de saúde de serem tratados, então foram evacuados alguns para Pemba.
1: O governador de Cabo Delgado não afasta a negligência humana como uma das causas do acidente de viação, tendo apelado aos automobilistas à prudência. O presidente da República garante que não haverá ruptura total de estoque de combustíveis no país. Daniel Chapo salienta que o governo tem estado a tudo fazer para assegurar a disponibilidade de produtos petrolíferos em todas as províncias.
3: A ruptura total de combustível ao nível do país não vai acontecer. Vamos continuar a gerir, é uma crise mundial. Infelizmente não temos decisão sobre a guerra do Irão. Então vamos ver se a guerra termina, se a guerra terminar e os combustíveis no Estreito de Hormuz começarem a circular normalmente, como vinham circulando antes, temos certeza absoluta que os preços de combustíveis vão ficar estabilizados ao nível do mundo e, consequentemente, Moçambique também vai ter uma estabilidade. Mas o que eu quero lhe garantir é que uma ruptura total de não haver combustível em todo o país e parar o país não vai acontecer.
1: A garantia do chefe de Estado foi dada na noite deste sábado, no balanço da sua visita de 4 dias à província de Gaza. Na província de Gaza, o presidente da República trabalhou nos distritos de Mapai, Mabalane, Bilene e na cidade de Xai-Xai. E o presidente da República, Daniel Chapo, orienta este domingo, 4 de outubro, na cidade de Xai-Xai, província de Gaza, a cerimónia central de celebração do Dia da Paz e Reconciliação. A data assinala a assinatura em Roma, a 4 de outubro de 1992, do Acordo Geral de Paz entre o governo de Moçambique e a RENAMO, que pôs fim à guerra civil no país, segundo indica um comunicado da presidência. O documento refere que a cerimónia terá início com a deposição da coroa de flores na Praça dos Heróis. O programa culminará com a comunicação à nação pelo Presidente da República por ocasião da passagem de mais um aniversário da assinatura do Acordo Geral de Paz. A Primeira-Dama da República, Geta Chapo, apela aos moçambicanos para transformarem a fé em atitudes concretas como forma de contribuir para a consolidação da paz e reconciliação no país. Geta Chapo falava em Chimoio, na província de Manica, durante uma oração pela paz, reconciliação e perdão entre os moçambicanos.
4: A oração que não transforma o coração corre o risco de ficar apenas em palavras. Podemos levantar as mãos no céu, fechar os olhos, louvar, chorar e dizer amém. Mas quando abrirmos os olhos, as crianças continuarão a precisar de proteção. Em Moçambique, o nosso país continuará a precisar de homens e mulheres dispostos a construir em vez de destruir.
1: A primeira-dama apelou ainda aos homens para contribuírem no combate à violência contra as mulheres e assumirem maior responsabilidade na proteção das famílias. Na atualidade internacional, a Rede de Médicos do Sudão, uma organização não-governamental, denunciou este sábado que foram executados mais de 25 civis extrajudicialmente pelo grupo paramilitar Forças de Apoio Rápido na cidade de Badir. A cidade em causa situa-se na zona controlada pelas Forças de Apoio Rápido, no centro do Sudão. Segundo a ONG, o crime foi motivado por razões étnicas, sob acusação de que as vítimas apoiavam ou simpatizavam com as forças armadas sudanesas. A Rede de Médicos do Sudão apelou à necessidade urgente de uma ação internacional para impedir repetidas violações cometidas contra a população civil nas zonas afetadas pelo conflito. O tempo? A cidade de Nampula poderá chegar este domingo aos 32 graus centígrados de temperatura máxima, seguida de Pemba com 31 graus. Inhambane, Vilanculo e Beira, 30. Maputo, 28. Tete, 26. Xai-Xai, Chimoio e Lixinga, 25. Quilimane, 24 graus centígrados de temperatura máxima. Foram as notícias a esta hora. As próximas, à meia-noite.

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É Maratia Moçambique. 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Mas ele quer levar uma maraia, 22 horas nem 10 minutos. 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

0: Aí, 23 horas e 10 minutos. É Maratia Moçambique. Alô, boa noite.
1: Boa noite, mano.
0: Aí, no Rio de Janeiro, bem?
1: 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Rio de Janeiro,
0: não? Nene, sim. Na sua, sim, não é?
1: Sim, não é que nem a minha família se chutou o plano em nós, que estou em contra.
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0: 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É província, hein?
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0: 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E o Ampula?
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0: 23 horas e 16 minutos. É Maratia Moçambicalo. Boa noite. Alô.
1: Alô, Rádio Moçambique, me conheça.
0: Aí, salama, tô com ele.
1: E a coxê, ele é a caiquihali.
0: Nenê, se não é a sua ensina, né?
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0: 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Aí, o número vai 23 horas e 43 minutos, Emaratia, Moçambique. 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

0: Boa noite. As notícias a esta hora apresentadas por Gerson Jamisse. 5 pessoas morreram e outras 7 ficaram feridas na sequência de um acidente de viação ocorrido este sábado na zona de Ntutupue, no distrito de Anquap, em Cabo Delgado. O sinistro envolveu um transporte semicoletivo que partiu de Pemba com destino a Montepuez, segundo confirmou o governador da província Valigita Wabu. Os feridos foram socorridos para o Centro de Saúde de Metoro e outros, devido à sua gravidade, foram transferidos para o Hospital Provincial de Pemba.
1: Houve perda de vida imediata no local, 5 cidadãos e outros feridos gravemente. Pelo menos para os que estão já no centro de saúde de Metoro, estão lá 7 e que foram, portanto, socorridos para os centros de saúde mais próximos, na zona de Ntutupe, e mais tarde, dado os ferimentos que não cabiam naquele centro de saúde de serem tratados, então foram evacuados alguns para Pemba.
0: O governador de Cabo Delgado não afasta a negligência humana como uma das causas do acidente de viação, tendo apelado aos automobilistas à prudência. O presidente da República garante que não haverá ruptura total de estoque de combustíveis no país. Daniel Chapo salienta que o governo tem estado a tudo fazer para assegurar a disponibilidade de produtos petrolíferos em todas as províncias.
2: A ruptura total de combustível ao nível do país não vai acontecer. Vamos continuar a gerir, é uma crise mundial. Infelizmente não temos decisão sobre a guerra do Irão. Então vamos ver se a guerra termina, se a guerra terminar e os combustíveis no Estreito de Hormuz começarem a circular normalmente, como vinham circulando antes, temos certeza absoluta que os preços de combustíveis vão ficar estabilizados ao nível do mundo e, consequentemente, Moçambique também vai ter uma estabilidade. Mas o que eu quero lhe garantir é que uma ruptura total de não haver combustível em todo o país e parar o país não vai acontecer.
0: A garantia do chefe de Estado foi dada na noite deste sábado, no balanço da sua visita de 4 dias à província de Gaza. Na província de Gaza, o presidente da República trabalhou nos distritos de Mapai, Mabalane, Bilene e na cidade de Xai-Xai. E o presidente da República, Daniel Chapo, orienta este domingo, 4 de outubro, na cidade de Xai-Xai, província de Gaza, a cerimónia central de celebração do Dia da Paz e Reconciliação. A data assinala a assinatura em Roma, a 4 de outubro de 1992, do Acordo Geral de Paz entre o governo de Moçambique e a RENAMO, que pôs fim à guerra civil no país, segundo indica um comunicado da presidência. O documento refere que a cerimónia terá início com a deposição da coroa de flores na Praça dos Heróis. O programa culminará com a comunicação à nação pelo Presidente da República por ocasião da passagem de mais um aniversário da assinatura do Acordo Geral de Paz. A Primeira-Dama da República, Geta Chapo, apela aos moçambicanos para transformarem a fé em atitudes concretas como forma de contribuir para a consolidação da paz e reconciliação no país. Geta Chapo falava em Chimoio, na província de Manica, durante uma oração pela paz, reconciliação e perdão entre os moçambicanos.
3: A oração que não transforma o coração corre o risco de ficar apenas em palavras. Podemos levantar as mãos no céu, fechar os olhos, louvar, chorar e dizer amém. Mas quando abrirmos os olhos, as crianças continuarão a precisar de proteção. Em Moçambique, o nosso país continuará a precisar de homens e mulheres dispostos a construir em vez de destruir.
0: A Primeira-Dama apelou ainda aos homens para contribuírem no combate à violência contra as mulheres e assumirem maior responsabilidade na proteção das famílias. Na atualidade internacional, a Rede de Médicos do Sudão, uma organização não-governamental, denunciou este sábado que foram executados mais de 25 civis extrajudicialmente pelo grupo paramilitar Forças de Apoio Rápido na cidade de Badir. A cidade em causa situa-se na zona controlada pelas Forças de Apoio Rápido, no centro do Sudão. Segundo a ONG, o crime foi motivado por razões étnicas, sob acusação de que as vítimas apoiavam ou simpatizavam com as Forças Armadas Sudanesas. A Rede de Médicos do Sudão apelou à necessidade urgente de uma ação internacional para impedir repetidas violações cometidas contra a população civil nas zonas afetadas pelo conflito. O tempo? A cidade de Nampula poderá chegar este domingo aos 32 graus centígrados de temperatura máxima, seguida de Pemba com 31 graus. Em Inhambane, Vilanculo e Beira, 30. Maputo, 28. Tete, 26. Xai-Xai, Chimoio e Lixinga, 25. Quilimane, 24 graus centígrados de temperatura máxima. Foram as notícias a esta hora. As próximas, às 5 horas.

0: precisamos de produzir mais, reduzir as perdas pós-colheita, melhorar a conservação, o armazenamento, a transformação, a logística e os mercados, garantindo que alimentos seguros e nutritivos, diversificados, cheguem às famílias a preços acessíveis. Precisamos, em suma, de olhar para toda a cadeia, da machamba à mesa da família moçambicana. Por isso, temos o Programa Nacional de Estradas até 2030, exatamente porque a produção depende também da capacidade de escoamento e das nossas infraestruturas. Queremos uma agricultura que alimente o nosso povo, mas também que gere rendimento, emprego e oportunidades.
1: Presidente da República, Daniel Chapo.

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